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2: Boa noite pra você que tá ligado na Rádio da Família. Boa noite pra você. Tudo de bom? E aí, como é que tá a sua noite? Tá tranquilo? Tá na paz? Espero que sim, hein? Com muitas bênçãos, muitas graças. E que você esteja aí tirando aquele tempinho pra rezar, né? Pra meditar. Se depender da gente, a gente ajuda com músicas cristãs, né? Eu fica conosco, Senhor, até meia-noite. Boa noite. Bora juntinhos curtindo essa noite abençoada.

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1: Nada melhor do que ouvir boa música. E aqui na Catedral você pode ouvir em alto e bom som, ouvir sem moderação, porque são canções cristãs. Até meia-noite, fica conosco, Senhor. Eu sou o Magno, estou contigo com muito carinho, agradecendo cada um aí que está aí do outro lado, né? Em casa, no trabalho, no seu carro, enfim, aonde quer que você esteja, o nosso carinho, nossa gratidão. Bom ter você aí, bom saber que você escuta a Rádio da Família. Bora com mais músicas, bora pedindo a Deus graças e bênçãos. Vamos juntos.

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3: 9:30. 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
7: Uma excelente madrugada, você que sintoniza a rede Aparecida de rádio. Tá no ar com a Mãe Aparecida. Nesta madrugada de sábado, dia 2 de maio de 2026. Seja muito bem-vindo, muito bem-vinda a este momento de encontro de fé e de esperança. Enquanto a noite avança e muitos descansam, nós estamos juntos, compartilhando palavras que acolhem, músicas que fortalecem e a presença da Mãe Aparecida que ilumina o nosso caminho. Nesta madrugada, quero te convidar a fazer parte desta grande família. Você que está trabalhando, viajando ou em casa. Pode ter certeza de que você não está sozinho. Aqui cada ouvinte é especial. Cada história importa. E juntos vamos preencher essas horas com oração, reflexão e, claro, muita alegria. Fique conosco, porque a noite fica mais leve quando caminhamos lado a lado na fé, sob o olhar daquela que é mãe de todos nós, Nossa Senhora Aparecida. Muito obrigado a você que nos acompanha através da 104.3, a você que nos acompanha através do nosso aplicativo Aparecida e a você que reza junto conosco nessa madrugada de sábado através das rádios parceiras, rádios que integram a rede Aparecida de rádio. Rádio Claretianas FM em Batatais, São Paulo. Rádio Vida Nova na cidade de Guanhães, Minas Gerais. Rádio Coração FM na cidade de Dourados, no Mato Grosso do Sul. Entre outras, muitas e muitas outras rádios que integram a rede Aparecida de rádio e faz com que a gente chegue até você. Muito obrigado pelo seu carinho, pela sua companhia. Hoje, madrugada de sábado, 2 de maio de 2026, a Santa Igreja celebra Santo Atanásio. E é por ele que vamos rezar e pedir pela intercessão. Com a Mãe Aparecida, edição de número 8.140. Muito prazer, eu sou o Zé Antônio, trabalho com a produção de Marcos Thiago, a coordenação de Paula Castro e a direção do padre Vanderlei Souza, missionário.

0: missionário redentorista. E você que está em casa é sempre, sempre o nosso convidado especial. Reze conosco, com fé e esperança. E neste momento, convido a você que está em casa a juntos acompanharmos Os Ponteiros Apontam para o Infinito, com o padre William Betônio, missionário redentorista.
1: Rainha dos céus, alegrai-vos, aleluia, porque aquele a quem merecestes trazer em vosso puríssimo seio, aleluia, ressuscitou como disse, aleluia. Rogai por nós a Deus, aleluia. Exultai e alegrai-vos, ó Virgem Maria, aleluia, porque o Senhor ressuscitou verdadeiramente, aleluia. Oremos, ó Deus, que vos dignastes de alegrar o mundo pela ressurreição de Jesus Cristo, vosso Filho. Concedei-nos, vos suplicamos, que por sua mãe, a Virgem Maria, alcancemos as alegrias da vida eterna. Por Jesus Cristo, nosso Senhor.
2: Olá, queridos ouvintes da Rádio Aparecida, da Rede Aparecida de Rádios. Eu sou o padre William Betônio, missionário redentorista, e aos sábados e domingos tenho o prazer de estar aqui com você neste momento em que os ponteiros apontam para o infinito. Estamos iniciando este nosso mês de maio. Ontem celebramos a festa de São José Operário. Abrimos este mês, chamado de mês mariano. Tantas paróquias, comunidades têm o hábito, a tradição de sempre rezar aos finais destas celebrações, homenageando Nossa Senhora, a Mãe de Jesus. E nada melhor do que iniciarmos este mês com aquele que foi o guardião, não só da Mãe de Jesus, mas do próprio Jesus, São José. Por isso, ontem nós celebramos São José Operário, que olhe principalmente por todos os trabalhadores e trabalhadoras do nosso país e de todo o mundo. Estamos concluindo a quarta semana da nossa Páscoa. Podemos dizer que nós já passamos da metade deste período tão rico e frutuoso que nós bebemos da ressurreição de Jesus Cristo. Esta quarta semana foi marcada pela figura do bom pastor. Cristo é o bom pastor. Mas ele não apenas é o bom pastor, mas ele também é a porta por onde o pastor passa. O que isso significa? Nós temos Cristo como nosso pastor, mas também somos chamados a sermos pastores uns dos outros. A palavra pastor é aquele que cuida das ovelhas. Então está relacionado com a questão do carinho, do cuidado. A figura do pastor representa justamente isso, o carinho e o cuidado de Deus para conosco. E é por isso que Jesus, durante essa semana, nos evangelhos, ele mostra que ele é o pastor das ovelhas, que as ovelhas conhecem a sua voz, porque a sua mensagem é uma mensagem clara, e o seguem por isso. Não seguem as vozes estranhas, as vozes daqueles que não são pastores, apesar de muitos se parecerem ou até se nomearem como pastores. Mas o verdadeiro pastor é aquele que cuida, é aquele que dá a vida pelas suas ovelhas. O pastor falso é aquele que explora a vida de suas ovelhas. Ele tira das ovelhas aquilo que ele necessita. Ele retira das ovelhas e não dá, como pastor que está ali para entregar, se for necessário, a vida por suas ovelhas. É por isso que nesses dias precisamos estar bem atentos, porque podemos estar sendo conduzidos por vozes que não são a do pastor, por mais que se pareçam e por mais que tenham a cara de serem pastores, talvez estejam tirando proveito de suas ovelhas. Nesta semana também vai nos abrindo uma nova porta, que já por termos passado da metade deste tempo considerado

0: sagrado da Páscoa do Senhor, nós estamos já nos despedindo de Jesus, porque vai se aproximando a ascensão. Então Jesus quer ter a confirmação de que os seus discípulos vão continuar a sua mensagem, vão levar adiante tudo aquilo que ele viveu. É por isso que na semana, quando existe um trecho no Evangelho que fala de que Pedro não queria que Jesus lavasse os seus pés, e ele diz: é necessário que eu faça, porque se eu que sou o mestre e senhor faço isso, é sinal de que vocês também precisam fazer. Para sermos pastores, cuidadores uns dos outros, nós precisamos primeiramente de amar. Se caso nós não fizermos isso por amor, podemos fazer por interesses pessoais, por interesses que não são os interesses do reino de Deus. Por isso eu agradeço a você que durante essa semana foi cuidador, pastor do seu irmão, da sua irmã, porque o cuidado e o carinho vem da parte de Deus. Obrigado pela sua audiência. Amanhã eu retorno novamente. Grande abraço, fique com Deus e até lá.
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0: Uau!
1: Se a igreja subir ou se o céu descer, só sei que está cheio de anjos.
0: Por quê?
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0: tem gente chegando, pode vir aí. Pode vir. Vamos acelerar?

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0: Já há vários séculos que a Igreja Católica dedica o mês de maio para honrar a Virgem Maria, Mãe de Deus e Nossa Mãe. Esta ideia de ter um mês inteiramente dedicado a Maria remonta ainda dos tempos do Barroco. E hoje, as formas pelas quais Maria é honrada são tão variadas como as pessoas que a honram. Maria, a mais humilde entre as mulheres, é não apenas um modelo para toda mulher, mas para todos os cristãos, porque a Santíssima Virgem Maria é para sempre a Rainha do céu e da terra. E não há santidade sem Maria, porque toda ela leva a Cristo. Na oração do Credo, oração que contempla as verdades da fé cristã, professamos que Jesus foi concebido pelo Espírito Santo e nasceu da Virgem Maria. Para cumprir o seu plano de amor, Deus quis que seu filho fosse concebido com a cooperação humana. Se o pecado chegou até nós pela desobediência de Eva, a salvação nos foi dada pelo sim de Maria, a escolhida de Deus para gerar seu filho. Do céu, ela continua intercedendo por nós, seus filhos e filhas. E hoje, neste início de mês inteiramente dedicado a Maria, quem a honra são os colaboradores da Rádio Aparecida, a rádio de Nossa Senhora, usando para isso as palavras de uma oração composta pelo Papa Francisco.
1: Sob a vossa proteção buscamos refúgio, Santa Mãe de Deus. Na dramática situação do mundo atual, carregado de sofrimentos e angústias que oprimem o mundo inteiro, recorremos a vós, Mãe de Deus e Nossa Mãe, nos refugiando sob a vossa proteção.
2: Ó Virgem Maria, volvei para nós os vossos olhos misericordiosos e confortai a quantos se sentem perdidos e choram pelos seus familiares e parentes mortos nas catástrofes naturais e nas guerras, e também os que são vítimas da violência que existe em nosso país.
3: Sustentai aqueles que estão angustiados, oprimidos por doenças físicas, mentais e espirituais. Infundi confiança em quem vive ansioso com o futuro incerto e com as consequências que vivemos na economia e no trabalho.
4: Mãe de Deus e Nossa Mãe, alcançai-nos de Deus, Pai de misericórdia, que as duras provas que enfrentamos terminem e que volte para todos os seus filhos um horizonte de esperança e de paz. Como em Caná, intervinde junto do vosso divino Filho, pedindo-lhe que conforte as famílias dos doentes e das vítimas e abra os seus corações à confiança.
5: Protegei os médicos, os enfermeiros, os agentes de saúde, os voluntários, que nos períodos de emergência estão na vanguarda, arriscando a própria vida para salvar as outras. Acompanhai a sua fadiga heróica e dai-lhes força, bondade e saúde.
6: Permanecei junto daqueles que assistem noite e dia os doentes, dos sacerdotes que procuram ajudar e apoiar a todos, dos membros das pastorais, serviços e ministérios com solicitude pastoral e dedicação evangélica.
7: Virgem Santa, iluminai as mentes dos homens e mulheres da ciência, a fim de que possam encontrar as soluções justas para vencer as formas de males físicos e mentais que existem.

0: entre nós.
1: Assisti os responsáveis das nações para que atuem com sabedoria, solicitude e generosidade, socorrendo aqueles que não têm o necessário para viver, programando soluções sociais e econômicas com clarividência e espírito de solidariedade.
2: Maria Santíssima, tocai as consciências para que as somas enormes usadas para aumentar e aperfeiçoar os armamentos sejam antes destinadas a promover estudos adequados para prevenir catástrofes do gênero no futuro.
3: Mãe amadíssima, fazei crescer no mundo o sentido de pertença a uma grande e única família, na certeza do vínculo que une a todos para acudirmos com espírito fraterno e solidário a tanta pobreza e a inúmeras situações de miséria. Encorajai a firmeza na fé, a perseverança no serviço, a constância na oração.
2: Ó Maria, consoladora dos aflitos, abraçai todos os vossos filhos atribulados e alcançai-nos a graça de que Deus intervenha com a sua mão onipotente para nos libertar de todos os males, de modo que a vida possa retomar com a serenidade ao seu curso normal.
4: Confiamo-nos a vós que resplandeceis sobre o nosso caminho como sinal de salvação e de esperança. Ó clemente, ó piedosa, ó doce Virgem Maria.
5: Conduzi os passos de vossos peregrinos que desejam rezar, amar-vos nos santuários dedicados a vós em todo o mundo, sob os mais variados títulos que pedem a vossa intercessão. Sede para cada um deles uma guia segura. Amém. Papa Francisco.

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1: Salmo 97. Os confins do universo contemplarão a salvação do nosso Deus.
2: Os confins do universo contemplaram a salvação do nosso Deus.
1: Cantai ao Senhor Deus um canto novo, porque ele fez prodígios. Sua mão e o seu braço forte e santo alcançaram-lhe a vitória.
2: Os confins do universo contemplaram a salvação do nosso Deus.
1: O Senhor fez conhecer a salvação e as nações sua justiça. Recordou o seu amor sempre fiel pela casa de Israel.
2: Os confins do universo contemplaram a salvação do nosso Deus.
1: Os confins do universo contemplaram a salvação do nosso Deus. Aclamai o Senhor Deus, ó terra inteira. Alegrai-vos e exultai. Os confins do universo contemplaram a salvação do nosso Deus.
2: Os confins do universo contemplaram a salvação do nosso Deus.

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1: Com a mãe Aparecida, é tempo de rezar, de silenciar o coração e se deixar conduzir pela presença amorosa de Deus. Junto da mãe Aparecida, acolhemos agora o padre Edmilson Moraes para este momento de oração. Coloque suas intenções, confie e reze com a gente.
2: Quem confia em Deus, mesmo que tenha de enfrentar todas as ondas de violência e adversidades, sabe se colocar confiante em suas mãos. De maneira especial, lembro nesta oração a aniversariante de hoje, a Viviane, que trabalha no liceu aqui de Campinas. Iniciemos esta oração invocando a Santíssima Trindade. Em nome do Pai, do Filho e do Espírito Santo. Amém. Senhor nosso Deus, nosso Pai, nós cremos em vós. Nós esperamos em vós, nós vos amamos, nós vos agradecemos este dia e vos damos graças porque estamos com vida. Oferecemos este dia ao Senhor com todas as nossas alegrias e sofrimentos, com todos os nossos trabalhos e divertimentos. Guardai-nos do pecado e fazei de nós instrumentos de vossa paz e do vosso amor. Ajudai-nos a observar vossos santos mandamentos. Amém. Sábado, dia 2 de maio. O trecho do evangelho de hoje é escrito por João, capítulo 14, versículos de 7 a 14. Anúncio do evangelho de Jesus Cristo segundo João. Naquele tempo disse Jesus a seus discípulos: se vós me conhecesseis, conheceríeis também o meu Pai. E desde agora o conheceis e o vistes. Disse Filipe: Senhor, mostra-nos o Pai, isso nos basta. Jesus respondeu: há tanto tempo estou convosco e não me conheces, Filipe. Quem me viu, viu o Pai. Como é que tu dizes: mostra-nos o Pai? Não acreditas que eu estou no Pai e o Pai está em mim? As palavras que eu vos digo, não as digo por mim mesmo, mas é o Pai que, permanecendo em mim, realiza as suas obras. Acreditai-me, eu estou no Pai e o Pai está em mim. Acreditai ao menos por causa dessas mesmas obras. Em verdade vos digo, quem acredita em mim fará as obras que eu faço e fará ainda maiores do que estas, pois eu vou para o Pai e o que pedirdes em meu nome eu o realizarei, a fim de que o Pai seja glorificado no Filho. Se pedirdes algo em meu nome, eu o realizarei. Palavra da salvação. Jesus se apresenta como o caminho que leva ao Pai, como a revelação pessoal do Pai. No versículo 6, ele tinha dado uma das mais belas e significativas autodefinições sobre sua pessoa e missão: eu sou o caminho, a verdade e a vida. Mesmo assim, Filipe insiste sem compreender: Senhor, mostra-nos o Pai. Jesus se irrita com tamanha incapacidade de interpretar os sinais dados, mas mesmo assim responde com calma: quem me vê, está vendo o Pai. Como pode os discípulos acompanharem tanto tempo Jesus e mesmo assim serem incapazes de reconhecê-lo de verdade? E nós hoje, eu e você, conhecemos Jesus de verdade? O que poderíamos fazer para conhecê-lo mais e para demonstrar que o seguimos? No sábado, a igreja incentiva a rezar de maneira especial e particular por Maria, Mãe de Deus e nossa. Rezemos especialmente também pelas mulheres, aquelas que se levantam cedo para seus afazeres domésticos, e também por aquelas que trabalham fora de casa. Muitas delas são o sustento, o esteio para sua família. Lembremos de todas as mulheres grávidas que passam por esta experiência bonita. Rezemos por aquelas que querem engravidar.

0: em ser mãe, e também pelas mulheres e famílias que estão esperando a adoção de uma criança. Enfim, pedimos a intercessão da Mãe de Jesus nesta oração para todas as mulheres. E rezemos juntos o Magnificat, junto com Maria. A minha alma engrandece o Senhor e se alegrou o meu espírito em Deus meu Salvador, pois ele viu a pequenez de sua serva. Desde agora gerações hão de chamar-me de bendita. O Poderoso fez em mim maravilhas, e santo é o seu nome. Seu amor de geração em geração chega a todos que o respeitam. Demonstrou o poder de seu braço, dispersou os orgulhosos, derrubou os poderosos de seus tronos e os humildes exaltou. De bem saciou os famintos e despediu sem nada os ricos. Acolheu Israel, seu servidor, fiel ao seu amor, como havia prometido aos nossos pais, em favor de Abraão e de seus filhos para sempre. Seja dado a você no seu cotidiano sempre sentir a presença e proteção de Maria, Mãe de Deus e nossa. O Senhor esteja convosco, ele está no meio de nós. Pela intercessão de Nossa Senhora Auxiliadora, desça sobre você, sobre a sua família, sobre as suas intenções, a bênção do Deus Todo-Poderoso. Pai, Filho e Espírito Santo. Amém. O abraço de hoje vai para a Cristiane de Jundiaí, a dona Antonieta de Cruzeiro, a dona Alessi também de Cruzeiro, a Kátia aqui de Campinas, e um abraço para o Gustavo, também aqui de Campinas. Sou o padre Edmilson Moraes, salesiano de Dom Bosco, e moro atualmente em Campinas, no estado de São Paulo, no Colégio Liceu Salesiano Nossa Senhora Auxiliadora. Que Deus continue te sustentando nas suas decisões. Abraço e até mais.
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2: Segurança sob a proteção de Deus. Salmo 91, 90. Aquele que habita sob a proteção do Altíssimo descansará à sombra do Onipotente. Ele dirá ao Senhor: meu refúgio e minha fortaleza, meu Deus, em quem confio. Ele te livrará do laço dos caçadores e da palavra que destrói. Com suas asas te cobrirá, sob suas penas encontrarás refúgio. Escudo e couraça é a sua fidelidade. Não terás medo do terror noturno, da flecha que voa de dia, da peste que se alastra na escuridão, da mortandade que devasta o meio-dia. Cai 1.000 ao teu lado e 10.000 à tua direita. De ti, porém, não se aproximarão. Basta que olhes com teus olhos e verás a paga dos ímpios. Pois tu, Senhor, és meu refúgio. Fizeste do Altíssimo a tua morada. O mal não se aproximará de ti, e o flagelo não chegará à tua tenda. Pois a seus anjos ele mandou a teu respeito que te guardem em todos os teus caminhos. Eles te levarão em suas mãos, para que não tropeces com o pé em alguma pedra. Andarás sobre cobras e serpentes, e calcarás leões e dragões. Porque se apegou a mim, eu o livrarei. Eu o protegerei, pois conhece o meu nome. Clamará por mim e eu o atenderei. Com ele estarei na tribulação, e o livrarei e o glorificarei. Eu o saciarei de longos dias e lhe mostrarei a minha salvação.

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1: Com a Mãe Aparecida, Rede Aparecida de Rádio, estamos de volta para acompanharmos juntos a crônica do dia.
2: Francisco de Assis e o Santíssimo Sacramento. Francisco de Assis deixou-se seduzir por Cristo. Tudo o que se referia a ele tocava suas mais íntimas fibras. São Francisco ardia de amor em todas as fibras de seu ser para com o sacramento do corpo do Senhor, não acabando de se maravilhar com tão amorosa condescendência e generosíssima caridade. Considerava um grave desprezo não ouvir todos os dias ao menos uma missa, desde que tal ensejo fosse oferecido. Comungava com frequência e com tal devoção que tornava devotos que viam. Como tinha em grande veneração tão augusto sacramento, oferecia nele o sacrifício de toda a sua pessoa. E ao receber o cordeiro imolado, imolava também a alma no fogo que lhe ardia incessantemente no altar do coração. Tomás de Celano, Vida Segunda, 201.
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8: Estamos de volta com a Mãe Aparecida aqui pela Rede Aparecida de Rádio. A nossa fé é um caminho que começa com o encontro pessoal com Cristo e vai sendo fortalecido passo a passo. Agora, com a luz do Espírito Santo e sob o olhar da Mãe Aparecida, vamos refletir sobre os sacramentos da iniciação cristã. Quem nos conduz nesta caminhada de fé é o Padre Rubens Gomes de Carvalho.
9: Ouvintes queridos e queridas, um abraço para vocês, sou o Padre Rubens e continuamos aqui juntos na nossa catequese, na nossa formação sobre os sacramentos de iniciação cristã, conversando bastante sobre o batismo, que nos coloca na dimensão profunda de sermos discípulos do Senhor Jesus, participando da sua igreja para sermos no mundo sinal do amor de Jesus. E nós estamos refletindo sobre a questão do profetismo. Todo cristão, todo batizado

ele é um profeta enxertado em Cristo, torna-se a presença de Cristo profeta no mundo, anunciando a palavra, denunciando o mal e anunciando esperança. E essa nossa catequese é para que a gente descubra essa realidade fundamental da nossa vida cristã. Somos colaboradores de Jesus, precisamos aprofundar o nosso conhecimento de Jesus para que a gente seja a presença do Cristo na comunidade, porque o Cristo conta conosco. Ide pelo mundo e anunciai o evangelho. A nossa missão e compromisso de cristãos, nós assumimos no batismo. O batismo nos impele a isso. Aprofundamos já o nosso compromisso de, no mundo, na sociedade, anunciar Jesus e seu evangelho pelo munus profético, pelo exercício inerente ao cristão e a todo batizado, exercer o profetismo de Jesus. Isto é, anunciar Cristo pelo anúncio do seu evangelho, de sua palavra. A palavra evangelho significa uma boa notícia, uma boa nova para o mundo. Deus nos ama e Cristo é o sinal desse amor de Deus. Deus nos ama e quer nos salvar, que quer nos fazer participantes de seu reino. Deus vem em seu filho Jesus Cristo cumprir o que anunciara lá no paraíso, quando nossos primeiros pais pecaram, desobedeceram a Deus, se sentiram nus, isto é, sem a graça de Deus, a filiação divina. Então nossos primeiros pais perderam e passaram para nós a filiação divina. Deus vai ao encontro dos nossos primeiros pais, vem ao encontro da humanidade e promete o Messias, que significa o Cristo, que em português bem claro significa o ungido, o marcado a ser enviado para restaurar essa filiação divina e salvar. Esse iria esmagar, isso é, esse Cristo, descendente da mulher, iria esmagar a cabeça da serpente, do tentador. Assim, o cristão, diante da palavra de Deus, ajuda a comunidade a interpretar a vida do povo, da sociedade. A partir do evangelho, o cristão, o batizado, como profeta, ajuda a perceber o que não está de acordo com a vontade de Deus. Deus quer vida com dignidade a todos. Assim, o cristão denuncia tudo o que não colabora, o que não ajuda, mas sim aquilo que estraga e não permite a vida em abundância. O profeta suscita e denuncia e faz apelo para a conversão daqueles que estão contra o plano de Deus, contra a palavra de Deus, para que eles se convertam.

0: denuncia os promotores e as situações que ultrajem a vida. Jesus morreu por essa missão, fiel ao plano do Pai, na força do Espírito Santo, na fidelidade e amor ao bem da vida de todos. Jesus é o mártir do amor a Deus e pela pessoa humana. E pelo batismo, nós assumimos esse compromisso com Jesus, que nos salvou e pede para a gente ajudá-lo a salvar a humanidade. Não nos esqueçamos, ouvintes queridos, somos cristãos, outros ungidos, outro Cristo. Não só imitar Jesus, mas a continuar Jesus na sua missão, continuar a missão dele, sendo Jesus apelo à conversão, à mudança de atitudes para um mundo fraterno. Para isso, Jesus nos lembra que ele conta conosco, seus discípulos e discípulas, lembrando que nossa missão de ser seus discípulos é um privilégio amoroso. Privilégio de quem? De sermos continuadores da missão de Jesus, continuarmos a missão dele para conosco e para todos. Jesus, que nos escolheu para essa missão de continuadores de sua vocação e missão em ajudá-lo a conscientizar o mundo para que o mundo trilhe o caminho da justiça, do bem, de um mundo novo, transformado, fraterno. Eis o que nos diz Jesus em João capítulo 15, versículos 16 e 17. Olha só que bonito. Não foram vocês que me escolheram, mas fui eu que escolhi vocês. Eu os destinei para ir e dar fruto, e para que o fruto de vocês permaneça. O que eu mando é isto: amem-se uns aos outros. Eis a nossa missão de acolher Jesus na sua proposta de salvar o mundo, e Jesus nos escolhe para essa missão também. Somos ungidos, cristãos, continuadores da missão de Jesus, profetas. Um abraço, até o próximo encontro, se Deus quiser. Tchau.
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3: Hoje quero rezar com você e por você. Reza comigo. Deus de amor e misericórdia, quero colocar em tuas mãos de amor minha vida. E agora, de forma especial, meus pensamentos. Tenho um coração inquieto, teimoso às vezes, e que nem sempre consegue ser firme até o fim em suas opções. Sei que não posso ser cristão apenas com minhas palavras ou minha oração. Sei que não posso agradar teu coração se não assumir meu lugar como teu discípulo no mundo. E que meu amor por ti passa necessariamente por meu amor pelos irmãos, especialmente aqueles que não podem me dar nada em troca. Por isso, peço-te um coração mais sensível à tua voz, que clama nas ruas das grandes cidades e também nos vilarejos, nos meus amigos e nos que apenas passam por mim, sem esperança de encontrar sentido e valor na vida, e às vezes sem saber do que precisam de verdade. Peço-te que abençoe nossas famílias e nossas comunidades, para que sejamos felizes como igreja doméstica e como família eclesial. Que meu coração continue fortemente unido a ti. Louvado seja nosso Senhor Jesus Cristo, para sempre seja louvado. Amém.

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1: Com a Mãe Aparecida, Rede Aparecida de Rádio, muito obrigado você que nos faz companhia. Eu te convido para acompanharmos juntos Os Santos nos ensinam, com o Padre André Gustavo.
2: Querido amigo, amigo ouvinte, estamos aqui para a gente poder meditar, para a gente poder conhecer um pouco mais a vida de nossos santos. E eu, Padre André Gustavo, da Arquidiocese de Aparecida, quero refletir com vocês sobre essas pessoas chamadas, escolhidas por Deus a serem santas, lembrando que todos nós também somos chamados à santidade em virtude do nosso batismo. E hoje, nesse dia 2 de maio, celebramos a memória de Santo Atanásio, bispo, confessor e doutor da Igreja. Santo Atanásio, bispo de Alexandria, foi um vigoroso combatente das heresias do seu tempo. Ele nasceu em Alexandria no ano 295. Ainda adolescente, foi considerado um dos homens mais inteligentes de Alexandria entre as celebridades que ali viviam. Ingressou na Igreja por meio do bispo Alexandre, na qualidade de seu assessor especial. Embora fosse apenas diácono, Atanásio participou do Concílio de Nicéia no ano 325. Em todos os registros sobre esse concílio, que definiu o arianismo como heresia, o nome de Atanásio é o mais citado. O arianismo era uma heresia que negava a divindade de Jesus. Considerava-o apenas uma criatura do Pai e não parte dele, equivalente a ele. Atanásio foi um dos responsáveis na luta para que a Igreja retomasse o caminho apontado e definido pelos apóstolos. Conta-se que os seus discursos empolgantes, com uma argumentação bíblica brilhante e a lucidez de sua doutrina, foram essenciais na defesa e manutenção da ortodoxia cristã. Atanásio foi um religioso muito atuante, discípulo e contemporâneo de figuras muito importantes do clero, que a Igreja honrou com a veneração nos altares. Quando morreu o bispo Alexandre, tanto o povo como o clero apontaram Atanásio como seu sucessor. Seu bispado durou 46 anos recheados de perseguição e sofrimento. Apoiados pelo imperador, os arianos espalharam calúnias incríveis. Atanásio sofreu 5 exílios seguidos, intercalados com fugas e com afastamentos por vontade própria, que suportou com paciência e determinação. Foi aí que conheceu Santo Antão, de quem escreveu a biografia, contando também como era a vida monástica no deserto, o que atraiu muitos cristãos aos mosteiros eremitas. Atanásio morreu com 77 anos, no dia 2 de maio de 373. Logo depois foi inserido entre os célebres padres da Igreja, sendo canonizado e declarado doutor da Igreja. Sua festa litúrgica é celebrada no dia de sua morte em todo o mundo cristão. De Santo Atanásio, aprendemos a firmeza na fé e no seguimento de Jesus Cristo. Que também nós, nos tempos atuais, sejamos defensores da fé, testemunhas de Cristo com coragem, ousadia e amor. Que procuremos conhecer melhor as verdades de fé, crescer no conhecimento de Deus e colaborar com a edificação do reino em nossa história com fidelidade e perseverança. Santo Atanásio, rogai por nós.
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1: Estamos de volta com a Mãe Aparecida aqui pela Rede Aparecida de Rádio. Juntos vamos acolher com muito carinho e receber o irmão Cláudio Teixeira, com Você Também é Chamado.
3: Ouvintes da Rádio Aparecida, Rede Aparecida de Comunicação do programa Você Também é Chamado. Hoje somos convidados a refletir o tema chamado vocacional. Ouvir o Senhor que nos chama a todo momento. E a todo momento o Senhor nos chama e nos envia em missão.

0: responder com amor à vocação a qual Deus quer de cada um de nós. A vocação é uma semente divina que liga o sim de cada pessoa ao chamado de Deus. Nem sempre é fácil perceber o chamado de Deus em nossa vida. Exige afinação de cada pessoa ao convite do Senhor. Vocação é uma semente que precisa ser germinada e cuidada para produzir bons frutos. O chamado de Deus é algo semelhante. Ele é sábio e sabe a hora e a quem lançar a semente da vocação. Deus conhece o terreno do coração de cada um de nós, pois Ele nos criou à sua imagem e semelhança e, com carinho e ternura de Pai, vai chamando homens e mulheres para trabalhar na sua vinha. Deixemos a semente da vocação brotar em nosso coração. Lembremos que a vocação é como a semente que, após ser germinada, precisa ser cultivada com muito amor, com muito carinho. É preciso que ela encontre terreno fértil para se desenvolver. Deixemos a vocação germinar em nosso coração para, com amor, responder ao chamado de Deus: vem e segue-me. O Senhor chama a cada um de nós a todo momento e espera de nós uma resposta clara e objetiva. A resposta é livre, cabe a nós responder ou não. Deus dá liberdade a cada um de nós. Ele não obriga ninguém a segui-lo. No Evangelho de Marcos, capítulo 10, versículo 17 a 31, encontramos a parábola do jovem rico. Esse jovem dizia que seguia todos os mandamentos de Deus, e no diálogo que ele teve com Jesus Cristo, percebe que ele ainda não estava totalmente livre para o seguir, pois era um jovem rico. Os bens materiais o aprisionaram. Jesus diz então para ele vender os seus bens e dar o dinheiro aos pobres e segui-lo. Isso foi um teste para ver se o jovem estava disposto a abrir mão de suas riquezas e segui-lo de todo o coração. No entanto, o jovem rico fica triste porque tinha muitos bens e não queria se desfazer deles. Ele amava suas riquezas mais do que a Deus. E assim ele foi embora, amargurado, perdendo a oportunidade de encontrar a vida eterna no seguimento de Jesus. Aceitar o chamado de Deus requer despojamento e desprendimento de tudo aquilo que nos aprisiona e não nos deixa livres para o seguimento de Cristo. Ser um missionário redentorista é justamente isso. Como dizia Santo Afonso, fundador da congregação redentorista, deixar tudo para ganhar tudo. E como indivíduos livres, responder com amor ao convite de Jesus, anunciando o seu evangelho, sobretudo aos necessitados, levando esperança aos corações desesperançosos. O Senhor chama e espera de nós uma resposta livre, porém consciente. Você já deu tempo a si próprio para escutar a voz de Deus? Rezemos a oração vocacional, pedindo ao Senhor que envie operários para a sua messe. Senhor Jesus, Mestre Divino, que chamaste os apóstolos a vos seguirem, continuai a passar pelas nossas famílias, pelas nossas escolas, e continuai a repetir o convite a muitos de nossos jovens. Dai coragem às pessoas convidadas, dai força para que vos sejam fiéis como apóstolos leigos, como diáconos, padres e bispos, como religiosos e religiosas, como missionários e missionárias, para o bem do povo de Deus e de toda a humanidade. Amém. Até o próximo programa, se Deus quiser. O nosso abraço, Deus abençoe.
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3: Com a Mãe Aparecida, Rede Aparecida de Rádio, estamos de volta para juntos acompanharmos ele, Padre Zezinho, canções que a fé escreveu.
4: Irmão, irmã, diz o Papa Bento XVI, no seu livro Deus e o Mundo, o seguinte: sim, podemos saber que as palavras consoladoras de Jesus também contém uma grande exigência. Diante do sofrimento, existe um fogo que purifica. Diz ele que Cristo encarna a bondade grande e pura de Deus. No seu ensino, o Papa Bento XVI diz que

Jesus não quer dificultar as coisas para nós. Ele vem carregar o nosso fardo junto conosco. Só que ele não nos livra simplesmente do fardo da humanidade. Somos humanos. Continua a ser pesado e suficiente o que temos que carregar nos ombros e no coração. Mas não fazemos isso sozinhos, porque Jesus carrega conosco. Ele é o Cristo. Então ele não oferece comodidade nem banalidade. Ele oferece sossego interno, paz interna, que a gente entende o suficiente para continuar, porque alguém está levando conosco este fardo. É Jesus. Nossa cruz é dele também.

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4: Olá, meu querido irmão, querida irmã, você que nos acompanha nesse programa Com a Mãe Aparecida. Sou o Padre Vanderlei, missionário redentorista. Vamos colocar-nos na presença de Deus, rezar, pedir, agradecer e louvar. Estamos no mês de homenagens especiais à Mãe de Deus e nossa. Somos convidados a voltar o nosso olhar e coração à Virgem Maria, sinal de esperança, amor e ternura para toda a Igreja. O mês de maio nos recorda a beleza da presença materna de Maria em nossa caminhada de fé, sempre nos conduzindo ao encontro com seu Filho Jesus Cristo. Dentro da Igreja, fundamentada nos apóstolos, tendo Pedro como pedra fundamental, rezemos pedindo auxílio da Santíssima Virgem, Mãe de Deus e nossa. Rezemos. Ó Virgem Maria, Mãe Santíssima e Rainha do Céu, neste mês a ti consagrado, elevamos nossos corações com amor filial e profunda confiança. Tu que foste escolhida por Deus para gerar o Salvador do mundo, acolhe-nos como teus filhos e filhas e ensina-nos a viver segundo a vontade do Senhor. Ó Mãe querida, modelo perfeito de fé, humildade e obediência, ajuda-nos a dizer sim a Deus em todos os momentos de nossa vida, mesmo nas adversidades, nas dores e incertezas. Que semelhantes a ti, saibamos confiar plenamente no amor do Pai e caminhar firmes na esperança que jamais decepciona. Guia nossos passos pelos caminhos do bem e da santidade. Protege nossas famílias, consola os aflitos, fortalece os enfermos e ampara todos aqueles que recorrem à tua intercessão materna. Ó Mãe do Bom Pastor, conduz-nos sempre a teu Filho Jesus Cristo, para que, unidos a Ele, possamos viver como verdadeiros discípulos e discípulas missionários. Afasta de nós todo mal, todo desânimo e toda divisão, e faz crescer em nossos corações o amor, a paz e a fraternidade. Recebe, ó Mãe, nossas preces e intenções, e apresenta-as a teu Filho com ternura e misericórdia, e que nesse mês dedicado a ti, possamos renovar nossa fé, aprofundar nossa devoção e experimentar a alegria de sermos teus filhos e filhas. E a ti, Mãe Santíssima, consagramos nossa vida, nosso lar, nossa caminhada, confiantes de que jamais nos abandonarás. Permaneça conosco, ó Mãe, hoje e sempre, e conduza-nos à alegria eterna junto do teu Filho. Amém.
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3: Estamos de volta com a Mãe Aparecida, aqui pela rede Aparecida de Rádio. Maria é presença que acolhe, é colo que conforta, é intercessora que caminha conosco. Agora, no silêncio do coração, vivamos juntos o momento com Maria. Quem nos conduz nessa reflexão de ternura e fé é Elô Silvério.

0: Refletindo o tema, o Sim de Maria e o nosso Sim Diário. Vamos juntos começar o momento com Maria de hoje. O Sim de Maria é o início de uma história de amor e salvação, que transforma toda a humanidade. Diante do anúncio do anjo, ela responde com confiança: Eis aqui a serva do Senhor. Acolhendo com humildade o plano de Deus. Seu Fiat não foi apenas um momento, mas uma entrega contínua, vivida em cada passo de sua vida, mesmo nas dificuldades. Assim, Maria nos ensina que dizer sim a Deus é confiar, mesmo sem entender tudo, e permitir que Ele conduza a nossa história. Também nós somos chamados no cotidiano a renovar esse sim nas pequenas atitudes, na fé, na obediência e no amor ao próximo. Quando abrimos o coração à vontade divina como Maria, deixamos Deus agir em nós e levamos sua misericórdia ao mundo.
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0: Mãe Aparecida, Rede Aparecida de Rádio, muito obrigado você que nos faz companhia na sua casa, nas estradas, nos hospitais. Muito obrigado, Deus abençoe, que Nossa Senhora Aparecida interceda por cada um de vocês. Chegou o momento da gente acompanhar juntos o Vida Santa com Eduardo José.
1: Quem é sem pecado? Na primeira epístola de São João, lemos: se dissermos que não temos pecado, enganamos a nós mesmos e a verdade não está em nós. Mas se confessarmos os nossos pecados, Ele, Jesus, é fiel e justo para perdoar os nossos pecados e purificar-nos de toda iniquidade. Se dissermos que não pecamos, fazemos a Deus de mentiroso e a sua palavra não está em nós. Segundo a doutrina católica, somos todos pecadores e precisamos da redenção e do Redentor. São Tiago 3:2 lembra que cometemos faltas no campo moral, mal apercebidas por nós mesmos. Também os salmos dizem que temos faltas de que não nos conscientizamos claramente. Não há cristãos sem faltas. Todo cristão deve rezar no Pai Nosso: perdoai-nos as nossas ofensas. Segundo o Concílio de Trento, sessão sexta, canon 23, só por privilégio muito raro encontraremos pessoas que não cometam pecados veniais. Por não ter matado e furtado, não venham dizer ao confessor: eu não tenho pecado. O que então lhes falta é luz para ver as culpas. Falsos doutores pretendem que haja impecabilidade. Examinando bem as palavras de São João, se confessarmos nossos pecados, Deus nos perdoará. Vemos que o apóstolo acentua o reconhecimento humilde desta realidade drástica e acrescenta que negá-la equivale a pôr Deus como mentiroso. Quem confessa, arrependido, é perdoado. Confessar as culpas aqui significa também o sacramento da penitência, que São João afirma com toda a segurança no Evangelho. João 22, quando Jesus dá aos apóstolos o poder de perdoarem pecados: recebei o Espírito e a quem perdoardes os pecados, ser-lhes-ão. João 22:23. São João escreve: se confessarmos nossos pecados, Deus é fiel e nos perdoará. Reconhecer-se pecador com humildade, crer na infinita misericórdia, crer no valor do sangue de Cristo e aproximar-se do sacramento da confissão para receber o perdão com ânimo contrito é a única atitude correta em face do pecado.

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1: Estamos de volta com a Mãe Aparecida, aqui pela Rede Aparecida de Rádio, rezando, agradecendo, colocando suas intenções aos pés da Mãe Aparecida. Juntos vamos acolher com muito carinho o padre João Carlos com a mensagem.
2: A vida cristã está permanentemente sob o impacto da morte e ressurreição de Jesus. Ele viveu entre nós, padeceu, morreu e ressuscitou. Ele está vivo e presente entre nós. Deus nos comunica a sua vida. Depois da ressurreição, Jesus continuou a se encontrar com seus discípulos por algum tempo, ajudando-os a assimilar essa nova realidade. Por sua ressurreição, ele elevou a nossa humanidade à condição de plenitude. Não só ressuscitou, mas abriu o caminho de nossa completa realização em Deus. Como primogênito da criação, disse São Paulo, ele vai à nossa frente. A ressurreição de Cristo não é apenas a sua glorificação na vitória sobre a morte, o pecado e o mal. É também comunicação da vida de Deus a nós, de sua graça, de seu perdão. Então, vale a pergunta, onde é que nós podemos experimentar a ressurreição de Jesus? Onde a ressurreição de Jesus está atuando, criando vida nova, comunicando vida de Deus? Bom, a resposta pode ser organizada em 7 pontos. Acompanha aí. Primeiro, experimentamos a ressurreição de Jesus na fé que vence o medo. Jesus se apresentou no meio dos discípulos e eles, cheios de medo, pensaram que era um fantasma. Jesus insistiu: sou eu mesmo, vejam minhas mãos e meus pés. Segundo, experimentamos a ressurreição de Jesus na conversão, recebendo o perdão dos nossos pecados. Ele se fez vítima de expiação pelos nossos pecados. O perdão que Deus nos dá nos faz viver uma vida nova, ser conduzidos pelo Espírito Santo. Terceiro, experimentamos a ressurreição de Jesus na prática dos seus mandamentos. São João escreveu na primeira carta: naquele que guarda a sua palavra, o amor de Deus é plenamente realizado. Quarto, experimentamos a ressurreição de Jesus na participação na comunidade que se reúne em nome de Cristo. Os dois discípulos de Emaús reintegraram-se à comunidade em Jerusalém, onde estavam reunidos os 11 e os outros discípulos e discípulas. Na assembleia reunida, Jesus se apresentou no meio deles. Quinto, experimentamos a ressurreição de Jesus na meditação das Escrituras, percebendo como o propósito de Deus se realizou em seu Filho e acolhendo o que ele nos revela sobre nossa condição de seus filhos amados. Sexto, experimentamos a ressurreição de Jesus na celebração da Eucaristia, na Santa Missa. Os discípulos de Emaús contaram como encontraram Jesus no caminho e na fração do pão. Na Eucaristia, encontramos Jesus vivo, ressuscitado. E o sétimo, experimentamos a ressurreição de Jesus no compromisso com a missão. Em seu nome, anunciamos a conversão e o perdão dos pecados a todos. Somos testemunhas da ressurreição de Jesus.

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2: O empenho pastoral não pode se tornar uma simples prestação de serviços, senão acaba por transmitir cansaço e frustração. É muito necessário a prática da adoração, um pouco esquecida neste século dramático. O cristão, sobretudo, o religioso, é alguém capaz de adorar, adorar em silêncio.
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0: Com a Mãe Aparecida, Rede Aparecida de Rádio, estamos de volta para juntos acompanharmos o tema do dia com o Padre Sebastião Reis.
2: Hoje, a alegria deve contagiar a nossa vida com esse tema: acolher o outro com alegria. Neste contexto histórico, as pessoas do nosso planeta parece que estão contaminadas por uma neurose coletiva vitimando todas as classes sociais. Essa situação exige de todos e de cada um cultivar e vivenciar um coração de paz, de alegria, fraternidade, solidariedade, compreensão e misericórdia, gestos e atitudes que podem fazer a diferença e a libertação das pessoas. O clima de acolhida e compreensão deve ser a cultura do nosso século no momento. É a vacina que podemos e devemos utilizar em grande escala, caminho de cura e de esperança para milhares de pessoas. Para a convivência e para a vivência dessas virtudes e gestos, basta ter vontade de ser feliz e fazer o outro feliz, para que essa cultura possa contaminar a nossa maneira de ser e o nosso planeta, como um antídoto e remédio para qualquer mal que possa vitimar o ser humano. O empenho e a mudança do nosso planeta começam no interior de cada indivíduo que compõe a porcentagem numerosa desta população responsável pela vida humana e ecológica. Cada um tem a sua importância de participação neste mutirão de valorização da cidadania da vida no contexto holístico da Terra em todas as dimensões de existência de ontem, hoje e sempre. É nesse esforço conjunto que nós queremos que a nossa história planetária seja de alegria, de felicidade para todos e todas, lembrando que a vida, nas suas diversas manifestações, com a sua beleza ecológica integral, como obra e dom de Deus, é o bem maior que deve ser cuidado e preservado. É preciso ser alegre e amar a vida em qualquer circunstância.
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0: Todos nós que seguimos a Jesus devemos nos alimentar da presença dele, presente na sua palavra, na Eucaristia, que é a fonte e o ápice da nossa vida. Jesus veio ao mundo para dar a vida por nós, e só poderemos viver uma vida plena dando a nossa vida por ele. Assim como nós recebemos Jesus na comunhão eucarística, ele vem habitar em nós, nosso corpo se transforma num verdadeiro santuário. Mas não vamos apenas recebê-lo, vamos realmente deixar que ele haja em nós, vá transformando a nossa vida. Aprendamos com Maria a ser esse sacrário vivo de Deus. Jesus veio ao mundo graças ao sim de Maria. Ela deu a Deus o seu sim, e Deus realizou o seu mistério de salvação em seu filho Jesus. Também aprendamos a dizer nosso sim a Deus sempre, fazendo da comunhão uma oportunidade de ir transformando nosso modo de pensar, de sentir, de agir, para sermos cada vez mais profundamente imagem e semelhança de Deus. Maria, nossa mãe imaculada, que nunca pecou, nada fez que não fosse a vontade de Deus, que com toda a humildade foi aprendendo cada vez mais crescer no amor a Deus através de seu filho Jesus, seja nossa mãe, nosso modelo, nossa educadora. Por isso a nossa devoção a Maria deve nos fazer transformar a nossa vida, para que, como ela, sejamos cada vez mais legítimos e autênticos filhos e filhas de Deus. Que cada momento da nossa vida, cada acontecimento, seja oportunidade de vivermos a graça de Deus que ele revela através de cada momento da vida, seja na alegria, nas dificuldades, sofrimentos. Que tudo contribua para a glória de Deus e para a nossa conversão e santificação.
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1: Olá, queridos amigos ouvintes da Rede Aparecida de Rádio. Eu sou o Padre Lucas Emanuel, missionário redentorista, e passo por aqui mais uma vez para trazer para você que nos acompanha sempre as notícias missionárias. Meus irmãos e irmãs, nós estamos iniciando o mês de maio. O mês de maio é um mês mariano, um mês tão bonito onde fazemos tantas coroações, né, em nossas comunidades, paróquias, sempre lembrando a beleza da presença de Nossa Senhora no meio de nós, ela que sempre nos aponta Jesus, e é uma verdadeira mãe na fé, aquela que nos guia sempre nos passos do seu filho. E nas Santas Missões, nós sempre temos a presença de Nossa Senhora. Inclusive, estamos aqui no santuário, não é? Trabalhando aqui durante alguns dias desse mês, e nós sempre a gente sempre vem até o santuário para sermos enviados em missão. A mãe vai com a gente, porque ela é muito importante também em tudo nas Santas Missões. Nas Santas Missões Redentoristas, essa presença de Maria, ela não é apenas uma devoção piedosa, mas é uma verdadeira força evangelizadora que conduz todo o povo ao encontro pessoal com Jesus. Ela nos aponta sempre seu filho, não é? Nós somos inspirados pelo carisma de nosso santo fundador, Santo Afonso Maria de Ligório, e por isso reconhecemos em Maria um modelo perfeito de discípula e missionária. Por quê? Porque ela é aquela que escuta, acolhe e leva adiante a palavra. Maria é a mãe que caminha conosco nas visitas missionárias, nas celebrações, procissões. A imagem de Maria sempre recorda essa presença de Deus que se faz muito próximo de nós. Assim como ela visitou sua prima Isabel, ela continua visitando os nossos lares durante a segunda fase das Santas Missões, quando os coordenadores e auxiliares saem visitando e rezando nas famílias, família evangelizando famílias, e Nossa Senhora está ali, sempre à frente. Ela vai à frente para consolar os aflitos, fortalecer os desanimados, reacender a fé daqueles que estão mais afastados. Enfim, a mãe vem e, assim como no encontro com Isabel, ela enche a pessoa que a recebe do Espírito Santo de Deus. Foi isso que Isabel sentiu, não é? É isso que cada pessoa que recebe Nossa Senhora também sente ao ser visitado por ela. Meus irmãos e irmãs, hoje nós vamos ficando por aqui com essa pequena reflexão sobre Maria nas Santas Missões Redentoristas, e vamos em frente. Estamos colaborando aqui no santuário. Reze por nós e nós também rezamos por você. E aí, deseja viver a graça das Santas Missões Redentoristas em sua paróquia? Como você já sabe, converse com seu pároco, é sempre o pároco, né, que pede missões. Fala para ele entrar em contato conosco através do portal a12.com/missões ou pelo telefone 0-16-997-009566, ou ainda através do nosso Instagram, Santas Missões Redentoristas. Fiquem com Deus e as bênçãos da Mãe Aparecida. Um grande abraço para todos. Tchau. E viva Santas Missões Redentoristas.

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2: Deus ama a pequenez e gosta de realizar grandes coisas mediante a pequenez, como testemunha Maria. Por isso, não tenhamos medo dos números pequenos, dos sucessos que tardam, da relevância que não se avista. Não é este o caminho de Deus. Olhemos para Maria, que na sua pequenez é maior que o céu.
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3: Estamos de volta com a Mãe Aparecida, aqui pela Rede Aparecida de Rádio. Vamos acolher com muito carinho o Padre Tiago Costa, trazendo Deus conosco dia a dia.
4: Olá, queridos irmãos e irmãs, ouvintes da Rádio Aparecida. Nos surpreendemos com a palavra de Jesus, que vai nos dizer claramente: eu sou o caminho, a verdade e a vida. Caminho é a certeza de que nele e com ele não vamos perder a direção. Verdade é a clareza de que tudo o que está diante de nossos olhos e que se desfazem todas as nossas dúvidas ou trevas que desejam nos acobertar de situações adversas. Vida é dom e só pode mesmo vir dele. Os discípulos estão apreensivos, pois ocorrera a traição de Judas, a negação de Pedro, a paixão e morte de Cristo. Tudo veio perturbar a fé dos discípulos. Então Jesus se põe junto deles para animá-los e confortá-los. Não se perturbe vosso coração, tendes fé em Deus e em mim também. Ele é o caminho que nos conduz ao Pai e nos faz viver a vida divina, que é a comunhão com ele. Crer em Cristo é apostar tudo nele, em plena e total confiança. Sua palavra que ressoa em nós e na comunidade: não se perturbe vosso coração, indica-nos como devemos ter nosso relacionamento com ele. É de proximidade e de comunhão. Interessante observar que o próprio Cristo, que vem, se aproxima dos discípulos, mostra-lhes que a sua ausência será também para o bem deles. É o mesmo Cristo que agora se aproxima de nós. Por isso, tanto ontem como hoje, nossa proximidade é a da comunhão com ele. Eu sou o caminho, a verdade e a vida. É a certeza plena de que somente nele temos o conforto e a esperança de que precisamos. Sua partida não significa abandono dos discípulos, como não o de nós que agora vivemos. Nele encontramos nossa morada, que é a certeza da vida dele. Cristo está voltando para o Pai, e só vamos ao Pai por meio dele. As palavras de Cristo nos confortam e nos animam. São consolação e força incomparável. Elas nos tornam capazes de tornar concreta nossa relação com o ressuscitado, pois ele se aproxima de nós com toda a sua compaixão. A você, querido devoto, devota de Nossa Senhora Aparecida, que Deus vos abençoe, abençoe você e também a sua família.
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1: E no quadro Gente Como Nós, os santos e as santas da Bíblia para todos os dias do ano, a Estela Marcon apresenta pra gente as histórias dos personagens bíblicos deste livro, publicado pela editora.

não escutaram o conselho de Jeremias. Durante o cerco da cidade, Jeremias foi preso pelo rei Sedecias, acusado de ser um agente babilônico que minava a resistência dos soldados. E depois que a cidade caiu na mão da Babilônia, ele foi então libertado. Seguiu com Godolias, o novo governador, para Masfa, agora transformada em capital da província de Judá. Quando Godolias foi assassinado pelos judeus rebeldes, estes fugiram para o Egito e levaram consigo o velho profeta Jeremias, e foi lá que ele morreu. A força que o sustentava era o amor de Deus e ao povo. Era a sedução da sua vida, mais forte que a vontade de largar tudo. Ele disse: seduziste-me, Senhor, e eu me deixei seduzir. Derrubaste-me e venceste. Agora sirvo de piada o dia todo e todo mundo dá risada de mim. Mas mesmo assim ele não desanimava, porque ele dizia: o Senhor está comigo, qual valente guerreiro.

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1: Estamos de volta com a Mãe Aparecida, aqui pela Rede Aparecida de Rádio. Vamos juntos acompanhar você e o livro, com o irmão Marco Lucas.
2: Olá, meus amigos da Rádio Aparecida e do Portal A12. É com o coração cheio de alegria que nos encontramos mais uma vez para mergulharmos juntos nos tesouros da nossa fé. No calendário da igreja, as grandes festas nunca chegam de repente. Elas são preparadas com carinho e oração, assim como vivemos o advento para o Natal e a quaresma para a Páscoa. Agora somos convidados a entrar no cenáculo, ao lado de Maria e dos apóstolos, para aguardarmos o grande dia de Pentecostes. Celebrar Pentecostes é mais do que recordar um fato histórico. É renovar o nosso compromisso missionário. É o momento em que a igreja, impulsionada pelo sopro do Espírito, o Ruá, compreende que a missão de Jesus continua em cada um e uma de nós. Somos nós que hoje anunciamos o evangelho, partilhamos o pão e mantemos viva a chama da esperança no povo de Deus. E para que essa missão seja fecunda, precisamos da força, da unção e dos dons que só o Espírito Santo pode nos dar. A melhor maneira de preparar o coração para essa efusão de graça é, sem dúvida, a novena de Pentecostes. E atenção, as transmissões ao vivo pela Rede Aparecida de Comunicação começam já no dia 12 de maio. Como estamos há apenas 15 dias desse início, precisamos de agilidade para que ninguém fique de fora desse grande momento de oração. 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Vamos juntos pedir que o Espírito Santo renove a nossa fé e a face da terra. Fiquemos todos com Deus e até o próximo quadro, Você e o Livro.
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8: Jesus lhes respondeu: já vos disse e não credes. As obras que eu faço em nome de meu Pai dão testemunho de mim. João 10:25. É incrível como a tecnologia da informação facilitou também o compartilhamento da palavra de Deus. Se nos tempos da Idade Média a Bíblia era tão inacessível e cara, hoje está disponível das mais diferentes formas. Pode ser na versão impressa tradicional, pode ser em aplicativo no smartphone, ou pode ser ainda em áudio, pronta para ser ouvida. Além disso, redes sociais nos possibilitam ter acesso também a estudos bíblicos, devocionais e louvores das mais diferentes partes do Brasil e do mundo. Mas o que chama a atenção é que, mesmo diante de uma vasta produção de conteúdo e da facilidade de ter um contato com a Bíblia, mesmo assim, há diversos corações duros e ouvidos fechados para a palavra do Senhor. Mesmo que esteja perto e por todos os lados, várias pessoas continuam a rejeitar Cristo, seu amor, seu ensino, sua salvação. Esta realidade não é algo apenas de nossos dias, Essa realidade é o ser humano retratado. Poderíamos viajar no tempo e perceberíamos que, desde a queda em pecado, sempre existiu e sempre existirão corações duros para a voz de Deus. Um exemplo disso é o texto bíblico que diz: Jesus lhes respondeu: já vos disse e não credes. As obras que eu faço em nome de meu Pai dão testemunho de mim. Questionado se ele era ou não Cristo, Jesus revela que suas obras e seu ensino apontavam que sim, ele era e ainda é o Cristo enviado de Deus para nossa salvação. E mesmo assim, muitos daquela geração não creram. Mesmo que muitos continuem a não crer, não sejamos teimosos e de duro coração. Precisamos aproveitar com esta imensidão de conteúdo cristão ao nosso redor para fortalecer nossa fé em Jesus. Mesmo que haja muitos surdos para o que Deus diz, arrependamo-nos de nossos pecados. Creiamos em Jesus para que nossa salvação e vivamos uma vida cristã lá onde o Senhor nos colocou. Senhor, abra nossos ouvidos e coração para a tua palavra, teu ensino e tua salvação. Aumente nossa fé, em nome de Jesus. Amém.
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1: Com a Mãe Aparecida, Rede Aparecida de Rádio, muito obrigado a você que nos faz companhia, você que nos acompanha através do aplicativo, através do portal A12, também através das rádios parceiras que integram a Rede Aparecida de Rádio. Muito obrigado por estar conosco nesta madrugada. Vamos juntos acompanhar neste momento os Títulos Marianos com Elô Silvério.
2: Nossa Senhora do Bom Conselho. Não há informações concretas sobre a sua origem, mas se conta que o Papa Xisto III, no século V, pediu que fosse construída uma igreja dedicada à Nossa Senhora do Bom Conselho na cidade de Genesano, na Itália. Anos depois, a cidade foi cenário de um dos milagres de Nossa Senhora. Na época, a estrutura da igreja não estava em boas condições pela ação do tempo e pela falta de recursos. Certa vez, na festa de São Marcos, período em que havia uma feira que recebia inúmeras pessoas em Genesano, surgiu de modo inesperado no céu uma nuvem em forma de coluna voando pelos ares. A coluna foi em direção a uma das paredes mais altas da igreja em reconstrução. E no mesmo instante, uma imagem de Nossa Senhora do Bom Conselho, pintada a fresco, surgiu na parede. Esse acontecimento gerou a conversão de muitos pagãos na cidade italiana. A partir dele, os padres agostinianos passaram a propagar a devoção a esse título de Nossa Senhora, o que levou diversos fiéis das cidades vizinhas a peregrinar para prestar veneração à Nossa Senhora. Contudo, Nossa Senhora já era venerada sob este título na Albânia, país do sudeste da Europa, há muitos anos. Era chamada de Senhora Bendita e haviam diversas capelas dedicadas a esse título. Certa vez, quando a cidade de Escodra, onde existia uma dessas capelas, temia o ataque do inimigo, Jorge e Desclaves, devotos albaneses, se ajoelharam e pediram a intercessão de Nossa Senhora para conseguir fugir em segurança. A imagem da Mãe do Bom Conselho saiu flutuando da capela e os devotos foram conduzidos pela imagem até Roma, ao que ela desapareceu. Tempos depois, surgiu o rumor de que a aparição em Genesano seria a mesma da imagem de Escodra. Nossa Senhora do Bom Conselho, rogai por nós.
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2: Bom dia, meu amigo, minha amiga. Conta a história que num mosteiro antigo, um jovem que havia entrado para ser monge estava um pouco entediado. Ele não entendia a razão do seu trabalho, que era copiar os evangelhos várias e várias vezes. O noviço não aguentava mais de tantas cópias que já tinha feito à mão dos evangelhos segundo São Mateus, São Marcos, São Lucas e São João. O noviço foi então reclamar com o abade, seu superior no mosteiro. Disse que queria fazer outra coisa. Além do mais, não entendia porque tinham colocado ele, tão jovem, para ficar lendo e copiando várias vezes os evangelhos. O abade concordou e deu a ele uma nova missão, dizendo assim: meu caro noviço, estamos aqui no alto da torre do mosteiro. Você fará o seguinte: pegue essa cesta de vime, desça essa escadaria, atravesse aquele campo e encha essa cesta com a água do rio. Depois, traga a água até aqui. O noviço pegou a cesta, desceu as escadas, atravessou o campo e chegou na beira do rio. Lá, encheu a cesta de água e começou a voltar. A cesta de vime deixava a água escapar aos poucos, escorrendo por todo lado. Quando o noviço chegou na sala do abade, no alto da torre, já não tinha mais água na cesta. O abade olhou para o noviço e disse: volte e traga água, meu filho. O noviço foi e voltou, deixando escorrer toda a água de novo. Foi mais uma vez, e outra, e mais outra. Já exausto, após chegar no alto da torre mais uma vez, sem água na cesta, perguntou ao abade: mestre,

0: é a razão disso? O mestre perguntou: você conseguiu reter alguma água na cesta? Ele respondeu: não, quase nada. O abade continuou: sim. Agora, olhe para a cesta. O que você vê? O noviço, então, compreendendo, respondeu: nossa, mestre, a cesta está limpa. Em nossa vida, podemos ficar cansados de ouvir algumas coisas e achamos que já sabemos, que já aprendemos e por isso não precisamos mais ouvi-las, lê-las, treiná-las. Isso acontece com as palavras do Evangelho, com os ensinamentos das gerações antigas, com os conselhos daqueles que nos amam. Nós não ouvimos repetidas vezes essas palavras verdadeiras apenas para gravá-las. Mesmo que nós não consigamos gravá-las em nosso coração, ou seja, que isso se torne um valor para nós, o processo de ouvir, refletir, pensar sobre elas já vai purificando nosso coração e o nosso espírito. Mesmo que a gente não se dê conta e pense que estamos apenas carregando um cesto pesado. Pense nisso, um grande abraço e até o nosso próximo encontro.
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0: Estamos de volta com a Mãe Aparecida, aqui pela Rede Aparecida de Rádio. Muito obrigado a você que nos acompanha através do nosso aplicativo Aparecida. E a você que está conosco em todo o Brasil, através das rádios parceiras, rádios que integram a Rede Aparecida de Rádio. Rádio Cultura FM na cidade de Aracaju, no Sergipe. Rádio Onda Sul FM na cidade de Francisco Beltrão, no Paraná. Rádio Educador FM em Guajará-Mirim, Rondônia. Entre outras, muitas e muitas outras rádios que integram a Rede Aparecida de Rádio e faz com que a gente chegue até você. Muito obrigado pelo seu carinho, pela sua companhia. Madrugada de sábado, 2 de maio de 2026. Muito obrigado a você que está na sua casa, no seu cantinho de oração, você que está no hospital, nas estradas em todo o Brasil, no seu trabalho. Sinta-se acolhido, sinta-se abraçado nesta grande família de devotos. Vamos juntos, neste momento, acompanhar a oração do Santo Terço. Reze conosco, com fé e esperança. Quem nos conduz nesta oração de hoje é o padre Vanderlei Souza, missionário redentorista.
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8: Um bom dia, meu querido irmão, querida irmã. São 4 horas da manhã. Nos encontramos neste momento junto com a Mãe Aparecida para rezar o Santo Mistério do Terço, agradecendo a Deus as bênçãos e graças alcançadas em nossas vidas e também implorando que a sua misericórdia infinita se faça presente em nós. Hoje, sábado, vamos meditar e contemplar os mistérios da alegria. Vamos juntos invocar a Santíssima Trindade. Em nome do Pai, e do Filho, e do Espírito Santo. Amém. Ofereçamos todas as nossas intenções, daquelas pessoas que nos pediram que rezemos por elas. Oferecemos agora a sua intenção, você que está conosco neste momento. Divino Jesus, nós vos oferecemos este terço que vamos rezar, meditando nos mistérios da vossa redenção. Concedei-nos, por intercessão da Virgem Maria, Mãe de Deus,

0: Deus e nossa mãe, as virtudes que nos são necessárias para bem rezá-lo e a graça de ganharmos as indulgências desta santa devoção. Oferecemos particularmente, em desagravo dos pecados cometidos contra o teu Santíssimo Coração e o Imaculado Coração de Maria, pela paz do mundo, pela conversão dos pecadores e pelas almas do purgatório. Oferecemos também, pelas intenções do Santo Padre, o Papa, pelo aumento e santificação do clero, pela santificação das famílias, pelas missões e pelos doentes e cuidadores dos doentes, médicos, enfermeiros, auxiliares. E eu convido você, meu querido irmão, querida irmã, agora no instante de grande intimidade com Deus, e faça o seu oferecimento pessoal. Aquelas intenções que você traz em seu coração, um pedido, um agradecimento, um louvor, para quem você quer rezar hoje, peçamos a Maria, a nossa Santíssima Virgem Maria, que interceda por todos nós nesses pedidos que dirigimos a ela através da oração do Santo Terço, na certeza que seu Filho Jesus receberá e atenderá todas as nossas orações. Renovemos a nossa fé na alegria de sermos povo de Deus, família de Jesus Cristo. Creio em Deus Pai Todo-Poderoso, Criador do céu e da terra, e em Jesus Cristo, seu único Filho, nosso Senhor, que foi concebido pelo poder do Espírito Santo. Nasceu da Virgem Maria, padeceu sob Pôncio Pilatos, foi crucificado, morto e sepultado. Desceu à mansão dos mortos, ressuscitou ao terceiro dia. Subiu aos céus, está assentado à direita de Deus Pai Todo-Poderoso, donde há de vir a julgar os vivos e os mortos. Creio no Espírito Santo, na Santa Igreja Católica, na comunhão dos santos, na remissão dos pecados, na ressurreição da carne, na vida eterna. Amém. Em louvor à Santíssima Trindade. Pai nosso que estais nos céus, santificado seja o vosso nome. Venha a nós o vosso reino, seja feita a vossa vontade, assim na terra como no céu.
1: O pão nosso de cada dia nos dai hoje. Perdoai-nos as nossas ofensas, assim como nós perdoamos a quem nos tem ofendido. E não os deixeis cair em tentação, mas livrai-nos do mal. Amém.
0: Nós te louvamos, Santíssima Virgem Maria, Filha de Deus Pai. Ave Maria, cheia de graça, o Senhor é convosco. Bendita sois vós entre as mulheres, e bendito é o fruto do vosso ventre, Jesus.
1: Santa Maria, Mãe de Deus, rogai por nós, os pecadores, agora e na hora de nossa morte. Amém.
0: Nós te louvamos, Santíssima Virgem Maria, Mãe de Deus Filho encarnado. Ave Maria, cheia de graça, o Senhor é convosco. Bendita sois vós entre as mulheres, e bendito é o fruto do vosso ventre, Jesus.
1: Santa Maria, Mãe de Deus, rogai por nós, os pecadores, agora e na hora de nossa morte. Amém.
0: Nós te louvamos, Santíssima Virgem Maria, esposa do Espírito Santo. Ave Maria, cheia de graça, o Senhor é convosco. Bendita sois vós entre as mulheres, e bendito é o fruto do vosso ventre, Jesus.
1: Santa Maria, Mãe de Deus, rogai por nós, os pecadores, agora e na hora de nossa morte. Amém.
0: Glória ao Pai, ao Filho e ao Espírito Santo.
1: Como era no princípio, agora e sempre. Amém.
0: Vamos meditar nesse instante os mistérios da alegria, os mistérios gozosos. E neste primeiro mistério gozoso, vamos contemplar a anunciação do anjo Gabriel à Virgem Maria. Encontramos esse texto no Evangelho segundo São Lucas, capítulo 1, versículos 26 a 20.

0: Naquele tempo, o anjo Gabriel foi enviado por Deus a uma cidade da Galileia chamada Nazaré, a uma virgem prometida em casamento a um homem chamado José. Ele era descendente de Davi e o nome da virgem era Maria. Nesta meditação da encarnação do Verbo, encontramos o diálogo de Maria com o anjo. Ela apresenta as suas questões, suas perguntas, suas dúvidas, mas não se fecha à ação de Deus. Maria conclui: eis aqui a serva do Senhor, faça-se em mim segundo a tua palavra. Que nós aprendamos e vivamos o compromisso diário com a palavra de Deus. Pai nosso que estais nos céus, santificado seja o vosso nome. Venha a nós o vosso reino, seja feita a vossa vontade, assim na terra como no céu.
1: O pão nosso de cada dia nos dai hoje, perdoai-nos as nossas ofensas, assim como nós perdoamos a quem nos tem ofendido. E não os deixeis cair em tentação, mas livrai-nos do mal. Amém.
0: Ave Maria, cheia de graça, o Senhor é convosco. Bendita sois vós entre as mulheres, e bendito é o fruto do vosso ventre, Jesus.
1: Santa Maria, Mãe de Deus, rogai por nós, os pecadores, agora e na hora de nossa morte. Amém.
0: Ave Maria, cheia de graça, o Senhor é convosco. Bendita sois vós entre as mulheres, e bendito é o fruto do vosso ventre, Jesus.
1: Santa Maria, Mãe de Deus, rogai por nós, os pecadores, agora e na hora de nossa morte. Amém.
0: Ave Maria, cheia de graça, o Senhor é convosco. Bendita sois vós entre as mulheres, e bendito é o fruto do vosso ventre, Jesus.
1: Santa Maria, Mãe de Deus, rogai por nós, os pecadores, agora e na hora de nossa morte. Amém.
0: Ave Maria, cheia de graça, o Senhor é convosco. Bendita sois vós entre as mulheres, e bendito é o fruto do vosso ventre, Jesus.
1: Santa Maria, Mãe de Deus, rogai por nós, os pecadores, agora e na hora de nossa morte. Amém.
0: Ave Maria, cheia de graça, o Senhor é convosco. Bendita sois vós entre as mulheres, e bendito é o fruto do vosso ventre, Jesus.
1: Santa Maria, Mãe de Deus, rogai por nós, os pecadores, agora e na hora de nossa morte. Amém.
0: Ave Maria, cheia de graça, o Senhor é convosco. Bendita sois vós entre as mulheres, e bendito é o fruto do vosso ventre, Jesus.
1: Santa Maria, Mãe de Deus, rogai por nós, os pecadores, agora e na hora de nossa morte. Amém.
0: Ave Maria, cheia de graça, o Senhor é convosco. Bendita sois vós entre as mulheres, e bendito é o fruto do vosso ventre, Jesus.
1: Santa Maria, Mãe de Deus, rogai por nós, os pecadores, agora e na hora de nossa morte. Amém.
0: Ave Maria, cheia de graça, o Senhor é convosco. Bendita sois vós entre as mulheres, e bendito é o fruto do vosso ventre, Jesus.
1: Santa Maria, Mãe de Deus, rogai

0: hora de nossa morte. Amém.
1: Glória ao Pai, ao Filho e ao Espírito Santo.
0: Como era no princípio, agora e sempre. Amém.
1: Ó meu Jesus,
0: perdoai-nos e livrai-nos do fogo do inferno. Levai as almas todas para o céu e socorrei principalmente as que mais precisarem da vossa infinita misericórdia.
1: Nossa Senhora Aparecida, Rainha e Padroeira do Brasil,
0: rogai por nós.
1: Nossa Senhora das Dores,
0: rogai por nós.
1: Nossa Senhora das Graças,
0: rogai por nós.
1: No segundo mistério gozoso, contemplamos a visitação de Nossa Senhora a Santa Isabel. Assim encontramos no Evangelho segundo São Lucas, capítulo 1, versículos 39 a 42.

0: Naqueles dias, Maria partiu apressadamente para a região montanhosa, dirigindo-se a uma cidade da Judéia. Entrou na casa de Zacarias e cumprimentou Isabel. Quando Isabel ouviu a saudação de Maria, a criança pulou no seu ventre e Isabel ficou cheia do Espírito Santo. Com um grande grito exclamou: "Bendita és tu entre as mulheres e bendito é o fruto do teu ventre." Essa saudação de Isabel, meu querido irmão, querida irmã, nos ajuda a entender o mistério da encarnação do Verbo, Jesus, o Filho de Deus do seio de Maria, e Maria que nos ajuda a entender este comprometimento em fazer apressadamente com que as coisas de Deus cheguem aos corações. A maneira de chegar, a maneira de ser, tudo isso nos ajuda a compreender que nós não falamos de Deus apenas com as palavras, nós não comunicamos Deus apenas com os que escrevemos, mas sim com o jeito que somos uns com os outros. Isabel apenas ouve a saudação de Maria e sente a unção do Espírito. Assim devemos caminhar e assim devemos rezar para que Deus faça em nós, que anunciemos a palavra de Jesus na força, na graça, na unção do Espírito. E como diz São Paulo, não a nós mesmos, mas sim o Cristo Jesus. Pai nosso que estais nos céus, santificado seja o vosso nome. Venha a nós o vosso reino, seja feita a vossa vontade, assim na terra como no céu.
1: O pão nosso de cada dia nos dai hoje. Perdoai-nos as nossas ofensas, assim como nós perdoamos a quem nos tem ofendido. E não nos deixeis cair em tentação, mas livrai-nos do mal. Amém.
0: Ave Maria, cheia de graça, o Senhor é convosco. Bendita sois vós entre as mulheres, e bendito é o fruto do vosso ventre, Jesus.
1: Santa Maria, Mãe de Deus, rogai por nós, os pecadores, agora e na hora de nossa morte. Amém.
0: Ave Maria, cheia de graça, o Senhor é convosco. Bendita sois vós entre as mulheres, e bendito é o fruto do vosso ventre, Jesus.
1: Santa Maria, Mãe de Deus, rogai por nós, os pecadores, agora e na hora de nossa morte. Amém.
0: Ave Maria, cheia de graça, o Senhor é convosco. Bendita sois vós entre as mulheres, e bendito é o fruto do vosso ventre, Jesus.
1: Santa Maria, Mãe de Deus, rogai por nós, os pecadores, agora e na hora de nossa morte. Amém.
0: Ave Maria, cheia de graça, o Senhor é convosco. Bendita sois vós entre as mulheres, e bendito é o fruto do vosso ventre, Jesus.
1: Santa Maria, Mãe de Deus, rogai por nós, os pecadores, agora e na hora de nossa morte. Amém.
0: Ave Maria, cheia de graça, o Senhor é convosco. Bendita sois vós entre as mulheres, e bendito é o fruto do vosso ventre, Jesus.
1: Santa Maria, Mãe de Deus, rogai por nós, os pecadores, agora e na hora de nossa morte. Amém.
0: Ave Maria, cheia de graça, o Senhor é convosco. Bendita sois vós entre as mulheres, e bendito é o fruto do vosso ventre, Jesus.
1: Santa Maria, Mãe de Deus,

0: rogai por nós, os pecadores, agora e na hora de nossa morte. Amém.
1: Ave Maria, cheia de graça, o Senhor é convosco. Bendita sois vós entre as mulheres, e bendito é o fruto do vosso ventre, Jesus.
0: Santa Maria, Mãe de Deus, rogai por nós, os pecadores, agora e na hora de nossa morte. Amém.
1: Ave Maria, cheia de graça, o Senhor é convosco. Bendita sois vós entre as mulheres, e bendito é o fruto do vosso ventre, Jesus.
0: Santa Maria, Mãe de Deus, rogai por nós, os pecadores, agora e na hora de nossa morte. Amém.
1: Ave Maria, cheia de graça, o Senhor é convosco. Bendita sois vós entre as mulheres, e bendito é o fruto do vosso ventre, Jesus.
0: Santa Maria, Mãe de Deus, rogai por nós, os pecadores, agora e na hora de nossa morte. Amém.
1: Ave Maria, cheia de graça, o Senhor é convosco. Bendita sois vós entre as mulheres, e bendito é o fruto do vosso ventre, Jesus.
0: Santa Maria, Mãe de Deus, rogai por nós, os pecadores, agora e na hora de nossa morte. Amém.
1: Glória ao Pai, ao Filho e ao Espírito Santo.
0: Como era no princípio, agora e sempre. Amém.
1: Ó meu Jesus,
0: perdoai-nos e livrai-nos do fogo do inferno, levai as almas todas para o céu e socorrei principalmente as que mais precisarem da vossa infinita misericórdia.
1: Nossa Senhora de Fátima,
0: rogai por nós.
1: Arcanjos São Miguel, São Gabriel e São Rafael,
0: rogai por nós.
1: Santa Dulce dos Pobres,
0: rogai por nós.
1: No terceiro mistério gozoso, nós contemplamos o nascimento de Jesus em Belém.

0: Encontramos no Evangelho segundo São Lucas, capítulo 2, versículos 1 a 7, o seguinte: aconteceu que naqueles dias César Augusto publicou um decreto ordenando o recenseamento de toda a terra. Este primeiro recenseamento foi feito quando Quirino era governador da Síria. Todos iam registrar-se, cada um na sua cidade natal. Por ser da família e descendência de Davi, José subiu da cidade de Nazaré, na Galileia, até a cidade de Davi, chamada Belém, na Judéia, para registrar-se com Maria, sua esposa, que estava grávida. Enquanto estavam em Belém, completaram-se os dias para o parto e Maria deu à luz o seu filho primogênito. Ela o enfaixou e colocou na manjedoura, pois não havia lugar para eles na hospedaria. Grande mistério que nós celebramos da comunicação de Deus que se dá na noite do Natal. José e Maria, cumprindo um mandamento, eles vão até Belém. Mas a grande ação de Deus vai se dar exatamente nesse trânsito, para nos mostrar que o Verbo de Deus veio para nos conduzir à luz da graça da redenção copiosa. Quando nós entendemos o que Deus quer de nós, não importa onde estivermos, nós sempre iremos sentir a sua presença. Rezemos esse mistério pedindo ao Senhor que nos dê conformidade na nossa vida, com os desafios que encontramos, com os percalços do caminho, que jamais percamos a fé, a certeza de que Ele está conosco. Pai nosso que estais nos céus, santificado seja o vosso nome. Venha a nós o vosso reino, seja feita a vossa vontade, assim na terra como no céu.
1: O pão nosso de cada dia nos dai hoje. Perdoai-nos as nossas ofensas, assim como nós perdoamos a quem nos tem ofendido. E não nos deixeis cair em tentação, mas livrai-nos do mal. Amém.
0: Ave Maria, cheia de graça, o Senhor é convosco. Bendita sois vós entre as mulheres, e bendito é o fruto do vosso ventre, Jesus.
1: Santa Maria, Mãe de Deus, rogai por nós, os pecadores, agora e na hora de nossa morte. Amém.
0: Ave Maria, cheia de graça, o Senhor é convosco. Bendita sois vós entre as mulheres, e bendito é o fruto do vosso ventre, Jesus.
1: Santa Maria, Mãe de Deus, rogai por nós, os pecadores, agora e na hora de nossa morte. Amém.
0: Ave Maria, cheia de graça, o Senhor é convosco. Bendita sois vós entre as mulheres, e bendito é o fruto do vosso ventre, Jesus.
1: Santa Maria, Mãe de Deus, rogai por nós, os pecadores, agora e na hora de nossa morte. Amém.
0: Ave Maria, cheia de graça, o Senhor é convosco. Bendita sois vós entre as mulheres, e bendito é o fruto do vosso ventre, Jesus.
1: Santa Maria, Mãe de Deus, rogai por nós, os pecadores, agora e na hora de nossa morte. Amém.
0: Ave Maria, cheia de graça, o Senhor é convosco. Bendita sois vós entre as mulheres, e bendito é o fruto do vosso ventre, Jesus.
1: Santa Maria, Mãe de Deus, rogai por nós, os pecadores, agora e na hora de nossa morte. Amém.
0: Ave Maria, cheia de graça, o Senhor é convosco. Bendita sois vós entre as mulheres, e bendito é o fruto do vosso ventre, Jesus.
1: Santa Maria, Mãe de Deus, rogai por nós, os pecadores, agora e na hora de nossa morte. Amém.
0: Ave Maria, cheia de graça, o Senhor é convosco. Bendita sois vós entre as mulheres, e bendito é o fruto do vosso ventre, Jesus.
1: Santa Maria, Mãe de Deus, rogai por nós, os pecadores, agora e na hora de nossa morte. Amém.
0: Ave Maria, cheia de graça, o Senhor é convosco. Bendita sois vós entre as mulheres, e bendito é o fruto do vosso ventre, Jesus.
1: Santa Maria, Mãe de Deus, rogai por nós, os pecadores, agora e na hora de nossa morte. Amém.
0: Ave Maria, cheia de graça, o Senhor é convosco. Bendita sois vós entre as mulheres, e bendito é o fruto do vosso ventre, Jesus.
1: Santa Maria, Mãe de Deus, rogai por nós, os pecadores, agora e na hora de nossa morte. Amém.
0: Ave Maria, cheia de graça, o Senhor é convosco. Bendita sois vós entre as mulheres, e bendito é o fruto do vosso ventre, Jesus.
1: Santa Maria, Mãe de Deus, rogai por nós, os pecadores, agora e na hora de nossa morte. Amém.
0: Glória ao Pai, ao Filho e ao Espírito Santo.
1: Como era no princípio, agora e sempre. Amém.
0: Ó meu Jesus,
1: perdoai-nos e livrai-nos do fogo do inferno, levai as almas todas para o céu e socorrei principalmente as que mais precisarem da vossa infinita misericórdia.
0: Santa Luzia,
1: rogai por nós.
0: Santa Rita de Cássia,
1: rogai por nós.
0: Santo Afonso Maria de Ligório,
1: rogai por nós.
0: No quarto mistério gozoso, contemplamos a apresentação do menino Jesus no templo.

Encontramos no texto segundo São Lucas, capítulo 2, versículos 21 a 24. No oitavo dia, quando o menino deveria ser circuncidado, deram-lhe o nome de Jesus, como fora chamado pelo anjo antes de ser concebido no ventre da mãe. E quando se completaram os dias para a purificação, segundo a lei de Moisés, levaram o menino a Jerusalém para apresentá-lo ao Senhor, conforme está escrito na lei do Senhor. Todo primogênito do sexo masculino deve ser consagrado ao Senhor. Para tanto, deviam oferecer um sacrifício, um par de rolas ou dois pombinhos, como estava escrito na lei do Senhor. Meu querido irmão, minha querida irmã, veja que maravilha esse trecho de São Lucas, quando ele nos diz que Jesus recebe este nome antes de ser concebido no ventre de Maria, quando o anjo Gabriel anuncia.

0: Maria. Você ficará grávida, dará à luz um filho e que dará a ele o nome de Jesus. Veja a importância deste nome. O Senhor está conosco, ele está presente na nossa vida. Em Jesus Cristo, meu querido irmão, querida irmã, nós encontramos o sentido da nossa existência, porque o Verbo que existia antes da existência do mundo, o Verbo que estava em Deus e que era Deus, como São João diz no prólogo, ele se torna carne da nossa carne, gente da nossa gente. Ele se torna humano para nos mostrar que o amor da redenção atinge a todo ser humano. Todos os seres humanos somos agraciados por Deus. Todos os seres humanos somos amados por Deus. Todos os seres humanos somos capazes de nos reconciliar com Deus. Vamos rezar. Pai nosso que estais nos céus, santificado seja o vosso nome. Venha a nós o vosso reino, seja feita a vossa vontade, assim na terra como no céu.
1: O pão nosso de cada dia nos dai hoje. Perdoai-nos as nossas ofensas, assim como nós perdoamos a quem nos tem ofendido. E não nos deixeis cair em tentação, mas livrai-nos do mal. Amém.
0: Ave Maria, cheia de graça, o Senhor é convosco. Bendita sois vós entre as mulheres, e bendito é o fruto do vosso ventre, Jesus.
1: Santa Maria, Mãe de Deus, rogai por nós, os pecadores, agora e na hora de nossa morte. Amém.
0: Ave Maria, cheia de graça, o Senhor é convosco. Bendita sois vós entre as mulheres, e bendito é o fruto do vosso ventre, Jesus.
1: Santa Maria, Mãe de Deus, rogai por nós, os pecadores, agora e na hora de nossa morte. Amém.
0: Ave Maria, cheia de graça, o Senhor é convosco. Bendita sois vós entre as mulheres, e bendito é o fruto do vosso ventre, Jesus.
1: Santa Maria, Mãe de Deus, rogai por nós, os pecadores, agora e na hora de nossa morte. Amém.
0: Ave Maria, cheia de graça, o Senhor é convosco. Bendita sois vós entre as mulheres, e bendito é o fruto do vosso ventre, Jesus.
1: Santa Maria, Mãe de Deus, rogai por nós, os pecadores, agora e na hora de nossa morte. Amém.
0: Ave Maria, cheia de graça, o Senhor é convosco. Bendita sois vós entre as mulheres, e bendito é o fruto do vosso ventre, Jesus.
1: Santa Maria, Mãe de Deus, rogai por nós, os pecadores, agora e na hora de nossa morte. Amém.
0: Ave Maria, cheia de graça, o Senhor é convosco. Bendita sois vós entre as mulheres, e bendito é o fruto do vosso ventre, Jesus.
1: Santa Maria, Mãe de Deus, rogai por nós, os pecadores, agora e na hora de nossa morte. Amém.
0: Ave Maria, cheia de graça, o Senhor é convosco. Bendita sois vós entre as mulheres, e bendito é o fruto do vosso ventre, Jesus.
1: Santa Maria, Mãe de Deus, rogai por nós, os pecadores, agora e na hora de nossa morte. Amém.
0: Ave Maria, cheia de graça, o Senhor é convosco. Bendita sois vós entre as mulheres, e bendito é o fruto do vosso ventre, Jesus.
1: Santa Maria, Mãe de Deus, rogai por nós, os pecadores, agora e na hora de nossa morte. Amém.
0: Ave Maria, cheia de graça, o Senhor é convosco. Bendita sois vós entre as mulheres, e bendito é o fruto do vosso ventre, Jesus.
1: Santa Maria, Mãe de Deus, rogai por nós, os pecadores, agora e na hora de nossa morte. Amém.
0: Ave Maria, cheia de graça, o Senhor é convosco. Bendita sois vós entre as mulheres, e bendito é o fruto do vosso ventre, Jesus.
1: Santa Maria, Mãe de Deus, rogai por nós, os pecadores, agora e na hora de nossa morte. Amém.
0: Glória ao Pai, ao Filho e ao Espírito Santo.
1: Como era no princípio, agora e sempre. Amém.
0: Ó meu Jesus,
1: perdoai-nos e livrai-nos do fogo do inferno, levai as almas todas para o céu e socorrei principalmente as que mais precisarem da vossa infinita misericórdia.
0: Santo Antônio de Pádua,
1: rogai por nós.
0: Santo Antônio de Santana Galvão,
1: rogai por nós.
0: Santo Expedito,
1: rogai por nós.
0: Chegamos ao quinto mistério gozoso, quando iremos contemplar o encontro do menino Jesus no templo em Jerusalém. No quinto

0: trecho do Evangelho segundo São Lucas, capítulo 2, versículos 41 a 47. Os pais de Jesus iam todos os anos a Jerusalém para a festa da Páscoa. Quando ele completou 12 anos, subiram para a festa como de costume. Passados os dias da Páscoa, começaram a viagem de volta, mas o menino Jesus ficou em Jerusalém sem que seus pais o notassem. Pensando que ele estivesse na caravana, caminharam um dia inteiro. Depois, começaram a procurá-lo entre os parentes e conhecidos. Não o tendo encontrado, voltaram para Jerusalém à sua procura. 3 dias depois, o encontraram no templo. Estava sentado no meio dos mestres, escutando e fazendo perguntas. Todos os que ouviam o menino estavam maravilhados com sua inteligência e suas respostas. Meu querido irmão, minha querida irmã, veja que singeleza, que docilidade de São Lucas para nos falar desse encontro do menino Jesus no templo de Jerusalém. Os seus pais caminharam um dia e, notando que ele não estava na caravana, começaram a procurá-lo, não encontrando, voltaram para Jerusalém à sua procura. Aqui está o itinerário para nós percebermos a nossa caminhada de fé. Muitas vezes, quando estamos em meio às encruzilhadas da vida, ou quando somos confrontados com as ondas revoltas da nossa existência, os fatos da nossa história, muitas vezes queremos encontrar o sentido nos perguntando por quê. E aí é importante que a gente aprenda o caminho de o retomar o caminho, refazer a história, refletir, olhar de novo, olhar o que está acontecendo, mas não com o olhar do julgamento a partir de resultados que queremos, mas sim a partir do caminho que fizemos até chegarmos ali. E nós vamos perceber muitas vezes que, embora estejamos no meio de uma tempestade, mas Jesus está presente no barco conosco. Que às vezes, quando a gente se preocupa muito com a tempestade, nos esquecemos de olhar que ele está ali. Esse aprendizado que São Lucas nos dá, eles refazem o caminho para Jerusalém na busca de encontrá-lo, e de fato o encontram, e de uma maneira diferente. Não uma criança perdida, desesperada, não um jovem preocupado porque seus pais estão distantes ou porque foram embora. Não, ele está ali junto daqueles que procuravam entender a lei de Deus, e mais ainda, iluminando as suas mentes com as suas respostas e sua inteligência. Deus age assim. Quando a gente faz o caminho de volta, quando nós refletimos de fato a nossa existência, nós encontramos maravilhados muitas e muitas saídas para o que nós estamos vivendo. Vamos pedir essa graça a Deus neste quinto mistério gozoso. Pai nosso que estais nos céus, santificado seja o vosso nome. Venha a nós o vosso reino, seja feita a vossa vontade, assim na terra como no céu.
1: O pão nosso de cada dia nos dai hoje. Perdoai-nos as nossas ofensas, assim como nós perdoamos a quem nos tem ofendido. E não nos deixeis cair em tentação, mas livrai-nos do mal. Amém.
0: Ave Maria, cheia de graça, o Senhor é convosco. Bendita sois vós entre as mulheres, e bendito é o fruto do vosso ventre, Jesus.
1: Santa Maria, Mãe de Deus, rogai por nós, os pecadores, agora e na hora de nossa morte. Amém.
0: Ave Maria, cheia de graça, o Senhor é convosco. Bendita sois vós entre as mulheres, e bendito é o fruto do vosso ventre, Jesus.
1: Santa Maria, Mãe de Deus, rogai por nós, os pecadores, agora e na hora de nossa morte. Amém.
0: Ave Maria, cheia de graça, o Senhor é convosco. Bendita sois vós entre as mulheres, e bendito é o fruto do vosso ventre, Jesus.
1: Santa Maria, Mãe de Deus, rogai por nós, os pecadores, agora e na hora de nossa morte. Amém.
0: Ave Maria, cheia de graça, o Senhor é convosco. Bendita sois vós entre as mulheres, e bendito é o fruto do vosso ventre, Jesus.
1: Santa Maria, Mãe de Deus, rogai por nós, os pecadores, agora e na hora de nossa morte. Amém.
0: Ave Maria, cheia de graça, o Senhor é convosco. Bendita sois vós entre as mulheres, e bendito é o fruto do vosso ventre, Jesus.
1: Santa Maria, Mãe de Deus, rogai por nós, os pecadores, agora e na hora de nossa morte. Amém.
0: Ave Maria, cheia de graça, o Senhor é convosco. Bendita sois vós entre as mulheres, e bendito é o fruto do vosso ventre, Jesus.
1: Santa Maria, Mãe de Deus, rogai por nós, os pecadores, agora e na hora de nossa morte. Amém.
0: Ave Maria, cheia de graça, o Senhor é convosco. Bendita sois vós entre as mulheres, e bendito é o fruto do vosso ventre, Jesus.
1: Santa Maria, Mãe de Deus, rogai por nós, os pecadores, agora e na hora de nossa morte. Amém.
0: Ave Maria, cheia de graça, o Senhor é convosco. Bendita sois vós entre as mulheres, e bendito é o fruto do vosso ventre, Jesus.
1: Santa Maria, Mãe de Deus, rogai por nós, os pecadores, agora e na hora de nossa morte. Amém.
0: Ave Maria, cheia de graça, o Senhor é convosco. Bendita sois vós entre as mulheres, e bendito é o fruto do vosso ventre, Jesus.
1: Santa Maria, Mãe de Deus, rogai por nós, os pecadores, agora e na hora de nossa morte. Amém.
0: Ave Maria, cheia de graça, o Senhor é convosco. Bendita sois vós entre as mulheres, e bendito é o fruto do vosso ventre, Jesus.
1: Santa Maria, Mãe de Deus, rogai por nós, os pecadores, agora e na hora de nossa morte. Amém.
0: Glória ao Pai, ao Filho e ao Espírito Santo.
1: Como era no princípio, agora e sempre. Amém.
0: Ó meu Jesus,
1: perdoai-nos e livrai-nos do fogo do inferno, levai as almas todas para o céu e socorrei principalmente as que mais precisarem da vossa infinita misericórdia.
0: São Benedito,
1: rogai por nós.
0: São Clemente Maria Hofbauer,
1: rogai por nós.
0: São Domingos Sávio,
1: rogai por nós.
0: São João Paulo II,
1: rogai por nós.
0: Agradecimentos. Infinitas graças vos damos, soberana rainha, pelos benefícios que todos os dias recebemos de vossas mãos liberais. Dignai-vos agora e para sempre tomar-nos debaixo de vosso poderoso amparo. E para mais vos alegrar, vos saudamos com uma salve rainha. Salve rainha, mãe de misericórdia, vida, doçura e esperança nossa, salve. A vós bradamos os degredados filhos de Eva. A vós suspiramos, gemendo e chorando neste vale de lágrimas. Eia, pois, advogada nossa, esses vossos olhos misericordiosos a nós volvei, e depois deste desterro, mostrai-nos Jesus, bendito fruto do vosso ventre. Ó clemente, ó piedosa, ó doce sempre Virgem Maria, rogai por nós, Santa Mãe de Deus, para que sejamos dignos das promessas de Cristo. Assim seja. Amém. Obrigado a você que rezou conosco o Santo Terço desta madrugada. E antes de encerrar este momento, eu te convido a renovar a nossa consagração à Nossa Senhora Aparecida. Ó Maria Santíssima.

0: Santíssima, pelos méritos de nosso Senhor Jesus Cristo, em vossa querida imagem de Aparecida, espalhais inúmeros benefícios sobre todo o Brasil. Eu, embora indigno de pertencer ao número de vossos filhos e filhas, mas cheio do desejo de participar dos benefícios de vossa misericórdia, prostrado a vossos pés, consagro-vos o meu entendimento, para que sempre pense no amor que mereceis. Consagro-vos a minha língua, para que sempre vos louve e propague a vossa devoção. Consagro-vos o meu coração, para que depois de Deus, vos ame sobre todas as coisas. Recebei-me, ó Rainha incomparável, vós que o Cristo crucificado deu-nos por mãe, no ditoso número de vossos filhos e filhas. Acolhei-me debaixo de vossa proteção, socorrei-me em todas as minhas necessidades espirituais e temporais, sobretudo na hora de minha morte. Abençoai-me, ó celestial cooperadora, e com vossa poderosa intercessão, fortalecei-me em minha fraqueza, a fim de que, servindo-vos fielmente nesta vida, possa louvar-vos, amar-vos e dar-vos graças no céu por toda a eternidade. Assim seja. Amém. Por intercessão de Nossa Senhora da Conceição Aparecida, Rainha e Padroeira do Brasil, abençoe-vos Deus Todo-Poderoso, Pai, Filho e Espírito Santo. Amém.
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4: 4:59.
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Vou chegando com as bênçãos de Deus e de Nossa Senhora Aparecida para levar até você muita música sertaneja, alegria e diversão para começarmos bem este sabadão, dia 2 de maio de 2026. Agradecendo sempre o seu carinho e a sua companhia. É bom demais saber que você escolheu a Rádio Aparecida e a Rede Aparecida de Rádio para juntos despertarmos ao som dos clássicos da nossa música sertaneja, só modão de qualidade do jeito que o povo gosta, do jeito que o Brasil quer. E o programa Acorda Brasil tem a direção geral do missionário redentorista Padre Vanderlei Souza. Na coordenação nós temos a Paula Castro e nos trabalhos técnicos comandando a nossa máquina de som nós temos eles, meus amigos Leonardo Mota, o Leozinho e o Patrick Carvalho, o MC Trick. E aí, vocês estão bom? Firmes e fortes, bom pra arrebentar? Animados para esse sabadão? Então tá bom, bom trabalho pra gente, que Deus e Nossa Senhora Aparecida abençoe mais esse dia que só tá começando. E para começar bem, já vamos começar atendendo o pedido musical? Vamos atender o pedido do nosso amigo Zé Dantas de Sumaré. Eu tava devendo para ele, sabe o que? O Cacique Pajé para cantar Pescador e Catireiro. E é daquele jeitão, devo, não nego, pago quando puder. Hoje é dia da gente abrir o programa já pagando essa moda. Vai preparando para ele aí, meu amigo Leozinho, Cacique Pajé cantando Pescador e Catireiro. Enquanto você vai ajeitando ela daí, eu vou mandando daqui aquele abraço carinhoso e especial aos amigos e amigas que nos sintonizam através das emissoras de rádios que fazem parte da Rede Aparecida de Rádio, entre elas a Rádio Brasil em Campinas, São Paulo, a Rádio Regional Esperança FM em Lins, São Paulo, a Rádio Rural FM em Tefé, no Amazonas, e a Rádio Interativa FM em Espírito Santo do Pinhal, São Paulo. Essas que são algumas das várias emissoras que sempre levam a nossa programação cada dia mais longe. Fica aqui o abração do Bruno Anaia e o nosso agradecimento. Agora sim, meu amigo Leonardo Mota, o Leozinho, simbora atender o pedido do Zé Dantas de Sumaré, São

0: Aparecida Música, Fé e Missão, fechando o primeiro bloco com o meu amigo Brianinho, cantando Namorando a Lua, um dos grandes sucessos da carreira do Brianinho, que amanhã vai estar marcando presença no Dia do Sertanejo da Rádio Aparecida. 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A partir das 9 horas da manhã, e amanhã tem programa Acorda Brasil especial também do Dia do Sertanejo, vai ter muitos artistas falando aqui no Acorda Brasil e soltando a voz, cantando bonito pra gente. Eu vou pro intervalo bem rapidão, na sequência eu volto com o quadro Parcerias Marcantes.
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4: 5h29, horário de Brasília.
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4: Já estamos de volta para dar sequência ao Acorda Brasil deste sabadão, dia 2 de maio de 2026. Mandando aquele abraço aos amigos e amigas que nos sintonizam pelas emissoras de rádios que fazem parte da rede Aparecida de Rádio, entre elas a Rádio Cidade FM em Martins Soares, Minas Gerais, terra do nosso amigo Marquinhos Blackfone, o Marcos José de Souza, a Rádio Difusora em Casa Branca, São Paulo, a Rádio Coração FM em Dourados, no Mato Grosso do Sul, e também a Rádio Diocesana FM em Campanha, Minas Gerais. Essas que são mais algumas das diversas emissoras que sempre esparramam a nossa programação pelos quatro cantos do nosso país. E agora é hora desse quadro que eu gosto demais.
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4: E no quadro Parcerias Marcantes de hoje, eu vou trazer uma parceria recente do Gian e Giovanni com Zé Neto e Cristiano cantando A Romântica Mil Corações.
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0: O som de Carreira e Capataz cantando aquele pupurri pra sertanejo nenhum botar defeito com Chamada a Cobrar e o Doutor e o Caipira, duas modas boas numa vezada só. E essa foi pro nosso amigo seu Zé, o José Ribeiro, na cidade de Potim, que tá sempre ligado aqui no Acorda Brasil e vai soltar a voz aqui agora. Fala comigo, seu Zé.
1: Bom dia, Bruno. José Ribeiro, que quer ouvir a música Carreira e Capataz, oferecerá tudo de Lagoinha do Parentiga. Obrigado, bom dia.
0: Valeu, meu amigo seu Zé, muito obrigado pelo carinho, pela participação e um abração aos amigos de Lagoinha e também de São Luís do Paraitinga, onde a nossa audiência é boa demais da conta. E agora é hora do amigo do campo ficar bem informado com as principais notícias e informações do mundo agropecuário.
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4: O mercado do feijão tem apresentado oscilações importantes nas últimas semanas, com variações de preço entre regiões produtoras. A qualidade do grão e a oferta disponível têm sido fatores decisivos para definir os valores no mercado. Em alguns locais, a produção foi afetada por condições climáticas irregulares, o que reduziu a oferta do produto de melhor qualidade. Para o produtor, o momento exige atenção redobrada no comércio, buscando aproveitar as melhores oportunidades de venda.
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5: 6 horas, horário de Brasília.
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0: Oração do novo dia. Estamos começando esse dia e queremos começá-lo com muita alegria, com muita fé, expressando a nossa grande devoção às coisas de Deus, nosso grande amor a Deus, nosso Senhor. Tivemos uma noite, Deus nos acompanhou nesta noite. Alguns tiveram a noite tranquila, certamente alguns tiveram alguns problemas, seja qual for a noite que você passou. Agora entregue tudo a Deus e peça a Deus pelo dia que está começando. Nós estamos rezando para que nosso Senhor nos abençoe infinitamente nesse dia. Eu quero rezar por você, pela sua família, por todos os seus, por aqueles que estão saindo agora para o trabalho, que vão trabalhar, ou por aqueles que vão ficar em casa. Que Deus abençoe a todos e nos dê um dia muito feliz. Acompanhe comigo agora um trecho do Salmo 18. Vamos pedir a Deus, louvando, pedir a Ele a bênção para nós. Os céus proclamam a glória do Senhor e o firmamento a obra de suas mãos. O dia ao dia transmite esta mensagem. A noite publica esta notícia. Não são discursos, nem frases ou palavras, nem são vozes que possam ser ouvidas. Seu som ressoa e se espalha em toda a terra. Chega aos confins do universo a sua voz. Deus armou no alto uma tenda para o sol. Ele desponta no céu e se levanta, como o esposo do quarto nupcial, como um herói exultante em seu caminho. De um extremo do céu põe-se a correr e vai traçando o seu rastro luminoso, até que possa chegar ao outro extremo e nada pode fugir ao seu calor. Glória ao Pai, ao Filho, ao Espírito Santo, como era no princípio, agora e sempre. Amém. Ouça agora um trechinho do profeta Jeremias para que você possa meditar nesta manhã e em todo o seu dia. Profeta Jeremias, capítulo 15, versículo 16, ele diz assim: quando encontrei tuas palavras, alimentei-me. Elas se tornaram para mim uma delícia e as alegrias do coração. O modo como invocar teu nome sobre mim, Senhor Deus dos exércitos. Até aqui, palavra do Senhor. A palavra de Deus traduzida por Jeremias, então, nos dá a sensação de alegria de encontrar a própria palavra de Deus. A palavra de Deus nos ilumina. É bom que você leia todos os dias um trechinho da Sagrada Escritura, da Bíblia. Eu, quando faço crismas, eu dou sempre um Novo Testamento e os Salmos para os jovens, num tamanho pequeno. O livro é tamanho bolso, para que eles possam levar para o trabalho, para a escola, na mochila, no bolso, onde for. Você também pode ter um livrinho desse, uma Bíblia pequena, né, o Novo Testamento, que seja, vai lendo, às vezes no ônibus, não tem nem com quem conversar, vai lendo no ponto do ônibus ou nos intervalos do seu trabalho. É bom ter sempre a palavra de Deus, irmão e irmã. A palavra de Deus nos ilumina e nos fortalece. Que ela seja a sua luz nesse dia. Que Deus o abençoe em nome do Pai, do Filho e do Espírito Santo. Sábado, mais um sábado do tempo pascal, esse tempo tão maravilhoso em que nós agradecemos a Deus esta verdade que o mundo não conhecia. A morte não é a última palavra da nossa vida. A última palavra é ressurreição. Caminhemos os caminhos de Cristo para que também nós experimentemos a ressurreição e possamos viver com Deus, Maria, os anjos e os santos no reino do céu, pois para lá é que Deus nos criou. Sábado é um dia especial de Nossa Senhora. Maria é o sábado. Ela anuncia aquilo que é maior do que ela, o seu próprio filho Jesus. Ela anuncia o domingo. O domingo é o dia do Senhor. O sábado é o dia de Maria, que nos deu Jesus por vontade do Pai, através do seu seio virginal. Maria nos dá Jesus. Assim quis o Pai, assim queremos nós receber Jesus. Nossa Senhora seja sempre louvada, respeitada e amada. Por isso vamos rezar agora o louvor a Maria, próprio do tempo pascal, que é Rainha dos Céus. Rainha do céu, alegrai-vos, aleluia, porque quem merecestes trazer em vosso puríssimo seio, aleluia, ressuscitou, como disse, aleluia. Rogai a Deus por nós, aleluia. Exultai e alegrai-vos, ó Virgem Maria, aleluia, porque o Senhor ressuscitou verdadeiramente, aleluia. Ó Deus, que vos dignastes alegrar o mundo com a ressurreição do vosso Filho Jesus Cristo, Senhor nosso, concedei-nos, vo-lo suplicamos, que por sua Mãe, a Virgem Maria, alcancemos os prazeres da vida eterna. Pelo mesmo Senhor Jesus Cristo. Amém. Hoje, em vez da bênção da água, eu quero benzer a sua casa e a bênção para a casa. A nossa proteção está no nome do Senhor, que fez o céu e a terra. O Senhor esteja convosco, Ele está no meio de nós. Oremos. A vós, Deus, Pai Todo-Poderoso, rogamos por esta casa, por todos os seus moradores e seus pertences, para que vos digneis abençoar, santificar e aumentar esta casa de todos os bens. Dai-lhe, Senhor, a abundância oriunda das chuvas do céu e os alimentos produzidos pela força da terra, e levai a efeito, em vossa misericórdia, os seus desejos e votos. A nossa visita neste momento através deste programa radiofônico, pois dignai-vos abençoar e santificar esta casa, assim como abençoastes e santificastes a casa de Abraão, de Isaac e de Jacó, e entre as suas paredes habitem os anjos da vossa luz para guardar esta casa e os seus moradores. Por Cristo nosso Senhor. Amém.
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5: 6:13, um bom dia. Sábado 2 de maio.
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5: Olá, muito bom dia. Você ligado em 102.3, Catedral FM, a Rádio da Família. Estamos chegando nesta manhã de sábado, por aqui Oséias de Souza, e eu peço licença para entrar na sua casa, no teu comércio, no seu lar, para levar a boa nova, música, entretenimento, informação e com certeza a palavra de nosso Senhor. Estamos em

0: tempo pascal, quero deixar aqui um abraço para você ligadinho nos quatro cantos de nossa Juiz de Fora. A você que nos acompanha em todas as regiões. Minha amiga dona de casa, você chefe de família, você ambulante, aos amigos que estão ligados aí da construção civil, moçada que já acordando nesta manhã, já tomando aquele primeiro alimento do dia, que Deus abençoe você. Que o nosso dia seja produtivo e que possamos ficar juntinhos até o meio-dia. Quero deixar aqui um bom dia especial para os amigos mecânicos, os amigos serralheiros, moçada aí nos lava-jatos. Recebam o nosso bom dia para esta manhã de sábado. A você, vendedor aí na feira, né? Isso, pessoal de Benfica, todos os feirantes, o nosso carinho, o nosso bom dia. Quero deixar aqui um bom dia especial com uma mensagem para esta manhã, para que possamos refletir. O sol está dentro de cada um de nós. Sorrir e acreditar em si é o caminho para alcançar a luz e o brilho que irradia da própria existência e acalenta a crença em nós mesmos. Sempre acreditando na força maior que nos rege, que é Deus. Então coloque Deus à frente de tudo para que possamos ter aí um ótimo dia de sábado.
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0: Quero deixar aqui um bom dia a todos os amigos do campo, a você da pecuária, os amigos retireiros, a todos que estão ligados aí, a você no sítio, na fazenda, tá na roça. Um bom dia para você.
2: Bom dia pro sol da manhã, bom dia pros homens da terra. Bom dia.
0: Quero deixar aqui um bom dia especial para minha amiga dona de casa, tá ouvindo a 102. A criançada, né? Neste fim de semana de folga, né? Receba o nosso carinho, o nosso bom dia. Quero deixar aqui um bom dia especial também a todos os amigos, a você que é de outra cidade, está visitando a nossa Juiz de Fora, seja bem-vindo. Daqui a pouquinho quero dizer que teremos o Vinho de Verde, a leitura orante para esta manhã. Ainda teremos às 7 da matina, notícias em 30, direto da Rede Aparecida de Rádio. Também deixar um abraço especial e dizer que às 7h45 teremos aqui a oração com o padre Reginaldo Manzotti e a oração da manhã. E às 8 da matina, momento de fé, padre Marcelo Rossi na 102.3. E na sequência teremos a experiência de Deus, DNA da fé, com o nosso querido padre Antônio Camilo de Paiva. E fechando ao meio-dia com a oração de Dom Gil Antônio Moreira. Hora certa agora, 6h16. Quero deixar aqui um bom dia especial para você, olha, independente de cor, religião. Se você é kardecista, seja bem-vindo, né? Estamos em tempo pascal e nós queremos deixar um bom dia para você. A você que é protestante, né? É evangélico, como diz, né? A gente quer deixar aqui o abraço e convidá-lo para que ficamos juntos. Vamos juntinhos nesse tempo pascal. Estamos próximo do quinto domingo da Páscoa. Quero deixar aqui um abraço para você também, que é TJ. Independente das religiões, nós somos todos irmãos.

0: Para você que está se preparando para participar aí desse quinto domingo da Páscoa, né? Ir a uma paróquia, é muito importante você se alimentar espiritualmente, nós nos alimentarmos. Então, para você, a todos os católicos do Brasil, da nossa Juiz de Fora, da nossa Zona da Mata, o nosso bom dia, 6:18 agora. Nesse tempo pascal, que possamos entender o verdadeiro sentido da Páscoa, ressurreição do nosso Senhor. E a todo o povo católico, o nosso bom dia. Seis e dezoito.
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0: Quero deixar um bom dia para você que está ligadinho e dizer: nosso WhatsApp está à sua disposição. É o 988976570. Lembrando que o código de área é o 32. 6:19.

E assim iniciamos o De Bem com a Vida neste sabadão, dia 2 de maio. A você que está trabalhando nesta manhã, um bom dia. Para você que está no veículo, obrigado pela carona. Vamos juntinhos com o Zé de Souza. Já já teremos o Vinde e Vede aqui na programação. Para você ligadinho nas cidades vizinhas, quero deixar um abraço aqui ao pessoal de Piau, a terra da banana. A todos de Piau, nosso abraço. Ao pessoal de Coronel Pacheco, nosso carinho. Obrigado pela audiência. A todos os amigos que estão ligados em Correio de Almeida, o nosso bom dia. Ao pessoal de Aracitaba, Capivari. A pessoal que está ligadinho com a gente aqui em Sedofeita, o nosso carinho. Um bom dia. Israel e Rodolfo com Jorge Mateus.

0: Hora certa, 6:25. Uma parceria de Israel e Rodolfo com Jorge Mateus. E essa linda canção, música boa pra dançar, dois pra lá, dois pra cá. E a música aqui na 102.
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0: E se toca o que você gosta, música de qualidade. Trazendo o clássico da música sertaneja. A você ouvindo pelas redes sociais, acessando a nossa, o nosso site ou pelos aplicativos de celulares do nosso Bom Dia. 6:26. De Paulo e Paulino, esse clássico Barco de Papel.

0: de Paulo e Paulino, nosso De Bem com a Vida, fechando essa sequência.
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0: Quero lembrar que daqui a pouquinho nós teremos aí às 7 da manhã notícias em 30, direto da Rede Aparecida de Rádio. Agora 6:29, vem aí o Padre Dom disse, vinde e vede.

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Em nome do Pai, do Filho e do Espírito Santo. Amém. Espírito Santo de luz, dai-nos o dom da sabedoria para distinguir o bem do mal e a verdade da mentira. Guiai-nos a cada passo, em cada dia, para que sigamos o caminho do Evangelho com a ajuda de Maria, por Cristo nosso Senhor. Amém. De nossa leitura orante da Santa Palavra, nosso encontro com Deus de cada dia. Pedimos a Deus que abençoe cada vez mais a nossa Rádio Catedral. Já está chegando já o mês do aniversário da rádio. Vamos preparar nosso coração para fazer um aniversário bem bonito. Agradecemos a todos que estão aqui cuidando, né, dos aparelhos, de tudo aqui, dos nossos estúdios, especialmente Oséias, que está aqui do meu lado. Estamos juntos fazendo esse programa. Também todos os outros, também o Padre Camilo, Dom Marco Aurélio, pedindo uma bênção especial para todos aqueles que confiam e acreditam nesse veículo que é a Rádio Catedral, especialmente você, dizimista da nossa diocese, né? O seu dízimo mantém esta rádio viva e anunciando o Santo Evangelho. Nós estamos aqui na Lexio Divina, agora do Evangelho da Paixão, Morte e Ressurreição do Senhor. Acabamos de ver esse texto imenso e maravilhoso da unção de Betânia. Todos os quatro evangelistas, os três do mesmo modelo, Marcos, Mateus e Lucas e João, todos os quatro evangelistas apresentam esta unção em Betânia. Então ela foi importante que nós também tenhamos o coração sempre pronto para entender e ver que na entrega de Jesus na cruz está anunciado o grande evangelho do amor, porque ele deu a vida por nós, né? O bom pastor dá a vida por suas ovelhas. Foi esta imensa oferta de Deus que, humilhando-se até a morte e morte de cruz, e se fazendo nossa comida e se apresentando conosco cada dia em cada altar, é exatamente isso que tocou tanto São Francisco, por exemplo. Nesses 8 séculos da sua Páscoa eterna, do seu trânsito, ele foi tocado e mudou sua vida graças à oferta do Senhor na cruz. Que esta oferta também possa acolher nossas pequenas ofertas de cada dia e entender, fazer-nos entender, compreender e amar as cruzes que devemos, para a salvação de todos, carregar. Continuemos então o Evangelho da Paixão, Morte e Ressurreição do Senhor. Hoje acolhemos um texto difícil, né? O anúncio da traição de Judas, Judas combinando a traição, né? Jesus falou mesmo que a inclinação ruim tinha entrado no coração dele, para ele fazer o que tinha de fazer, né? Então, Judas certamente teve a sua chance, mas não confiou no amor de Deus. Confiemos no amor de Deus, muitas vezes também traímos, né? Como Da Vinci pintou a Santa Ceia, mostrando a pequena traição de cada um, né? Pedro achava que podia resolver tudo com a faca não resolve tudo, todo mundo sabe disso. Então, acolhemos hoje esta traição de Judas. Mateus 26, 14 a 16. Mateus 26, 14 a 16. Um dos 12, chamado Judas Iscariotes, foi ter com os sumos sacerdotes e disse: que me dareis se eu vos entregar Jesus? Combinaram com ele 30 moedas de prata. E daí em diante, Judas procurava uma oportunidade para entregar Jesus, para entregá-lo.

amada irmã, amado irmão, é muito duro, né, para Mateus, que era um dos doze, começar esse texto exatamente assim: um dos doze, chamado Judas Iscariotes, né, foi procurar as autoridades, dizendo: que me dareis? Então, um dos doze vai vender Jesus. Muito se perguntou, né, por que Judas fez isso. A melhor resposta é do Evangelho de João, até eu já disse aqui na introdução, né? A má inclinação entrou no coração de Judas. A má inclinação é o demônio, né? O demônio entrou no coração de Judas para ele cumprir a missão dele, né? Aqui me lembro, irmão, irmã, certamente, não sei se aconteceu isso contigo, né? Eu já sou mais velho, mas lembro, às vezes, como criança, a gente brincava, por exemplo, com fogo e ia ameaçando queimar os irmãos, às vezes brincava com a faca e assim, parecendo, fazendo de conta que ia fincar nos irmãos. Aí a minha avó dizia: cuidado, não brinque assim, porque o demônio pode tentar você e você fincar mesmo e queimar mesmo. Um dia eu queimei mesmo meu irmão, então me arrependo disso, era muito pequeno, mas um dia eu queimei meu irmão mesmo, né? O demônio tentou, eu achei para ver como é que era, né? Por incrível que pareça. Então a gente não deve brincar com essas coisas. E aqui Judas talvez foi brincar, foi para ver o que ia acontecer, porque algum escritor antigo diz que Judas pensou que, entregando Jesus, Jesus ia no Sinédrio, convenceria todo mundo e ali começaria o reino dele. Então, a tentação de Judas foi fazer do modo dele, do modo humano. A literatura diz que Judas era muito capaz. João fala que ele era até o tesoureiro, né? Fala também que roubava, perigoso os tesoureiros, né? Dinheiro do reino é do reino. Dinheiro dado à igreja pelos pobres deve ser aplicado na igreja, nas coisas de Deus, para os pobres. Dinheiro que seja mal usado não fará bem, não te ajudará, não nos ajudará. Por isso temos que ter o máximo escrúpulo. E João diz que Judas não tinha, era capaz, resolvia tudo e não tinha escrúpulos. Então estava tentado, estava mesmo brincando com fogo. E brincando com fogo, acabou se queimando. Se queimando porque traiu Jesus, porque aquilo que Deus havia programado aconteceu. Jesus passou pela morte e ressuscitou. Judas não viu. Judas se suicidou, como Mateus vai contar. Judas não confiou na misericórdia. E aqui nós temos então dois modelos: o modelo Judas, que não confiou na misericórdia, achou que a misericórdia de Deus não tinha mais caminho para ele, ela sempre tem um caminho. E Pedro, que também negou, e três vezes. E Pedro, que disse que não negaria, mas ele se arrependeu. Nós vamos chegar lá no texto dele, mas aqui é bom colocar o contraponto, um e outro: um que não acredita na misericórdia divina e encerra tudo, e um que acredita, que chora o resto da vida, a ponto de, na iconografia de Pedro, ter na sua face um sulco, uns reguinhos, né? Uma ruga. As lágrimas foram tantas que sulcaram o rosto de Pedro, né? Porque ele passou a vida chorando, porque na hora H disse não ao seu amigo, a Deus. Coisa que aquela senhora que ungiu Jesus não fez. Fez tudo que ela tinha e podia fazer. Pedimos a Deus a graça de não brincar com fogo. Pedimos a graça a Deus de perseverarmos no amor dele. E se um dia, terrivelmente, desgraçadamente, o trairmos, que a gente tenha confiança na misericórdia divina e o busquemos de todo o coração pelo arrependimento e pelo sacramento da Santa Confissão. E é por isso que damos glória ao Pai, ao Filho e ao Espírito Santo, como era no princípio, agora e sempre. Amém. Olhamos a bênção, Pai de bondade.

bondade infinita, derramai sobre nós o vosso amor, para que possamos acolher e viver bem esta santa palavra, que ela seja escudo a nos defender de toda inclinação má, a nos defender das insídias e das armadilhas do mal, do demônio, e assim, blindados pelo vosso amor, possamos seguir os passos de Jesus pelo Calvário até a ressurreição, em nome do Pai, do Filho e do Espírito Santo. Amém.

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6: Hora certa, agora faltam 18 minutos para 7. Bom dia! Tivemos o Vinho de Verde com o Padre Dondice, a leitura orante para este sábado. E nós estamos de volta, lembrando que você pode deixar aí a sua sugestão musical através do nosso WhatsApp. Código de área é o 32 e 988976570. E na companhia de José de Souza, nós seguimos com De Bem.
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6: Bom, você já agradeceu a Deus aí pelo dom da vida? Agradeceu a Deus aí por mais um dia, pelo sol, né? Pela natureza, pela família. Então faça isso nesta manhã. Agora faltando 17 minutos para as 7, vamos chamar aqui João Mineiro e Marciano. Ainda ontem chorei de saudade,

0: hora certa, faltando 8 minutos para 7, Zezé de Camargo e Luciano. E esse bolero gostoso aqui na 102, você vai ver.
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0: E o bolero continua aqui na 102 com música de Fagner, composição de Ferreira Goulart. E essa linda canção, Borbulha de Amor.

Hora certa, faltando 4 minutos para 7. Música composta por Ferreira Goulart. E você ouve aqui na 102.3, Borbulha de Amor. Dentro do nosso De Bem com a Vida e no clima do bolero, a gente dá aquele bom dia especial para todos que estão na sintonia, com a questão de Fagner na programação. E ainda no clima do bolero, trazendo Romance Rosa, Juan Luiz Guerra.

Aí tem uma de novela, Juan Luiz Guerra, Romance Rosa. Ainda tivemos Fagner na programação, Zezé de Camargo e Luciano. Bom, daqui a pouquinho teremos mais sucessos para você, porque vem aí informação, fique ligado. Estaremos em conexão com a Rede Aparecida de Rádio e o Notícias em 30, primeira edição. A gente fala às 7:30, um bom dia para você.

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1: 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Começa agora uma edição especial produzida aqui pela Rede Aparecida de Rádio em parceria com a Cygnus Brasil. Eu sou Rafael Rodrigues, comigo Murilo Germano aqui nos trabalhos técnicos. Hoje você acompanha essa edição especial do nosso Notícias em 30, trazendo todos os detalhes da nomeação do novo arcebispo de Aparecida. Notícias em 30. Dom Mário Antônio da Silva é acolhido pela Igreja no Brasil como novo arcebispo da Arquidiocese de Aparecida. Dom Orlando Brandes deixa um legado de espírito missionário e promoção à devoção à Nossa Senhora Aparecida. E ainda nesta edição especial, o Santuário Nacional e as paróquias da Arquidiocese aguardam agora a posse do novo bispo.
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1: Com o anúncio do Papa Leão XIV da nomeação do novo arcebispo da Arquidiocese de Aparecida, Dom Mário Antônio da Silva, até então arcebispo de Cuiabá, no Mato Grosso, que foi escolhido então para assumir o cargo. A decisão ocorre após o Santo Padre acolher o pedido de renúncia de Dom Orlando Brandes, apresentado conforme estabelece o Código de Direito Canônico, quando um bispo chega aos 75 anos. Mas na ocasião em que Dom Orlando atingiu essa idade, o Papa Francisco, ainda então pontífice, havia pedido que Dom Orlando permanecesse por mais 5 anos à frente da Arquidiocese de Aparecida, prolongando então o seu pastoreio. Dom Mário tem sua trajetória marcada pela dedicação à igreja evangelizadora e pela proximidade com as realidades pastorais do Centro-Oeste brasileiro. Seu lema episcopal, testemunhar e servir, sintetiza bem a identidade do discípulo missionário chamado a anunciar Cristo com a vida e colocar-se a serviço do povo de Deus. Vamos conhecer agora um pouco mais sobre a biografia de Dom Mário com a jornalista Fernanda Prado.
2: Nascido em 17 de outubro de 1966 em Tararé, interior de São Paulo, Dom Mário foi ordenado sacerdote em 1991. Possui formação em teologia e trajetória pastoral voltada à organização e dinamização das estruturas eclesiais em chave missionária. Antes de assumir Cuiabá, foi bispo de Roraima, onde enfrentou desafios ligados à evangelização em áreas extensas e à presença da igreja junto às populações locais. Sua atuação foi marcada pelo diálogo, pelo incentivo à formação pastoral e pela articulação das comunidades. Em 2015, foi eleito presidente do Regional Norte 1 da Conferência Nacional dos Bispos do Brasil, a CNBB, função que ocupou por 4 anos. Durante a Assembleia Geral dos Bispos do Brasil em 2019, Dom Mário foi eleito segundo vice-presidente da CNBB. O ofício na presidência da Conferência Episcopal seguiu até 2023. Desde 2020, o religioso é presidente da Caritas Brasileira. Entre os frutos de seu ministério, destacam-se o fortalecimento da ação missionária, a valorização do laicato e o incentivo à presença evangelizadora da igreja nas diversas realidades sociais. Fernanda Prado, para a Rede Aparecida de Rádio e Cygnus Brasil.
1: Dom Mário conversou conosco ao vivo no dia do anúncio e destacou a alegria e a surpresa desta nova missão que lhe foi confiada por Deus.
3: Conversar ao vivo neste momento com muita honra com um novo arcebispo de Aparecida, nomeado há instantes pelo Papa Leão XIV, Dom Mário Antônio da Silva. Muito obrigado pela honra e pela gentileza de conversar conosco aqui na Rede Aparecida de Rádio. Como o senhor recebe essa notícia?
4: Olha, na verdade, uma notícia que recebo na alegria, na obediência.

0: na prontidão, mesmo que seja um pouco surpreendente para mim. Acolho isso com muito carinho também, comunhão com Dom Orlando Brandes, né, nessa sua missão frutuosa aí diante da Arquidiocese de Aparecida, juntamente com os missionários redentoristas lá no santuário, com vocês aí na Rádio Aparecida, os demais meios de comunicação, tem umas paróquias que compõem aí a Arquidiocese de Aparecida. A surpresa me faz viver aquilo que viveu Abraão, de sentir e ir para onde Deus está indicando. Então eu tenho comigo essa mística, né, que a transferência não é apenas mudança de local, mas é ir para onde Deus está indicando. E no aspecto de ser arquidiocese de Aparecida, junto com Jesus, o bom pastor, tem também a sua mãe e nossa mãe nos indicando um novo caminho, uma nova missão no coração, digamos, do santuário, no coração mariano da nossa nação brasileira.
1: Quais experiências o senhor deseja trazer também de todo esse pastoreio aqui para este novo rebanho?
0: Olha, a gente leva toda a nossa vida, todo o nosso ser, né? Eu sei que mesmo tendo aí uma trajetória já de 15 anos de vida episcopal, né? Estou chegando aí nos meus 60 anos de vida, experiência missionária na Amazônia, isso me enriqueceu muito na questão missionária e no serviço também ao reino de Deus e no serviço às comunidades. Uma experiência que já vivenciava no Paraná, na minha diocese de origem, que é Jacarezinho. E isso vai se prolongar na arquidiocese de Aparecida, em cada uma das paróquias e comunidades, ao lado também de tantos romeiros e romeiras do Brasil e do mundo que aí estarão. Eu creio que teremos oportunidade para ir partilhando aos poucos com cada uma das realidades, dos desafios, das conquistas, né, o que Deus também tem colocado no meu coração e na minha missão.
2: E a nomeação de um novo arcebispo para Aparecida marca também um momento de despedida e gratidão. Dom Orlando Brandes falou com a imprensa sobre a decisão do Papa. Ele relembrou os 9 anos à frente da arquidiocese e comentou também como pretende seguir ajudando a igreja agora como arcebispo emérito. Mário de Paula.
3: Dom Orlando Brandes conversou com toda a imprensa. Ele destacou a obediência ao sumo pontífice e o espírito de despedida que traz essa nomeação.
4: Eu aprendi com o Papa Francisco, mas também com o Evangelho, saber despedir-se. Então, interiormente, eu já vim me despedindo quando eu sabia que ao chegar aos 80 anos, eu seria então declarado emérito. Por isso, você toca no ponto da espiritualidade. Eu gosto muito de rezar. Padre Marlos diz que eu sou um homem de Deus, bondade dele, mas eu também aprendo muito com a espiritualidade do povo, com os diversos carismas, os diversos ministérios. E o bispo, como pastor, antes de tudo, ele deve levar Deus para as pessoas. E quando a gente leva a Deus, claro que nós dizemos, ele é o Pai nosso. Então essa é uma espiritualidade muito saudável, o amor fraterno, sede misericordiosos.
3: Dom Orlando também agradeceu a todos por estes 9 anos à frente da arquidiocese e destacou alguns pontos de seu episcopado em Aparecida.
4: Bom, a minha avaliação desses 9 anos são 3. A primeira, agradecer a Nossa Senhora, a Deus, que me trouxe para cá, indigno, não é? De Londrina para cá. Segundo, agradecimento ao povo de Deus. Eu aprendi muito com o povo aqui, com a fé do povo. E assim, eu também cresci na minha fé, com a fé desse amado povo. E como vocês sabem, para cá, geralmente vêm os mais pobres, que são ricos de fé. Mas Nossa Senhora acolhe a todos. Rico, pobre, quem ama a Jesus, encontra aqui no santuário sua própria casa. Quando a gente vem aqui, a gente se sente em casa. E a terceira gratidão é porque o relacionamento meu de bispo diocesano com os redentoristas foi assim muito bom, muito positivo, eles foram muito compreensivos. E eu quero de modo especial agradecer o padre Eduardo, o reitor do santuário. Ele não está aqui, está vindo do México, num encontro sobre Nossa Senhora de Guadalupe, um encontro organizado pelo Dicastério de Roma. Então, ele também me ajudou muito, muito fraterno e sempre ao lado. Padre Eduardo, então, um abraço e gratidão.
3: Mara de Paula para a Rede Aparecida de Rádio e Signes Brasil.
2: Em sua mensagem para a Diocese de Aparecida, Dom Mário Antônio saúda Dom Orlando Brandes, presbíteros e diáconos, religiosas e religiosos, cristãos leigos e leigas e os romeiros do Santuário da Mãe Aparecida, com a paz de Cristo. Ele afirmou que, com espírito de fé, obediência e disponibilidade, acolheu a nomeação do Papa Leão XIV para servir na Diocese de Aparecida. Dom Mário, na sua mensagem, ele recordou que seu ministério episcopal é guiado pelo lema Testemunhar e Servir, em fidelidade ao mandato de Cristo ressuscitado de anunciar o Evangelho com as palavras e obras. O novo arcebispo manifestou respeito e gratidão pelo ministério de Dom Orlando Brandes, agradecendo a Deus pelo serviço prestado e afirmando o desejo de dar continuidade à missão da Igreja em espírito, comunhão e fidelidade, valorizando tudo que já foi construído. Vamos agora conhecer um pouco mais sobre os apoiadores do jornalismo e daqui a pouco no próximo bloco você confere a manifestação das paróquias aqui da Arquidiocese de Aparecida.

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0: Estamos de volta, aproveitando aqui para registrar a audiência dos ouvintes que nos acompanham pelas emissoras de inspiração católica e que estão unidas conosco agora pela rede Aparecida de Rádio.
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0: A gente retorna com esse especial sobre o anúncio desta semana do acolhimento de Dom Mário Antônio da Silva como novo arcebispo de Aparecida. A arquidiocese aqui de Aparecida, ela é composta por 5 cidades do interior de São Paulo. Além de Aparecida, obviamente, tem Guaratinguetá, Lagoinha, Potim e Roseira. Além disso, a arquidiocese é composta de 4 foranias, 19 paróquias e uma capelania militar. Seu clero secular é formado por 32 presbíteros e 2 diáconos permanentes. Segundo o Centro de Estatísticas Religiosas e Investigações Sociais, atuam no território arquidiocesano 118 religiosos, 169 mulheres consagradas dedicadas ao cumprimento das missões próprias de seus respectivos carismas. E a nomeação de Dom Mário foi recebida com alegria pelos padres da arquidiocese. O pároco da paróquia Nossa Senhora da Conceição de Lagoinha, padre Silvio César, destacou a esperança trazida pelo novo pastor e o significado do lema episcopal, testemunhar e servir.
2: Olha, depois de um tempo, né, nessa expectativa, nessa esperança, hoje pela manhã vem essa alegria, né, de uma notícia, o anúncio de Dom Mário para vir ser o nosso novo pastor. Então, hoje o coração, ele se inflama de alegria, posso assim dizer. Hoje, né, vendo o anúncio, né, a nomeação dele, e tendo o seu lema, né, que é muito sugestivo e que dá para nós uma certa alegria e esperança, né, o seu lema é testemunhar e servir. O que significa que a sua vida, né, enquanto pastor, enquanto arcebispo, ele vem com esse propósito de ser a grande testemunha de um pastor, segundo o coração de Deus, e com o coração também disposto a servir.
0: E entre os sacerdotes da região, o clima também é de acolhida e expectativa. O vigário paroquial da paróquia Senhor Bom Jesus, em Potim, o padre Moisés Júnior, falou sobre a alegria da arquidiocese em receber Dom Mário e da esperança de um pastor próximo do povo.
3: Que alegria nós acolhermos, né? O nosso novo arcebispo, Dom Mário. Para nós é uma alegria muito grande por sabermos que nós, e a nossa arquidiocese também, é claro, não está sozinho. Agora nós temos um novo pastor, né, que vai conduzir, orientar essa nossa porção de ovelhas, né, aqui da nossa arquidiocese de Aparecida para o céu. E com certeza, Dom Mário também, essa expectativa que nós temos, também certamente ele vai ser um bispo que vai estar no meio do povo, no meio das suas ovelhas, né, sentindo o cheiro realmente, como diz o Papa Francisco, né, dessas ovelhas que realmente precisa, né, desse pastor misericordioso, bondoso, compassivo, cheio de compaixão, né, que dá atenção, carinho, que seja realmente mesmo, né, esse pastor com o rosto de Jesus, um pastor que é pai, que acolhe as ovelhas, para que a gente possa resgatar e salvar almas para Deus.
0: E além das paróquias, o novo arcebispo também será o pastor responsável pelo santuário Frei Galvão, em Guaratinguetá. E por lá a nomeação também foi recebida com muito entusiasmo. O reitor do santuário, Frei Diego, destacou a esperança de continuidade do trabalho pastoral já realizado na arquidiocese.
4: Com certeza, iniciamos essa semana com esta bonita e importante notícia. Já era esperado, é claro, que viesse um novo arcebispo, mas a nomeação de Dom Mário nos dá esta alegria e esta esperança de continuidade pelo histórico, pela atuação que já teve Dom Mário enquanto sacerdote, depois como bispo. Isso tudo nos dá uma certeza de que o trabalho que está sendo desenvolvido, tanto na arquidiocese, mas de modo especial aqui no Santuário de Frei Galvão, vai continuar. Para nós também é um motivo de reforçarmos a nossa comunhão com a Igreja. Nós franciscanos temos na nossa história este trabalho de comunhão, de unidade, de fraternidade, de serviço à Igreja, de modo especial a

0: serviço de Aparecida. E nós somos imensamente agradecidos a Deus por esse tempo de permanência do Orlando à frente da Arquidiocese, à frente também do trabalho aqui no Santuário Nacional, dessa proximidade, dessa comunhão com os missionários redentoristas. Sem dúvida, dentro da província Nossa Senhora Aparecida, o trabalho mais expressivo, o trabalho mais significativo que realizamos está aqui em Aparecida. A partir do Santuário Nacional, do Teis de Comunicação, aqui nota-se a força, a expressão redentorista para o Brasil. Então, nós somos reconhecidos a Deus por essa graça que nos deu de fazer uma caminhada aqui no Orlando ao longo de quando estou como provincial, de 8 anos, né? Mas ele está aqui há 9 anos. Então, queremos também acolher com todo o coração, com toda a disposição, o novo arcebispo que chega, e de continuarmos caminhando junto. Falamos tanto de igreja sinodal, queremos, de fato, fazer essa caminhada em conjunto, apoiando, ajudando naquilo que for necessário, mas também querendo receber dele a orientação para um trabalho que seja expressão da igreja no Brasil, da igreja que quer evangelizar cada vez mais os devotos, todos que aqui acorrem.
1: No Santuário de Aparecida, a expectativa também é grande para a chegada do novo arcebispo. Padre Eduardo Catalfo, missionário redentorista e reitor do santuário, acolheu Dom Mário Antônio da Silva, eleito o 6º arcebispo aqui da Arquidiocese. No momento do anúncio, na última segunda-feira, Padre Catalfo estava em viagem, mas fez questão de enviar uma mensagem ao novo arcebispo aqui de Aparecida. O reitor do santuário destacou que a Basílica de Aparecida está de coração e portas abertas para recebê-lo e recordou as diversas visitas já realizadas pelo Dom Mário à casa da mãe Aparecida. Na carta também foi lembrada a participação de Dom Mário na novena da padroeira no dia 7 de outubro de 2022, quando destacou a importância de construir junto com Maria uma igreja marcada pela escuta, pelo encontro e pelo discernimento. Em nome do santuário e da família dos devotos, os redentoristas e também o Padre Catalfo desejou as bênçãos e um ministério frutuoso à frente da Arquidiocese de Aparecida. O administrador reformo do santuário, Padre Fábio Evaristo, também falou sobre a gratidão pelo trabalho de Dom Orlando Brandes e da acolhida a Dom Mário Antônio.
2: De fato, nós somos muito agradecidos a Dom Orlando Brandes, que sempre acompanhou muito de perto, Dom Orlando muito empenhado, muito dedicado no seu trabalho, um zeloso pastor, e que agora conclui a sua missão à frente da Arquidiocese de Aparecida como nosso pastor. E a gente agora então recebe com alegria a notícia da nomeação de Dom Mário Antônio. Dom Mário Antônio já esteve aqui no santuário em muitas ocasiões. Ele inclusive faz parte, ou agora fazia parte, né? Continuará sendo membro do Conselho Pró-Santuário da CNBB, e ele com certeza tem um carinho muito especial por Aparecida.
1: E a Conferência Nacional dos Bispos do Brasil, a CNBB, divulgou 2 cartas oficiais. Nelas, o episcopado manifestou gratidão a Dom Orlando Brandes pelos quase 10 anos de atuação em Aparecida e nas cidades vizinhas, e claro, apresentou uma saudação a Dom Mário Antônio da Silva. Rafael Oliveira conversou com Dom Jaime Spengler, arcebispo metropolitano de Porto Alegre e presidente da CNBB.
3: Com o aceite por Papa Leão XIV da renúncia de Dom Orlando Brandes aos 79 anos, Dom Mário Antônio da Silva assume o governo pastoral da Arquidiocese. Aparecida tem papel fundamental para a igreja no Brasil, já que abriga o maior santuário mariano do mundo e recebe todos os anos milhões de peregrinos vindos de todas as partes do país. O presidente da Conferência Nacional dos Bispos do Brasil, arcebispo de Porto Alegre, cardeal Jaime Spengler, conversou com a nossa reportagem e agradeceu a Dom Orlando Brandes pelo seu pastoreio nesta quase uma década à frente da Arquidiocese e manifestou também sua proximidade a Dom Mário Antônio por essa nova missão.
4: Minha palavra vai a Dom Orlando Brandes pela condução dessa igreja particular durante os anos em que esteve à frente dela. Gratidão e reconhecimento pela dedicação, empenho e o desejo de sempre caminhar em sintonia com toda a igreja do Brasil. A Dom Mário, que está chegando, a nossa prece, a nossa proximidade e também, claro, o desejo de que ele possa realizar bem a missão para a qual ele está sendo designado. A Arquidiocese de Aparecida tem uma

0: história bonita, ela tem como referência também o Santuário Nacional, que é a catedral da diocese. Aparecida fala para todo o Brasil, por isso a Dom Mário desejo de realmente também realizar o melhor em prol do povo que compõe a igreja particular de Aparecida.
1: De 15 a 24 de abril deste ano, Aparecida vai acolher a edição de número 62 da Assembleia Geral dos Bispos do Brasil. Dom Jaime destacou que vai ser um tempo de sinodalidade e que vai contar com a presença também do patriarca latino de Jerusalém, cardeal Pier Batista Pizzaballa.
0: A Igreja do Brasil tem uma tradição muito bonita, diria, marcada pelo espírito da sinodalidade. A próxima Assembleia que celebraremos em Aparecida depois da Páscoa tem duas pautas muito importantes, entre outras, claro. Primeiro, a aprovação das novas diretrizes para a ação evangelizadora da Igreja no Brasil. Oxalá possam essas diretrizes orientar de uma forma vigorosa a ação da Igreja em todo o território. Depois, a aprovação das orientações do documento sobre ou para a juventude no Brasil. Vale ressaltar também que no início desta Assembleia nós teremos o cardeal Pizzaballa, patriarca de Jerusalém, a nos animar em 2 dias de exercícios espirituais ou retiros, se quisermos. Ele que vive essa situação complexa no contexto da Terra Santa, haverá também de partilhar conosco a situação dos cristãos naquela realidade e oxalá nos ajudar na meditação, na oração, a fim de bem respondermos àquilo que o tempo presente pede da Igreja no Brasil.
1: Ouvimos o presidente da CNBB, arcebispo de Porto Alegre, cardeal Jaime Spengler. Rafael Oliveira, para a Rede Aparecida de Rádio e Signis Brasil.
2: Nós vamos ficando por aqui desejando boas-vindas a Dom Mário, que ele seja muito bem-vindo e, claro, deixando aqui os nossos mais sinceros agradecimentos a Dom Orlando por todos esses anos de pastoreio. Com os trabalhos técnicos de Murilo Germano, apresentação de Rafael Rodrigues, nós vamos ficando aqui com essa edição especial do Notícias em 30. Para você, um excelente fim de semana e, claro, a gente se fala.
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1: Vinte e nove minutos, voltando para as 8 da manhã. Já tivemos informações e estamos de volta. Com a conexão com a Rede Aparecida de Rádio, você acompanhou Notícias em 30. 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
1: Bom, e eu quero saber de você, como está a sua manhã? Como está seu sábado? Tudo bacana? Olha, um sol maravilhoso lá fora, né? Aqui na Dom Silvério, estamos a 22 graus. Então, para você ligar de onde quer que esteja, aquele bom dia especial. Por aqui, Oséias de Souza, e eu peço licença para adentrar na sua casa, no seu lar, no seu comércio, para levar a boa nova, música, informação para você. Estamos no sábado, hoje dia 2, né? Isso mesmo, ontem dia do trabalhador, São José Operário. Hoje um sabadão bonito e o fim de semana tá aí, que promete, né? Isso. E você já agradeceu aí a Deus pelo dom da vida? Já deu aquele beijão na esposa, no maridão, nos filhos? Agradeceu aí pela família, pela natureza, pelo dom da vida? É hora de fazer isso. Tá tomando aquele cafezinho nesta manhã? Que Deus faça companhia. E que esse primeiro alimento seja, com certeza, farto, né? A vocês aí o nosso carinho. Quero deixar um abraço especial para o homem do campo, a você na zona rural, aos amigos em todos os distritos, ao pessoal de Caeté, Sarandira, Torreões, Monte Verde, Pires, Grotão, Valadares, Penedo, Rosário de Minas. A todos vocês é o nosso carinho. O pessoal da Terra do Queijo, o Maitá, o nosso bom dia. A você em todos os estados do Brasil, está ouvindo no Espírito Santo pelas redes sociais, internet. A você que tá ligadinho em Santa Catarina, São Paulo, a todos o nosso carinho, obrigado pela audiência. A você no exterior também, o nosso abraço. Bom, quero deixar aqui um abraço a todos e dizer que o nosso WhatsApp está à sua disposição. É o 988976570, onde você deixa aí a sua mensagem. Manda aquele carinho para esta manhã. Quero deixar aqui um abraço especial para você que está ouvindo. Estamos aí à véspera de mais um Domingo do Senhor. É o quinto domingo, isso mesmo, o quinto domingo da Páscoa. E é você se preparando aí para ir a uma igreja, se alimentar espiritualmente, a todo o povo católico. O nosso carinho, muito obrigado pela audiência. E façamos isso. Nos alimentamos espiritualmente, indo a uma paróquia, indo à Catedral Metropolitana. Independente da sua religião, né? Se você é kardecista, seja bem-vindo. Se você é protestante, seja bem-vindo. RTJ, seja bem-vindo. Sejam todos bem-vindos.
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1: E trazendo música bonita nesta manhã, quando são 7h34, abraçando a você que está ligadinho na construção civil, aos amigos padreiros, ao pessoal nos restaurantes, já preparando aquela comida deliciosa e colocando o tempero que é o carinho no alimento. 7h35.

0: E abraçando a você ligadinho nos quatro cantos de nossa Juiz de Fora. Música com Julio Iglesias, Coração Apaixonado. Daqui a pouquinho vou trazer uma notícia nada boa, hein? A conta de água vai ficar mais cara, já está desde ontem, dia primeiro. E daqui a pouquinho vamos falar sobre isso aqui na 102.
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0: Bom, se você gosta de música de qualidade, fique ligadinho na 102. Aqui só canções que tem poesia, melodia, Simone.
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1: Bom, e essa belíssima cantora, Simone na programação e a música Cofre de Seda. Hora certa, faltando 17 minutos para as 8. Daqui a pouquinho teremos Momento de Fé. Na programação, Padre Marcelo Rossi. E já já também a oração da manhã com o Padre Reginaldo Manzotti. Quer lembrar que às 9 em ponto, nós vamos trazer aqui duas canções para você votar. E aí você escolhe a mais votada e volta às 5 para as 10 da manhã.
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1: Olha, uma notícia nada boa, né? Só aumento, só aumento. Bom, as tarifas de água de esgoto em Juiz de Fora já estão reajustadas desde ontem. O aumento de 7,99% em todas as faixas de consumo e categorias de usuários em relação aos atuais valores da Cesamba. A resolução foi publicada pela Agência Reguladora Intermunicipal de Saneamento Básico de Minas Gerais e passa a valer, né? Já passou a valer desde ontem, dia 1º. Apesar da publicação, a Cesamba tem o prazo mínimo de 30 dias para iniciar as leituras e medições que precederão a emissão das respectivas contas. Ou seja, mês que vem você já vai sentir no bolso, né? Isso mesmo. Além disso, o documento estabelece que a partir do estudo tarifário do exercício corrente, será promovida a adequação progressiva do percentual da tarifa de esgotamento sanitário em relação à tarifa de água para atingir o patamar de 70%. A adequação será realizada pela incorporação anual de 20% da diferença entre o percentual vigente da tarifa de esgotamento sanitário e o percentual de referência de 70%. A Cesamba deve disponibilizar em ambiente de fácil acesso, tanto no setor responsável pelo atendimento ao usuário, quanto em seu site, a tabela com os novos valores estabelecidos nesta nova resolução, garantindo ampla divulgação do tema. Bom, é mais um aumento aí, né? Você vai no açougue, o negócio tá caro. Você vai no mercado, R$1.000 você compra pouca coisa. E aí vai, só aumento.
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1: E falando em família, eu quero mandar um abraço aqui para todos os amigos que estão ligados. A tia Rita tá ligada com a gente lá.

No bairro que é Eldorado, ela mandando um abraço para todas as amigas e amigos que estão ligados. É, também um alô aqui, ouvindo no Espírito Santo, quem é que está mandando a mensagem? É Margarete, é isso? Deixa o nome para a gente mandar um abraço, ouvindo a gente lá no estado, João e Maria, em Iriri. É, ele que é natural de Juiz de Fora, abraço para o pai Marcato, que está aqui em Juiz de Fora. Então, o pessoal de Iriri, Espírito Santo, aí o nosso bacana, o nosso bom dia, João e Maria, estão ouvindo aí a programação, a gente manda aquele alô. Também alô que vai aqui para a nossa querida a Simone, que é a Cissa, né? A professora, tá ligadinha com a gente, lá da paróquia Cristo Rei, ali próximo ao bairro São Bernardo, né? É isso mesmo, a todos vocês é o nosso carinho, muito obrigado. Ela que manda um alô para o esposo Cristiano, também as gatinhas, as Marias. E pediu uma canção de Louis Armstrong, a música What a Wonderful World. E a gente recorda essa linda canção aqui na 102. 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
1: Bom, essa aí é a mensagem do grupo Roupa Nova, essa linda canção, bem simples. Hora certa, faltando 9 minutos para as 8, um bom dia para você. Ligou o radinho agora, obrigado pela audiência. Tá no volante, tá no seu carro, tá no veículo, tá no coletivo, obrigado pela carona.
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1: Eu quero deixar um abraço aqui para Zélia, está ligada conosco, ela que está ligada no bairro Grama, mandando alô especial aí para a filha, fez aniversário lá, né, mês passado, também para todos os netos, a todos os filhos aí, o nosso carinho. A gente recorda uma canção de Gilberto Lemos, para a gente viajar no tempo, aqui na 102. Aquela rua, essa aí é para você recordar.

Bom, essa aí é pra gente mergulhar no passado, trazendo de lá. Gilberto Lemos, Aquela Rua, é o nome da canção bonita que você recordou aqui na 102. Olha, a gente vai dar uma pausa porque vem aí a oração da manhã, Padre Reginaldo Manzotti. Na sequência, nós teremos Momento de Fé, Padre Marcelo Rossi, para esta manhã, o Momento de Fé neste sabadão. E às 9 eu vou voltar com essa linda canção aí, a

0: de Scorpions, Wind of Change. Wind of Change, daqui a pouquinho às 9 da manhã. Então fique ligado.
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3: Bom dia, filhos e filhas, neste sábado. O Senhor nos ama profundamente. E é nesse amor que colocamos todos os trabalhadores, semana inteira rezando, nunca é demais, viu? Porque você já se deu conta que maior parte da vida nós passamos no ambiente de trabalho. Então vamos pedir, suplicar e clamar em nome do Pai, do Filho e do Espírito Santo. Amém. Senhor Deus, quando criastes o mundo, deixastes o trabalho como uma bênção, algo que dignifica o ser humano. Senhor, que disseste, comerás o pão com o suor do teu rosto, e colocaste o trabalho na dignidade e como algo abençoado, como sustento da vida. Senhor, no início deste dia, queremos rezar por nós, pelos trabalhadores e desempregados, e dizer, Senhor, que apesar da boa vontade de trabalhar, há tantos desempregados. Senhor, sabemos que o desemprego causa problemas na família, na vida pessoal. Por isso, no início deste dia, pedimos lançai um olhar de misericórdia e bondade para com os desempregados. De modo particular, por estes desempregados, cujos nomes apresentamos em oração. Senhor Deus, por intercessão de São José, operário, patrono dos trabalhadores, faça com que estas pessoas desempregadas consigam um trabalho decente para sustentar a vida. Senhor Jesus, quando estivestes neste mundo, fostes humilde carpinteiro e aprendeste este ofício de São José. Pedimos, Jesus, tende piedade e compaixão dos desempregados que querem trabalhar, que precisam trabalhar. Senhor Jesus, iluminai o caminho daqueles que buscam emprego, para que possam encontrar o que há tanto tempo estão procurando. Nós cremos, Jesus, na tua palavra. Batei e a porta vos será aberta. Fazei com que os desempregados batam na porta certa, que não recebam o não ou o descaso, mas que consigam, pela vossa misericórdia, a graça de um trabalho. Pedimos, Jesus, dai ânimo aos desempregados, aos trabalhadores, pedimos saúde, harmonia, tranquilidade no ambiente de trabalho e na vida pessoal. São José operário, interceda pelos desempregados. Pai nosso, que estais no céu, santificado seja o vosso nome, venha a nós o vosso reino, seja feita a vossa vontade, assim na terra como no céu. O pão nosso de cada dia nos dai hoje, perdoai-nos nas nossas ofensas, assim como nós perdoamos a quem nos tem ofendido. E não nos deixeis cair em tentação, mas livrai-nos do mal. Amém. O Senhor esteja convosco, Ele está no meio de nós. Que a bênção de Deus recaia sobre a água, as carteiras de trabalho, os currículos. Em nome

0: Do Pai, do Filho e do Espírito Santo. Amém. São José operário, rogai pelos trabalhadores e desempregados. Amém.
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3: E lembrando, hoje, sábado especial musical, dia 2 de maio. Vamos lá!
4: Yeshua.

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3: Deus transforma no oásis. E de uma água que jorra, que transborda, rios de água viva. Atenção. Com coração.

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1: Saudade, sim. Ah, São Antônio, que saudade. Saudade é sadia. Tristeza, não. Te amo, Deus.
2: Te amo, Deus.
1: Tua graça nunca falha.
2: Tua graça nunca falha.
1: Todos os dias.
2: Todos os dias.
1: Eu estou em tuas mãos.

0: Até mais, pai.
1: Isso aqui é uma passagem. Te amo.
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0: Nossa, Antônio, que saudade. Saudade é sadia. Tristeza não. Te amo, Deus.
1: Te amo, Deus.
0: Tua graça nunca falha.
1: Tua graça nunca falha.
0: Todos os dias.
1: Todos os dias.
0: Eu estou em tuas mãos.
1: Eu estou em tuas mãos.
0: Desde quando?

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0: Obrigado, Senhor.
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0: E abençoai, santificai, exorcizai, Senhor, essa água. E atenção para nossa super agenda especial. Hoje, imperdível, pela Rede Vida, às 15h. Ah, Padre, não tem a Rede Vida? Vai na minha rede social, tá? 15h, Santa Missa. E após a missa termina, não tem nem intervalo, já vai direto o momento de fé. E aí, a gente, às 17h, Rosário da Vitória. Dom José Negre, Frei Gilson, Padre Anderson Guerra, Padre Adriano Zodoná, estaremos juntos rezando e clamando a vitória. Rosário da Vitória, imperdível. Aí, atenção, e amanhã já tem o horário, vai ter a Superliga do Vôlei, então a Globo já me ligou. O horário da missa já vai, vamos, o programa vai ser tudo adiantado um pouquinho,

0: Então, 5h45 no ar, ao vivo, 5h45. E às 9 da manhã. Com certeza, Deus abençoe. Um bom final de semana em nome do Pai, do Filho e do Espírito Santo. Amém. E como ontem foi o dia de São José, ó glorioso São José!
1: Ó glorioso São José!

pela glória de Maria, imploro de vós, glorioso São José, que me alcanceis a graça que desejo. Advogai a minha causa, falai em meu favor, no céu e na terra, alegrai a minha alma, para a honra e glória de Jesus e Maria. Assim seja.

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16: 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Hora certa, 9:03. Bom dia, estamos de volta.

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1: Bom, e aí, começar a sua manhã, tudo legal, numa boa? Um dia lindo, uma manhã maravilhosa, sábado, dia 2 de maio. Maio, mês das mães, mês das noivas, né? E mês de Maria. Queremos deixar aqui um abraço especial para você que tá ligadinho em todos os cantos de nossa Juiz de Fora, cidade polo da Zona da Mata. Quero deixar aqui um bom dia pro pessoal que tá na feira de Benfica. A todos os feirantes, a todos os clientes aí, né? Aos amigos que estão fazendo aquela feira, né? Um abraço para vocês aí. Quero deixar um alô aqui pros amarelinhos, pros caminhoneiros, para todos os motoristas, né? Aos vendedores ambulantes, a moçada do Denlorbe, deixando a nossa cidade bonita. Quero deixar aí um abraço a todos vocês. Também deixar um alô aqui para a moçada que tá ouvindo a gente. São os amigos aí da construção civil, né? Fazendo aquele extra a todos os pedreiros, pintores, gesseiros, moçada que pega no pesado aí, não é fácil não, né? Não é brincadeira não, construção não é brincadeira não. E para você que tá construindo também, né? Cada vez que vai ao material de construção é uma facada, não é verdade? Meu Deus, como as coisas subiram. Bom, hoje eu tô com reclamo também, né? Ô Zé, para de reclamar. Que é isso? 9:04. Quero deixar aqui um bom dia especial pra minha amiga, dona de casa, pra você, avô, pra você, avó, a você que tá no trabalho, né? A mamãe que deixa aí os filhos com a vovó, né? E a gente manda um abraço aí pra todos os avós que estão recebendo aí a criançada em casa, né? E aí a criança vai, mexe na geladeira e corre pra lá e corre pra cá. Muito bom. Quero deixar aqui um bom dia e dizer que daqui a pouquinho nós vamos ter duas canções. E hoje nós vamos bregar isso aqui, né? Isso mesmo, hoje nós vamos bregar. Ô Zé, o que é isso? Você vai ver, daqui a pouquinho tu vai entender. Vou trazer duas canções do brega, né? Pra você votar. E aí, a mais votada. É música que você vai, né? Não é pra rir não, mas é música boa. Fica ligado. Bom, então pra gente começar aqui, às 9:05. Enquanto não chega o brega, vamos trazendo aí o Chique, né? Essa música ficou chique. Uma parceria com Elton John, Dua Lipa, na programação 102. A adaptação da música Sacrifício, Sacrifice. A canção de Elton John. Vamos acompanhar. O ritmo é dançante pra gente entrar no clima do fim de semana, né? Sabadão, é dia daquele churrasco em casa, reunir a família, aquele almoço bacana, e aí vai. Então vamos dançar. 9:06 agora. Um bom dia.

0: Bom, então para esquentar a nossa manhã, essa linda canção aqui na 102. Uma parceria de Elton John, Dua Lipa na programação 9 e 9. Quero deixar aqui um bom dia especial para você que sintonizou a 102.3. A companhia de Oséias de Souza, na Rádio da Arquidiocese. E o nosso programa aqui é...
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0: E eu já trago duas canções para você votar. A primeira é essa aí, ó. Márcio Greik, Aparências. É a música de número 1. Se você gosta dessa canção, você vai ligar 3232-9225 ou mandar seu voto pelo WhatsApp.

Bom, essa aí é a música do vovô e da vovó, né? Isso mesmo. Então nós queremos saber, gostou dessa canção? Ah, é só deixar o seu voto 988976570, Márcio Greik, a canção Aparências. Essa aí é da época do Vasquinho, né? Quantas pessoas não se conheceram lá, se casaram, tiveram, né, filhos, netos, né? E boleram pra lá, boleram pra cá, e dançava e chamava, convidava a dama pra dançar, e aí, não é isso? Bom, aí de lá, saía-se daquele vasquinho e ia lá pro Giros, o antigo Rex. E aí, já sabe, né? Valdir Soriano. É a música de número 2. Bom, se você gosta dessa canção aí, ó, eu falei que ia bregar, eu falei. Tá daí, ó, 9:11. Amigo, Valdir Soriano.

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1: Bom, então do Rex pro Vasquinho, e aí, qual das duas? Nós queremos saber qual das duas canções. Enquanto você vota, eu trago música. Também dançante, uma canção bacana. Nesta manhã, 9:11 agora. Peninha, bom dia.

0: Bom, esse aí é o grande cantor e compositor Peninha. Música Sonhos Original. Aqui na 102 a gente toca canções originais, né? Isso mesmo, para você que gosta da boa música. A música que tem poesia, né? Isso mesmo. Música além da melodia bonita tem poesia. Aquele romantismo bacana, não é? Agora, hora certa, 9:15. As músicas para você votar, deixa eu repeti-las. A primeira é essa aí, esse bolerão aí, né? Moacir Franco, Aparências. Essa música o vovô lembra aí, né? Daqueles tempos bons, né? Daqueles bailes dos conjuntos, né? Isso mesmo. Lembra do Realce, Grupo Soma? Pois é.
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0: Bom, essa aí é a música de número um. A música de número dois, o Amizade buscou lá no fundo, né? Isso mesmo. Valdir e Soriano, isso mesmo. A Paixão de um Homem. É, por favor, traga essa carta e envie aquela ingrata. É a música de número dois, pra você votar.

0: Que é isso? Então, qual das duas? Moacir Franco ou Valdir Soriano? Nós queremos saber aqui na 102. É só você ligar.
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0: Hoje já temos aqui votações, né? As pessoas já estão votando. Vamos ouvir aqui.
3: Bom dia, José.
0: Bom dia. Tudo bem? Tudo bacana.
3: Tô aqui curtindo aqui a catedral.
0: Muito bom.
3: Ouvindo você aqui. Aqui eu vou votar na música número 1. Tá?
0: Esse que é um.
3: Ó, um abraço, fica com

0: Deus. Ótimo final de semana.
1: Ela só não falou o nome, né? Mas eu acho que ela lá é de Belmiro Braga, isso mesmo. Vamos ouvir aqui se ela fala o nome. Vamos ouvir?
0: É Márcia Tostes de Belmiro Braga.
1: Márcia Tostes de Belmiro Braga, tá aí. Mandou rapidinho a mensagem. Mais alôs aqui.
2: Bom dia, amizade.
1: Boa amizade.
2: Bom
1: dia.
2: Bom fim pra você, pra todos da rádio.
1: Eu muito obrigado.
2: Santa Rita, se possível, tá com o Brasil com nós aí. Tá muito do Tarzan Mori. Pode ser?
1: Tá,
2: bom, né? Eu volto na mais breve, que é o número 2, falou?
1: Música 2.
2: Tá tudo pro Rondo Vidal, trouxe bastante a gente, trazendo um show do Ozélio, de amizade, gente boa que eu sei.
1: Bacana.
2: Um sábado abençoado pra chantar a todos, bem com a vida e fui.
1: Bacana, esse é o Vanderlei, não é isso? Ligado com a gente. Quem manda um abraço aqui também é o Elisandro, é lá do Nova Califórnia, mandando um abraço aí para todos os amarelinhos e ele vota na música 2. Bom, por enquanto, música 2, a mais brega é sendo a vencedora por enquanto. A Conceição de São Domingos da Bocaina, ela pede uma música do Thiago Brado. E vota a música de número 1. Empatou então, né? Vamos ouvir aqui se tem mais, se temos mais votações aqui. Vamos ouvir. Esse aqui é o Homem de Paraíba do Sul.
3: Bom dia, Cacau, de bem com a vida.
1: Opa.
3: Eu voto na música número 1. Mando um abraço para todos de Paraíba do Sul, Cacau.
1: Bacana.
3: Toca para mim um Bruno Marrone. Bom dia para você, um bom sábado, de bem com a vida, hein?
1: Bacana, de bem com a vida. Todos de Paraíba do Sul, é nosso abraço. Já desempatou aqui, Moacir Franco na frente, vamos ouvir.
4: Aqui é Rosângela de Rio das Flores.
1: Rio das Flores.
4: Eu queria votar na número 1 e oferecer a todos os ouvintes. Um abraço.
1: Moacir.
4: Um ótimo final de semana.
1: Um abraço para você, Moacir Franco na frente. Vamos ao telefone. Alô, bom dia.
5: Bom dia, Zé.
1: Quem tá falando?
5: É a Maria Alice, há muitos anos eu não falo com você, eu falava
1: menina
5: do milho branco, lembra?
1: Isso, você é milho branco, isso?
5: Não, agora eu tô no Bairro Araújo.
1: Bairro Araújo.
5: Na há muitos anos eu participava com você.
1: Ah, sim, você participava comigo onde?
5: Ah, eu participava no programa da noite, quando você fazia, mas assim, eu não tô recordando a rádio.
1: É Rádio Solar AM. Rádio Solar AM e Solar FM, trabalhei nas duas, né?
5: Aqui, hoje eu não sei se a gente pode pedir música.
1: Claro, meu amor, você manda.
5: Hoje eu quero mandar uma música pra minha irmã mais velha, a Virgínia das Graças Teodoro, que tá aniversariando hoje.
1: Que bacana, mais velha não, mais experiente, né?
5: É, das 8 mulheres. Ela é a mais velha.
1: São 8 mulheres?
5: São.
1: Olha que bacana.
5: E dizer pra ela que eu amo ela muito.
1: Que legal.
5: E amanhã, Oséias, é o meu.
1: Amanhã é seu aniversário?
5: Amanhã é o meu. Maria Alice.
1: Que legal.
5: Eu moro aqui no Barrará hoje. Aí se você puder mandar uma música pra gente, eu gosto assim, das músicas dos anos 70.
1: Dos anos 70?
5: É.
1: Músicas.
5: Se puder tocar, se não puder, pode tocar uma música religiosa também, que eu gosto.
1: Tá, mas é dos anos 70 o quê? Música internacional ou música nacional?
5: Internacional.
1: Ah, sim. Vamos tentar achar alguma coisa aqui dos anos 70.
5: Tipo... E pra ela pode ser assim. Ela é assim, é mais.

0: Eu sinto muita saudade dele, da Fabiana Schneider, eu nem sei por onde que ela anda.
1: Menina,
0: se ela estiver me ouvindo, quero mandar um grande abraço para ela, para Fabiana Schneider e o Adriano.
1: Ok, minha querida. Olha, um abraço para ti, bom fim de semana.
0: Tá bom.
1: Tchau, tchau.
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1: Bom, aqui você tem voz, né? Você pode mandar a sua música. É Sirlei de Santa Luzia, tá ligadinha? Sempre em você, amizade. Muito obrigado. Ela deseja um final de semana bacana. Um abraço pra mamãe Marli, no Dom Bosco. E ela vota na música de número 1. Moacir Franco tá na frente. Ela manda um alô aqui pra irmã Simone, que faz aniversário amanhã. Vamos ouvir aqui, tem mais alôs.
3: Bom dia, Rádio Catedral. Quem tá falando é a Marilene do bairro Ipiranga.
1: Bom dia.
3: Quero oferecer as próximas músicas pro meu sobrinho Alexandre, lá do Rio de Janeiro, que vai passar o feriadão com a gente aqui no final de semana, pra esposa dele, pro filho dele, pra minha irmã Ivonete do Retiro, meu cunhadão Leli, meu irmão Marcos, cunhada Leila, enfim, para todas as parentelas.
1: Okay.
3: Para todos vocês aí da rádio, tá? E para todos os seus ouvintes. E pro meu esposão Alessio, meu filho Felipe, Leonardo e pro bairro Ipiranga inteiro, tá? Fica
1: bacana.
3: Com Deus, estou feliz da vida.
1: De bem com a vida.
3: Meus sobrinhos estão aqui com a gente e Deus no controle de tudo, tá? Eu fico com a música de número 12. Fica com Deus aí, povo.
1: Música
3: 2.
1: Tá deixado o recado, música do número 2. Bom, voto aqui pra música de número 1. É a Dora, que é a esposa do nosso querido Sr. João, aqui do seminário. Tá nos ouvindo lá no bairro Santo Antônio. Ela deixando um voto aqui, falando, hoje tá bem brega, né? Eu falei que ia bregar. Eu falei. 9:23. Daqui a pouquinho eu trago as duas canções. Vamos viajar no tempo com Scorpions, O Wind of Change. Essa música vai para Esther, tá ligada com a gente lá no bairro que é Progresso.

0: Bom, essa aí é a canção do grupo Scorpions, uma saudade bacana aqui na 102.3, Wind of Change. Quero deixar aqui alguns alôs, mandar um abraço para a neném que tá ligado com a gente em Sobragil, manda um alô aqui para o Marquinho e a Vera. Estão ligados, o casal que tá ligado lá na Vila Ideal. Também um alô que vai para Naná, a Cida, o Dico, o Zeca, a Terezinha, todos os amigos daí, Sobragi. A moçada de Cotegipe também, ligada com a gente, o nosso bom dia. Quero mandar um alô aqui, a Simone tá ouvindo a gente lá na rua Altivo Alfeld. Ela que manda um alô para todos os amigos, para Laura, a Neide, a mamãe Maria da Piedade, todos os irmãos aí na sintonia, vocês no nosso carinho. O Majeste, a esposa Giovana, também recebe o nosso abraço, a filha, a gatinha, né? É Gislaine, e também a todos aí, familiares, o nosso bom dia. O alô que vai aqui também para Margarida, Margarida que deixa o voto, não é isso? Vamos ouvir a Margarida. Bom dia.
1: Eu mando pro Cacau também, Osaés.
0: Peraí. Opa,
1: bom dia, meu amigo Osaés.
0: Prazer falar contigo,
1: Margarida.
0: Eu sou a
1: Margarida de Santa Cruz. É, eu voto na música número 1.
0: Música 1.
1: E se for possível, você toca pra mim, por favor, uma música do KLB.
0: KLB.
1: Um abraço a todos e um ótimo final de semana.
0: E mais um abraço pro Cacau, né? Lembrar que sábado que vem, Cacau já está de volta, né? Então, todos aí que estão na expectativa do Cacau, o homem volta no próximo sábado. É, quero mandar um alô aqui para minha amiga que está ligada com a gente, a Solange, ouvindo a programação no bairro que é Grama, mandando alô especial aí para todos na sintonia. Também alô que vai aqui, a Marilei do Marumbi, tá deixando aqui um abraço e também deixando o seu voto. Marilei, bom dia.
2: Oi, Joséia, bom dia.
0: Bom dia.
2: Aqui é a Marilei do bairro Marumbi. Estou passando por aqui para desejar um sábado abençoado para você, para todos os ouvintes, para mim, com muita paz.
0: Isso é importante.
2: Disposição, alegria. Estou amando acompanhar essa programação que você tem feito.
0: Bacana.
2: E que tá uma bênção, tá? Eu hoje quero votar na música de número 1.
0: Música do Márcio Greco.
2: Se possível for.
0: Sim.
2: Eu gostaria que você tocasse uma música para mim com Erasmo Carlos.
0: Erasmo.
2: Se houver possibilidade.
0: Claro.
2: E por aqui vai ficando meu abraço, meu beijo pra você e pra todos os ouvintes.
0: Quantos anos já vivi? Bom, essa aí é a música que ela votou, música de número 1. Se você gosta dessa canção, pode fazer o mesmo, né? Vota aí. Aparências. É um bolero aqui na programação. Vamos ouvir? Vamos ouvir um pouquinho.
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0: Bom, essa aí é a música de número 1, né? Se você gosta de Márcio Greco, é só deixar o seu voto. E aí a gente brega, né? Vamos trazer aqui a música 2. Valdique Soriano, Paixão de um Homem. É o nome da música. Vamos ouvir. Essa é pra recordar o Rex Dancing.

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1: Eita, Valdir Soriano, essa é a música de número 2, para você deixar o seu voto. Então nós queremos saber, aparências Márcio Greg ou Valdir Soriano, paixão de homem? Vota aí.
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1: Estamos de volta, são 9h33. Eu quero deixar aqui um abraço para todos os amigos que estão participando. Você que é de Lima Duarte, o nosso bom dia tá ligadinho na 102. Muito obrigado pela audiência.
11: Ô, Zéias.
1: Olá.
11: Se for possível, toca a música do Lionel Rich.
1: Lionel Rich.
11: Hello. Eu adoro essa música.
1: Bacana.
11: Eu adoro música do passado, Oséias. Amo. Mas eu gosto. Eu prefiro ouvir as
1: Calma.
11: Mais do passado, que tem certas de agora que não dá nem pra ouvir.
1: Isso
11: amo,
1: mesmo. Oséias.
11: Eu gosto música do passado.
1: Muito bom.
11: Se você puder, toca aí pra mim. Tá? Okay. Hello.
1: Hello, canção de Lionel Rich, o ex-Commodores, né? Daqui a pouquinho a gente toca. Agora, vamos trazer uma canção do Erasmo, pedida aqui na programação. Essa música que eu quero mandar também pra Laura, tá ligada conosco no Bandeirantes. A Laura, todos os filhos, né? O casal de filhos, também as netinhas, recebam aí o carinho da Laura e familiares. Também ligado com a gente, a dona Dorinha, lá na rua José Monteiro, a Eliana Pimentel e toda a família, o Serjão, um nosso carinho, nosso bom dia. Erasmo Carlos, minha superstar.

Bom, esse aí era Erasmo Carlos, a música Minha Superstar. Hora certa, agora faltando 22 minutos para as 10. Lembrando que você pode votar nas músicas Márcio Greig, a música de número 1, Aparências, ou Valdir Soriano, Paixão de um Homem. Isso mesmo. Quem tá deixando o voto aqui, Oséias de Souza, a Dulce. Deus abençoe a todos que estão ligados. Ela está homenageando a nora Mariana, que está fazendo aniversário hoje, e o neto, que é Marcelo. Tudo de bom para eles, que Deus abençoe. Eu acho que é isso mesmo. A Dulce deixou aqui o nome, né, pelo WhatsApp. A vocês aí ouvindo a 102.3, aquele bom dia especial. A Neide está ligada conosco no bairro Morumbi, deixando um abraço especial para todos que estão na sintonia. A Regina de Santa Luzia também está ligada com a gente. Ela que é devota de São Peregrino e São José, que dê saúde, paz e harmonia. Muito bom. Também deixar um alô aqui para minha amiga, que é a Miriam. Está ligada conosco lá no bairro, que é Santa Rita, e recebe o abraço de todos aqui na 102. A Saudade que Chega, música da Maria Alice, ela que pediu, oferecendo para a irmã, que gosta de canções dos anos 70. A gente traz um grupo brasileiro que canta canções internacionais. Grupo Folhas.

0: Bom, e a saudade, ela me fez chorar, ou me faz chorar, né? Isso. A música She Made Me Cry, me fez chorar. Grupo Folhas na programação. Hora certa, faltando 17 minutos para as 10, já nós teremos aqui a música mais votada na programação. Enquanto você vai deixando o seu voto. Música 1, Aparências, Márcio Greck. Música 2, Valdir Soriano, A Paixão de um Homem.
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0: Hora certa, agora faltando 15 minutos para as 10 e nós vamos recordando canções do passado. Eu quero mandar um abraço especial para você que é amante da boa música, né? Gosta de músicas do passado, canções que faz você

0: viajar no tempo, né? Quem gosta de canções como essa aí é minha amiga Neide, tá ligada com a gente? Ela, o esposo Mário, também o Ricardo, todos lá no bairro Manuel Honório. Ela que gosta de canções como essa aí. Essa música faz lembrar o Rex, não é só em Juiz de Fora que tinha Rex, não, hein? Rex Dancing, era aqui, mas tem um bar de Espanha também, acho que além do clube recreativo, existia um tal de Rex lá também, né? Então você que frequentou aí, ó, em Mar de Espanha, onde tem uma das pracinhas mais bonitas do Brasil, aquele bom dia aí a todos de Mar de Espanha, terra boa. É que é isso. Eu conheci aí, eu tinha 15 anos. Verdade, a primeira vez que eu fui aí em Mar de Espanha, lá no bairro Jardim Guanabara. Existe ainda o bairro aí? Se alguém anda aí, me fala. Bom, eu quero mandar um abraço especial. Eles costumam mudar o nome dos bairros, não é verdade? Aqui em Juiz de Fora, por exemplo, nós temos vários bairros que mudaram de nome. Vamos a alguns deles? Vamos lá. Cafarnaum. Alguém lembra de Cafarnaum? Pois é. É próximo aqui o Santa Cecília, né? Isso aí. Cachoeirinha. Se não me engano, era aqui em Santa Luzia, isso? Tapera. Tapera Alta. Região aí de Santa Terezinha. Eldorado. Essa região aí. Mediolário, né? Santa Rita. E aí vai, cada Mussungê é grama, verdade, onde eu nasci, era Mussungê, é isso mesmo. Tem gente que não gosta do nome não, mas é isso aí. E tem outros bairros aí, né? Dom Bosco era Serrinha, isso mesmo. Bom, então a todos aí o nosso carinho, vocês desses bairros aí o nosso abraço, o nosso carinho. Quero deixar aqui o voto, vamos colocar a música aqui, a vencedora, daqui a pouquinho. Você pode votar na canção aí, ó. A música é essa aí, ó. Bolerão, de Márcio Greik. Aparências. Essa música aí muitas pessoas dançaram, né? Na época do Montezinas, ABCR, a Feia. Isso mesmo.
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0: Bom, hoje nós bregamos aqui, né? A música 2. Essa aí é pra recordar, né? Um fogão de lenha, ou fogão a lenha, lá em Belmiro Braga. Alô, galera do fogão. A Rita Borges é que lembra disso aí, né? A Rita Borges lá da Vila Montanhesa. Olha aí, Valdir Quissolino. Paixão de um Homem, a música 2.
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0: Que é isso? Esse é o Valdir Quissolino. Então nós queremos saber qual das duas é a tua, música 1 ou música 2? Por enquanto, tem uma canção que tá com certeza aqui deixando para trás aí uma outra música. Então nós queremos saber qual das duas é a tua aí. Vai deixando o seu voto. Quero deixar aqui um abraço para minha amiga que é a Franciane, tá ligada conosco, lá na cidade de Matias Barbosa, oferecendo música para todos aí de Matias, a moçada do bairro Banheirinho, ligados aqui também na 102. A Magna, que é do Mano Honório, mandando música aqui, oferecendo para todos os familiares e amigos, e lá em Bias Fortes. Ela que também gosta de canções do passado, né? Isso mesmo. Eu voto na música de número 1. Ela votando aqui na música de número 1. Temos mais votos aqui, vamos ouvir, vamos lá.
3: Bom dia, Oséias, aqui é o Márcio, da Mata Fria, município de Mar de Espanha.
0: Bacana.
3: Então, Oséias, tem sim um, tinha sim o bairro, o
0: Jardim Guanabara.
3: O Clube Rex.
0: Ah, sim.
3: Tinha sim. E ainda existe o bairro Jardim Guanabara.
0: Oh, que bacana.
3: É cá na saídinha, nesse sentido, Senador Cortes.
0: Isso tá mesmo.
3: Queria mandar um alô pro meu pai Acácio, pra minha mãe Tereza, pro meu irmão Silmar.
0: Bacana.
3: Pra minha esposa Joselaine, pro meu filho Eduardo, pra minha filha Marcele. E manda pra gente aí, padre Marcelo Rossi. Maria, isso, passa na frente.
0: Que bacana.
3: Tá joia, meu amigo. Um abraço.
0: Muito bom. Vamos ao telefone. Alô, bom dia. Alô, bom dia. Alô, bom dia. Bom. Temos alguém na linha, mas não quero falar, né? Vamos trazer a música do meu amigo que é o Lelei, ele que gosta dessa canção. Eu quero agradecer meu amigo Márcio, lá de Bar de Espanha deixou aqui o recado. Eu não tinha como esquecer.

0: Desse bairro é Jardim Guanabara. É isso, meu, tinha 15 anos. Tem muito tempo, hein?
1: Muito bom.
0: A vocês aí de Mar de Espanha, nosso carinho, muito obrigado pela audiência. Essa música vai para Santa Rita e vai para todos que gostam da boa música. Já, depois dessa canção, a mais votada.

0: Bom, aí você é ligadinho na 102, essa é tema de novela, né? Baltimore, Tarzan Boy, a saudade do Lele. Ah, que música bacana, dançante, né? Muito bom.
1: Bom dia, Zodéia, é Roselaine do bairro Borboleta.
0: Bom dia, Roselaine.
1: A música que eu vou ficar com a número 2, tá?
0: Música 2?
1: Fica com Deus aí, tá bom? Vou mandar um alô pra todos aí, tá bom?
0: É o último voto aqui para as canções de hoje. Então a gente agradece a todos que ficaram em nossa companhia e que votaram. E agora é hora de mandar aquele alô aqui para todos os aniversariantes. A você que está sintonizado no 102, fez aniversário, recebe o abraço aí de toda a família Catedral. Parabéns para você.
2: Feliz aniversário, meu amor.
0: Bom, quero deixar aqui alguns alôs para os aniversariantes do mês, né? Hoje não temos nenhum aniversariante aqui, né? Isso mesmo, colaborador. É, mas dia 4 faz aniversário a Bianca Marques, que é do São Mateus. A Dorvalina de Souza, que é de São Pedro, em Santa Luzia. A Eremita faz no dia 7. No dia 8, a Maria José Oliveira Souza, do Bairu. Em Santa Terezinha, o Anderson faz no próximo dia 11. Também a Dalva, a Maria Elizabeth Romero, que é do Borboleta. Então, a todos os aniversariantes, aquele carinho especial, né? Para todos vocês aí, o nosso abraço. É, nesse momento final, eu quero trazer a música mais votada. Márcio Greig. É a mais votada de hoje. É pra você que gosta de boa música e vai pros avós que estão na sintonia. Ô, vovô, levanta dessa cadeira aí, meu filho. Pega a esposa aí, ó. Dois pra lá, dois pra cá e aquele bolerão nessa manhã, 5 pras 10. Quantos anos?

0: Bom, aí tivemos então o Márcio Grey, que é a vencedora de hoje, com uma ampla margem, né? Isso mesmo, Márcio Grey, que deixou pra trás aí o Valdir Soriano. E a vencedora de hoje. Bom, e com essa linda canção, pedido aí do nosso amigo de Mar de Espanha, a gente encerra aqui a programação. Quero deixar um abraço a todos que ficaram conosco. Quero dizer que amanhã estarei aqui às 6:00, às 6:10 mais ou menos estaremos aqui, ok? A gente se fala, um abraço a todos, vem aí. Experiência de Deus, com o padre Reginaldo Manzotti. Na sequência, padre Antônio Camilo de Paiva, trazendo o DNA da fé.
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Louvado seja nosso Senhor Jesus Cristo, para sempre seja louvado. Queridos irmãos e irmãs, filhos amados, povo querido, é sábado. A você que me acompanha todos os dias, a você que me acompanha sempre, nós estamos em plena novena. Nossa Senhora, mãe de todas as mães, pedindo as graças a Nossa Senhora, mas ao mesmo tempo, claro, estamos rezando pelas nossas mães, vivas e falecidas, porque dia 10 é dia das mães, então preparamos-nos para este momento. Qual a intenção que você está pedindo? Mãe de todas as mães, dai-me esta graça. Ao mesmo tempo, qual o nome de sua mãe, de sua avó materna, avó paterna? Vamos juntos. Eu quero saudar a todos a partir da Rádio Evangelizar, de onde tudo começa. As rádios.

pela TV Evangelizar, sinal digital em todo o país, em várias cidades, canal aberto, pelo YouTube, Padre Manzotti Oficial, isso mesmo, interaja conosco, vai lá, Padre Manzotti Oficial, pelo aplicativo da Associação Evangelizar é preciso, e todas as plataformas digitais. Vamos passar esta hora juntos, filhos e filhas, por intercessão de Nossa Senhora, em nome do Pai, do Filho e do Espírito Santo. Amém. Naquele tempo, disse Jesus a seus discípulos: se vós me amasseis, conheceríeis também o meu Pai. E desde agora o conheceis e o vistes. Disse Filipe: mostra-nos o Pai, isto nos basta. Jesus respondeu: há quanto tempo estou convosco e não me conheces, Filipe? Quem me viu, viu o Pai. Como é que tu dizes: mostra-nos o Pai? Não acreditas que eu estou no Pai e o Pai está em mim? As palavras que eu vos digo, não as digo por mim mesmo, mas o Pai que, permanecendo em mim, realiza suas obras. Acreditai: eu estou no Pai, o Pai está em mim. Acreditai ao menos por causa das obras. Em verdade eu vos digo: quem acredita em mim fará obras que eu faço, e fará ainda maiores do que estas. Eu vou para o Pai, e o que pedirdes em meu nome, eu realizarei, a fim de que o Pai seja glorificado no Filho. Se pedirdes algo em meu nome, ele o realizará. Senhor,

0: Hoje está claro. O que pedirmos ao Pai em teu nome, o que pedirmos em teu nome, Ele nos conduzirá. Pai, em nome de Jesus, pode parecer que às vezes as coisas estão perdidas, mas nós vamos pedir em nome do Senhor Jesus. Porque veja que Jesus é claro, muito claro no texto. Eu vos digo, quem acredita em mim e nas obras que eu faço, fará ainda maiores. O que pedirdes em meu nome, eu realizarei, a fim de que o Pai seja glorificado no Filho. Repito, o finalzinho do Evangelho. Não ter mais. Se pedirdes algo em meu nome, mesmo se eu realizarei. Senhor, unidos, milhares e milhares de pessoas espalhadas no Brasil, acompanhando pela TV, pelo rádio, pelo aplicativo, no mundo inteiro, nós nos reunimos numa única voz a pedir em teu nome, em nome de Jesus, eu peço essa graça. Diga, em nome de Jesus, eu peço essa graça, Pai, em nome de Jesus. Tomo posse da vitória, a minha vida agora. Pai, em nome de Jesus, eu quero pedir pela paz no mundo tão necessária, que as autoridades se entendam e compreendam que a vida é um bem maior. Pai, em nome de Jesus, nós pedimos a paz, que inocentes deixem de morrer. Nós te pedimos, Pai, em nome de Jesus, nós pedimos que o ser humano seja valorizado. Nós te pedimos, Senhor, Pai, em nome de Jesus, que cesse a violência, seja aquela explícita nas guerras, mas aquelas veladas dentro das casas, velada dentro das famílias. Pai, em nome de Jesus, como o teu evangelho sugere, pedimos uma graça pessoal. Qual é a sua graça pessoal? O que você sente que precisa pedir? É um câncer? É uma depressão? É um desemprego? É uma briga que você está tendo dentro de casa? É uma rivalidade entre marido e mulher que não leva a nada? Pai, em nome de Jesus, nós tomamos posse da vitória. Filhos, intercedam comigo. Se tiver intercessores, rezem comigo. Se você puder, reze comigo, como o Senhor pediu no evangelho de hoje. Em nome do Senhor Jesus, nós estamos pedindo e confiando, como Ele nos disse. Muitos outros milagres acontecerão, farão o que eu faço e farão coisas ainda maiores do que esta. É por isso, Jesus, que nós estamos pedindo e clamando, suplicando. Tenha misericórdia de nós, Senhor. Nós te pedimos por intercessão da Santa Virgem Maria, nós te pedimos por intercessão da Santa Mãe de Deus. Pai, em nome do nosso Senhor Jesus Cristo, por esta pessoa que está acamada, desvalida, por estas pessoas que estão aprisionadas pela droga, pelo crack, que estão aprisionadas pelo alcoolismo, Senhor, faça essa libertação. Não pedimos pelos nossos méritos, são tuas as palavras e as tomo, Senhor. Se pedirdes algo ao Pai em meu nome, Ele vo-lo concederá. É neste nome, Senhor, que clamo. É por este nome, Senhor, que peço. É neste nome, Senhor, que apresento as minhas preces. Filhos amados, povo querido, nós só começamos o programa. Eu repito, você que acompanha sempre sabe, você que só acompanha hoje, nós estamos na novena Mãe de Todas as Mães Maria, pedindo uma graça à Nossa Senhora, mas também rezando pelas nossas mães, vivas ou falecidas. Chame seu amigo, chame sua amiga. Nós voltamos já, você sabe, não é um programa de entretenimento, é um programa de oração, de prece, de súplica. Venha tomar posse da graça de Deus, depois do intervalo.
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2: Filhos queridos, povo amado, neste feriado atípico, né? Porque ontem, dia primeiro, foi feriado, sexta-feira. Hoje, sábado, muitos emendaram, sem dúvida. Mas nós lembramos a todos que nós estamos com a nossa, em pleno mês de maio, 17ª parcela da Terra Prometida. Repito, 17ª parcela da Terra Prometida. Por isso, convido você, acesse o site www.livrouro.com.br. Por favor, 17ª é a penúltima. Por favor, um pouco mais de fôlego. Vamos

0: juntos, reúna agora a sua família, reúna as pessoas que você ama, faça a sua doação para a aquisição do terreno da terra prometida. Convido você a fazer isso nesse mês de maio, mês de Maria, sim, é o mês de Nossa Senhora, é o mês de Nossa Mãe Santíssima, esse mês que vai culminar com as mil Ave Marias. Todo mês é mariano. Então, meu filho querido, nesse aspecto, escolhe lá um valor, um pouquinho mais, você coloca o seu nome e nesse mês de Nossa Senhora, você escreve o nome de sua família, de uma graça já recebida, de uma graça a ser recebida, ou para registrar seu nome e dizer: eu contribuí. No mês de Nossa Senhora, eu contribuí com o livro ouro da obra Evangelizar é Preciso, no 17ª parcela. Nosso muito obrigado e que a Virgem Maria, Santa Mãe de Deus, abençoe você com todas as graças, todas e bênçãos do céu. Amém. Adalto, que a paz de Jesus esteja com você.
1: Bom dia, padre, sua bênção.
0: Deus o abençoe, Adalto. Você fala de onde?
1: Araraquara, São Paulo.
0: Araraquara, São Paulo. Muito bem. Como que você me acompanha aí, filho?
1: Eu tô até emocionado, padre. eu acompanho pelo aplicativo e pelo YouTube.
0: Tá certo, pelo aplicativo, pelo YouTube. Então partilhe, filho, o que você gostaria de partilhar?
1: Eu preciso de uma oração e um aconselhamento do padre.
0: Então vamos lá, por favor.
1: Eu tô passando por uma situação financeira muito difícil.
0: Certo.
1: Muito delicada. Eu trabalho como, sou técnico de enfermagem há 25 anos e tenho há um ano e pouco eu não consigo arrumar emprego na minha área, e aí eu tô rodando como motorista de aplicativo, né?
0: Tá.
1: E nesses últimos dias andou, assim, tá bem difícil o aplicativo, né? Então, tá. Poucas corridas, a situação do povo brasileiro não tá fácil, então tá bem complicado.
0: Entendi.
1: E aí essa semana acabei recebendo a notícia que minhas contas foram bloqueadas judicialmente.
0: Oh, meu Deus.
1: E eu não sei o que eu faço.
0: Difícil.
1: Eu não sei o que eu faço. Eu com o nome sujo, ninguém libera crédito. E assim, a única coisa que eu penso é o agiota, né? Eu não sei o que eu faço.
0: Entendi. Filho, você sabe que eu não escondo que você entrar no agiota, dificilmente você sai. E é um caminho sem volta. Adalto.
1: Eu sei, padre.
0: Adalto, deixa eu simplesmente dizer, você não tem família que você possa pedir ajuda nesse momento?
1: Eu tenho meus pais, né? Mas eles são aposentados, mal conseguem se manter.
0: Entendo. Tem irmãos, tios, alguma coisa?
1: Ah, eu tenho tio, mas meu tio ele também não tem condição de me ajudar. E a minha dívida hoje em dia já está gerando em torno de 50, 60 mil reais.
0: Misericórdia, filho. Como é que você deixou chegar a isso?
1: Porque foi acordo que eu fui fazendo e complicando. Eu trabalhei numa empresa há 2 anos atrás, essa empresa entrou em falência judicial.
0: Entendi.
1: Eu fiquei 6 meses sem receber salário. E aí, no ato de desespero, eu me mudei para Curitiba para tentar melhorar de vida. E aí só foi piorando. E aí eu acabei tendo que voltar para Araraquara porque não estava me mantendo aí e estava com risco de perder meu apartamento aqui.
0: Entendi. Filho, eu lamento você estar passando por isso. Então, um dia depois de celebrar o dia do trabalho, quando o trabalho é para dignificar, e eu tenho certeza que não se trata, no seu caso, pelo que você me diz, não é uma questão de preguiça, de má vontade, são as circunstâncias que levaram a isso, não é?
1: Isso.
0: Olha, você não consegue ir no banco? Por quê? Porque antes dever para um banco do que dever para um agiota.
1: Uhum. Eu fui no banco, mas por causa das restrições e aí eles não liberam.
0: Entendi.
1: Mas é o tal do score, basta, esse monte de coisas que tem de requisito de banco. E eu já não sei mais o que eu faço. Agora com esse bloqueio judicial.
0: Agora piorou, né?
1: Todo dinheiro que cai do aplicativo, que se eu for rodar, que eu rodo, cai pro bloqueio, então fica bloqueado. E eu entrei em contato com o advogado. Mas eu vou só semana que vem passar consulta com ele para entrar com o pedido, né?
0: Entendi.
1: De bloqueio, para ver o que

0: De sair deste problema financeiro.
1: De sair desse problema financeiro.
0: São José.
1: São José.
0: A quem Deus confiou o cuidado da Sagrada Família.
1: A quem Deus confiou o cuidado da Sagrada Família.
0: Ajudai-me, São José.
1: Ajudai-me, São José.
0: Mostre-me uma luz.
1: Mostre-me uma luz.
0: Mostre-me um caminho.
1: Mostre-me um caminho.
0: Abra os caminhos, São José.
1: Abra os caminhos, São José.
0: Da minha vida financeira.
1: Da minha vida financeira.
0: Eu não estou pedindo luxo.
1: Eu não estou pedindo luxo.
0: Nem riqueza.
1: Nem riqueza.
0: São José.
1: São José.
0: Patrono da igreja.
1: Patrono da igreja.
0: Me ajude.
1: Me ajude.
0: Peça a teu filho Jesus.
1: Peça teu filho,
0: que um
1: Jesus,
0: caminho se abra.
1: Que um caminho se abra.
0: Na minha vida pessoal.
1: Na minha vida pessoal.
0: Amém.
1: Amém.
0: Filho, eu me comprometo de levar seu nome em oração. Me comprometo de colocar no altar do Senhor. E acredite, por intercessão de São José, Jesus vai agir na sua vida.
1: Amém, Padre.
0: Que Deus te dê força. Meu abraço, Adalto, Araraquara, São Paulo, acompanha pelo aplicativo, pelo YouTube, Dom Luiz Carlos Dias de Araraquara, da Diocese de São Carlos. Infelizmente, querido povo de Deus, é assim. Celebramos ontem o Dia do Trabalhador, mas as circunstâncias estão sendo terríveis cada vez mais. E fica a nossa prece, anotem o nome dele, intercedam por ele. Perceba que é uma pessoa que está querendo fazer o certo, mas não consegue. Escute esse testemunho, por favor.
2: Aqui é uma filha de Deus, de Manga, Minas Gerais. Venho, através deste áudio, compartilhar meu testemunho de uma graça alcançada pela intercessão de São José. Todos os anos, eu tenho o hábito de rezar um mês todo de março, rezar o terço de São José e rezo também a novena com o Senhor. Quando o Senhor falou que esse ano iria ser os 30 dias, nossa, isso, meu coração se encheu de alegria.
0: Que alegria também.
2: Eu estava aflita com a resposta da aposentadoria de meu pai. Estava dando algum rolo na situação dele, que não estava dando certo de jeito nenhum. No primeiro dia de março, eu pedi a São José que o nó que tivesse dado na situação dele, que fosse desfeito, fosse desatado. E por honra e glória de Deus, no terceiro dia de oração, a resposta veio.
0: De São José.
2: Então foi uma alegria muito grande. É como o Senhor diz, que a São José rogou,
0: São José providenciou. Isso
2: graça
0: mesmo.
2: Alcançada é graça testemunhada.
0: Amém,
2: sim,
0: gente.
2: Sacristão.
0: Filhos e filhas, eu vou para o intervalo e eu volto comentando esse testemunho. E olha que providência divina, né? Volte comigo, voltamos já.
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0: Amado povo de Deus, eu dizia para você, você viu que providência divina? Primeiro me liga o Adalto e logo depois essa filha de Deus de Manga, Minas Gerais, e ela contando que ela já fazia o terço durante todo o mês de março de São José. E você lembra que nós nos propomos, em plena quaresma, fazer o mês inteiro de março com o cordão de São José, que certamente você deu uma pessoa. O que eu fiz? Você lembra que eu fiz os 30, o mês inteiro? E eu tinha 7 intenções. Eu cortei em 7 pedaços iguais e mandei as pessoas. Eu não vou dizer o resultado, não sei, eles que vão dizer. Mas é rezar assim. E louvado seja Deus. Ô Adalto, se você estiver escutando ainda, confie, a filha de Deus foi uma confirmação da tua graça. Meu abraço a Manga, Minas Gerais, pertence à diocese de Januária, Dom Dorival Souza Barreto Júnior. Filhos e filhas, nós já estamos chegando quase ao final do Romanos. E a palavra de Deus te tocou em algum momento? A palavra de Deus te tocou em algum momento? Nós estamos agora no 15 e só falta o capítulo 16 e terminamos o livro de Romanos. Em algum momento a palavra te tocou? Por favor, conte para nós, 41-3221-6060. Mande um áudio, 41-3221-6060. Escute o que foi dito. Vai lá, sacristão.
1: Olá, Padre Reginaldo Mazotti, aqui é a Gleice de Capivari de Baixo, Santa Catarina. Eu acompanho você pelo aplicativo da Obra Evangelizar e pelo YouTube e venho por meio desse áudio falar sobre a leitura orante de Romanos 2, do versículo 20 ao 24. O que Paulo nos questiona, isso me incomodou muito.
0: Olha,
1: porque
0: aí,
1: de fato, o questionamento dele fez refletir muito sobre como está a minha vida cristã, minha vida na fé.
0: Olha,
1: o versículo
0: aí,
1: 21,
0: gente,
1: mexeu muito comigo.
0: Também
1: que diz,
0: comigo.
1: Tu, pois, que ensinas a outrem, não te ensinas a ti mesmo. Quero mudar a minha mentalidade. Estou mudando, só que eu vivo em meio da minha família, que é um pouco complicada, e eu tento mudar a mentalidade da minha mãe para
0: a
1: gente evoluir e tudo mais. É como diz, tira primeiro o cisco do teu olho para poder tirar a trave do...
0: É o contrário.
1: Então eu quero mudar
0: é
1: primeiro a mim, para depois poder ajudar as pessoas ao meu redor. Muito obrigada, padre, pela leitura orante e tchau, tchau. Fica com Deus.
0: Deus seja louvado, ô Gleice. Deus seja louvado. E era o contrário, tire primeiro a trave do teu olho para depois tirar o cisco do olho do teu irmão. Mas valeu, gente, que testemunho, que partilha gostosa. Gleice, também me tocou muito esse texto e acho que ecoa hoje de novo quando você

partilhou isso e eu coloquei no ar, outras pessoas vão se questionar também. Então, obrigado Cleise de Capivari de Baixo, Santa Catarina. Acompanha pelo aplicativo YouTube. E olha, só digo uma palavra. É um processo nosso de amadurecimento e também da família. Então tem que mudar tudo, tem que mudar tudo. Se nós somos de uma família cristã, toda a família tem que passar por um processo. Não é cobrando dos outros que a gente tem que ter a paciência, porque mesmo numa árvore, as frutas, elas floram no mesmo período, mas amadurecem cada uma no seu tempo. Entendeu? Se você sentiu e amadureceu, tenha paciência com, às vezes, pessoas da tua família que ainda não amadureceram. Mas meu abraço, Dom Adilson Pedro Buzin, da Diocese de Tubarão. Bíblia aberta, cartilha de oração. Texto de hoje, nós estamos em Romanos, capítulo 15, versículo 30. Romanos, capítulo 15, versículo 30. Eu peço, irmãos, atenção, é um pedido de Paulo aos romanos e a nós. Eu peço, irmãos, pelo nosso Senhor Jesus Cristo, gente, não é por um pedido qualquer, não. Olha o introito, o cabeçalho. Olha o que ele diz: eu peço por nosso Senhor Jesus Cristo e pelo amor que o Espírito Santo dá, que me ajudem, orando com fervor por mim. Eu fico a pensar o quanto Paulo teve seus momentos de fortíssimas tribulações. Aqui me vem Jesus no Horto das Oliveiras, quando ele diz: minha alma está numa tristeza mortal. Me veio isso por acaso. Jesus no Horto das Oliveiras dizendo: minha alma está numa tristeza mortal, e pede aos apóstolos: rezem comigo, e eles dormem. Paulo certamente devia estar passando por um momento muito difícil, e ele diz assim, repito, veja como é importante a intercessão. Intercessão faz parte da obra evangelizar, é preciso rezar uns pelos outros. Como é importante quando alguém passar por você: reze por mim. Às vezes eu peço isso aqui, peço sempre. Mas, às vezes a gente chega para uma pessoa e diz: ó, reza para mim, que eu tô só o pó da gaita. Eu peço, irmãos, por nosso Senhor Jesus Cristo e pelo amor que o Espírito dá, que me ajudem. Como vocês podem me ajudar? Paulo vai dizer, toca o sino, sacristão, orando com fervor por mim, orando com fervor por mim, orem para que eu escape das pessoas da Judeia e que não creem em Cristo, e que também para que a ajuda que eu possa levar a Jerusalém seja aceita, bem aceita pelo povo de Deus que ali vive. Ele está para levar de Éfeso uma ajuda financeira, porque Jerusalém passou uma escassez muito grande. E as comunidades, elas fizeram uma coleta e destinaram que Paulo fosse levar. Paulo está em Éfeso. Mas lembre-se que Paulo nunca foi muito bem aceito em Jerusalém.

esteja com todos vocês. Amém. Gente, que lindo texto. Que Deus, cheio de

0: paz esteja com todos vocês. Amém. Eu vou repetir. Diga sim, eu aceito essa bênção. Que Deus, cheio de paz, esteja com todos vocês que estão me escutando, me vendo, ouvindo essa palavra. Eu vou pro intervalo, mas volto rezando a intercessão. Porque algo que fica forte está ali no meio diluído. Rezem com fervor por mim. Vamos rezar com fervor depois do intervalo. Voltamos já.
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1: E no momento de oração, Romanos capítulo 15, versículo 30, 33, Paulo pede, pelo amor de nosso Senhor Jesus Cristo, e o amor do Espírito Santo, dá, vocês rezem fervorosamente por mim. Alguém pediu oração para você? Agora? Então, por amor a Jesus e no Espírito Santo, vamos rezar por estas pessoas. Alguém que passou por você nessa semana, alguém que mandou um WhatsApp para você: padre, eu nem sei porque essa pessoa passou por mim, eu fui na missa, pediu reze por mim, eu fui lá no mercado, eu fui na quitanda, eu fui no açougue, e a pessoa disse: olha, eu tô precisando tanto de oração. Agora você vai trazer presente a essas pessoas, ainda na leitura orante. Senhor Deus, eu te peço, não pelos meus méritos, porque não os tenho, mas eu clamo, Senhor, pelo Espírito Santo que habita em nós. Eu clamo, Senhor, pelo amor de nosso Senhor Jesus Cristo, obediente ao Pai até a morte, morte de cruz. Pedimos e intercedemos por estas pessoas que passaram pela nossa vida nesta semana, que passaram, nos mandaram WhatsApp, pessoas da família que estão necessitadas de oração. Peço, Senhor Deus, livre-as de todo mal, que aqueles que estão doentes possam gozar da saúde. Eu peço por intercessão, amado Deus e Senhor, peço e intercedo por estas pessoas. Eu me ponho na tua presença como Moisés, eu intercedo na tua presença como Moisés e rogo, Senhor, por estas pessoas que mais precisam. Diga o nome das pessoas. Senhor, posso não saber o que elas precisam, mas atende-as, Senhor, em suas necessidades. As que estiverem caídas, levantai. As que estiverem em dúvidas, incertezas, fortalecei-as na fé, amado Deus e Senhor. E principalmente aquelas que estiverem sendo perseguidas pelo inimigo, aquelas pessoas que estiverem sendo ameaçadas pelo inimigo, livra-as, Senhor, de todo perigo e de todo mal, principalmente, Senhor, do mal da calúnia, do mal de todo e qualquer vício. E o que eu desejo, Senhor, desejo agora com fervor, que Deus, a nossa fonte de paz, esteja na vida desta pessoa. Amém. Conclua assim a intercessão da leitura orante, e desejo que Deus, a fonte de paz, esteja na vida desta pessoa. Amém. Gente, que leitura orante, hein? Louvado seja Deus. Amém. Filhos queridos, essa leitura orante, ela está desde agora no ar. Mas eu quero lembrar que tem o reprise às 10 da noite. E depois, no finalzinho da tarde, a nossa equipe, ela vai recortar essa leitura orante e vai colocar lá no Instagram, no YouTube, perdão, no YouTube Padre Manzotti. Tem ali, ó, leitura orante. Você pega, você escuta: padre, isso me tocou. Então aí, que você faz? Você manda para a pessoa. Por favor, usem esse recurso, gente. Você faz isso no seu celular. Você viu que hoje foi intercessão. E quantas pessoas? Eu vou dizer assim, desafiar você. Para todas as pessoas que pediram oração, você vai mandar. Dizer: ó, eu rezei por você. Eu rezei com o Padre Reginaldo no programa. Rezei por você. Combinado? Você vai fazer isso? Você vai colocar no teu grupo de família? Você vai colocar no teu grupo de oração? No teu grupo de amigos? Nem que seja do grupo Bom Dia, Boa Tarde, Boa Noite? Feito. Fechou. Ângela, que a paz de Jesus esteja com você, Ângela.
2: Bom dia, padre.
1: Deus abençoe. Você fala de onde, querida?
2: De Naviraí, Mato Grosso do Sul.
1: Um prazer falar com Naviraí. Como que você me acompanha?
2: Na Rádio Cultura, pelo YouTube.
1: Isso, tá, eu não tá esquecendo nada, não? Nós temos ali a TV Evangelizar, canal 23.1, canal aberto, gente. É um privilégio toda a cidade de Naviraí. Mas tá bom, diga lá, minha filha.
2: Então, padre, eu fiz uma remoção do tumor na bexiga.
1: Certo.
2: E, graças a Deus, foi removido totalmente.
1: Certo.
2: Mas eu tive retorno agora para Dourados. A médica me disse que tem que fazer 6 aplicações com o vírus vivo da tuberculose para matar o câncer. Então, eu peço perdão para Deus, porque eu sou humana, né?
1: Claro.
2: Mas eu tô assim, como diz, no fundo, eu tô com medo.
1: Certo. Eu vou lhe fazer uma pergunta e não tenha receio de responder. Você está com medo ou você está insegura com o procedimento que ela sugeriu?
2: Eu estou insegura com o procedimento.
1: Então, filha, é importante você entender o que você está sentindo. Não sou eu que estou te dizendo, eu apenas te provoquei na resposta. Então, procure uma segunda opinião. Eu não sei, não estou questionando o que ela está sugerindo.

Só que a pior coisa é você entrar num tratamento, e um tratamento tão difícil, sem você ter segurança do que vai fazer. É um direito seu, de, por exemplo, nessa circunstância,

0: Várias vezes, viu, filha? Eu não sou daquele que fica mudando de médico para médico. Eu demoro escolher um, mas quando eu pego, eu vou em frente. Só que você tem o direito de até escolher chegar nessa pessoa. Você entendeu, filha?
1: Entendi, pai.
0: Não tenha receio. Vai até Inaviraí, procura um médico bom, conversa assim, olha, eu fiz isso, e a médica ou médico está sugerindo que eu faça este tratamento. Qual é o seu parecer? Entendo que você está certo, nós somos humanos e a gente precisa confiar no médico. E às vezes parece estranho, você até falou, eu percebi a sua, quando que eu percebi que você estava insegura? Quando você disse, ué, mas eu estou com um problema na bexiga e ele está me falando vírus de tuberculose, você falou até meio desconfiada, não foi?
1: Sim.
0: Então.
1: É porque vai ser um, diz que esse, eles já fizeram o procedimento e tá dando certo.
0: Entendi.
1: Mas é um, eu falei, vai injetar em mim um vírus vivo da tuberculose.
0: Filha, eu não vou questionar o procedimento. Eu não tenho capacidade, eu seria no mínimo simplista e inconsequente. Talvez eles estejam propondo para você uma nova abordagem do câncer e tem a sua validade. Só que você precisa tirar isso de dentro de você, porque isso, pelo que eu percebo, você usou a palavra medo, está dando medo em você, insegurança. Você entendeu, Ângela?
1: Entendi.
0: Você tem condições de conversar com um médico?
1: Outro médico?
0: Outro médico sobre o assunto?
1: Sim, tem vários médicos aqui, mas eu não sei se tem um especialista do câncer, né?
0: Bom, mas seria bom procurar, se não um outro médico em outra cidade. Não é para colocar em xeque, é para você poder ir trabalhando, que nós precisamos entrar nos tratamentos com fé. E você sabe que a fé, filha, eu tenho várias entrevistas que eu faço com médicos, oncologistas, e eles dizem que a pessoa que entra com fé, confiando no que vai fazer, confiando em Deus e se entregando ao tratamento, a probabilidade de cura é muito maior. Eu não estou duvidando da tua crença em Deus, mas você precisa confiar mais no teu médico. Então, reza comigo nesses poucos minutos, o sacristão está dando um sinal. Diga comigo, Divino Espírito Santo.
1: Divino Espírito Santo.
0: Iluminai-me.
1: Iluminai-me.
0: E mostrai-me a verdade.
1: Mostrai-me a verdade.
0: Confirmai-me, Senhor.
1: Confirmai-me, Senhor.
0: Se este é o caminho para a minha cura.
1: Se este é o caminho para a minha cura.
0: Derrama, Jesus.
1: Derrama, Jesus.
0: Uma gota do seu preciosíssimo sangue.
1: Uma gota do seu precioso
0: sobre mim.
1: Sangue.
0: E eu serei curada.
1: E eu serei curada.
0: Amém. Deus abençoe, filho. Eu vou para o intervalo e volto já. Espero que eu a tenha ajudado. Talvez eu não tivesse a resposta que você queria ouvir, mas espero ter dado uma pista. Eu volto já, volte comigo.
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8: Filhos e filhas, eu falei com a Ângela de Naviraí, Mato Grosso do Sul, canal 23.1 TV Evangelizar, Rádio Cultura. O diretor da Rádio Cultura, Eduardo Mendes, bispo Dom Héctor Idote da Diocese de Naviraí, eu vou dizer assim: ô telefonista, fique com o telefone dela. E se algum médico no Brasil, que a gente é ouvido por muita gente, por acaso, hoje, quiser saber o telefone, quiser orientar a Ângela, pode pegar o telefone aqui, mas que seja gente comprometida, gente. Nada de querer não ajudar. Mas eu espero que a Ângela, pelo conselho, tenha procurado o médico. Hoje é aniversário da Rádio Cidade FM de Marilena, Paraná. Doce Terra FM, Rio Doce, Minas Gerais. Massa FM, Paranavaí. Massa FM, Paranavaí, Paraíso do Norte. Tá certo isso? Bom, minha cidade natal, gente. Então mudou de novo o nome. Meu abraço. Máxima FM, é que eu olho para Paraíso do Norte com muito carinho, muito amor. Máxima FM, Ibiá, Minas Gerais. Melhor FM, Limeira, São Paulo. Nova FM, Parnamirim, Rio Grande do Norte. Conect Telecom, Valença, Bahia. Amanhã, aniversário de Dom Geraldo dos Reis Maia, da Diocese de Araçuaí, Minas Gerais. Rádio Irmã, Ban FM, Esperança, Paraíba, RTV Própria, TV Evangelizar, canal 51.1 de Xanxerê, Santa Catarina, canal aberto. E Speeding, Afogados de Ingazeira, Pernambuco, Tecnec, Ouro Branco, Alagoas. E hoje, aniversário da nossa querida Antônia Barros, que está conosco, trabalha comigo há muitos anos na minha vida particular, no santuário. Ela que também é conhecida no Maranhão por Eliete. Deus abençoe, Antônia Barros. É, gente. 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

0: 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Agora, povo de Deus, nós damos essa novena, que ela é icônica. Como assim, padre? Todo ano. Essa novena, quando a gente faz, Nossa Senhora, ela se dobra para acolher. Maria, mãe de todos, Maria. Rezemos. Sexto dia. Senhor Jesus, que experimentaste a alegria e o conforto de ter uma mãe aqui na terra, e no momento da cruz, nos la deu por mãe. Obrigado, Senhor. Clamamos a tua mãe neste momento, para que abençoe todas as mães, Nossa Senhora, mãe de todas as mães. Nós queremos oferecer nossas mães e consagrá-las. Por isso, receba-as no teu manto materno. Diga o nome de sua mãe, diga. Diga o nome de sua mãe. Que as mães biológicas, uma vez tendo gerado a vida, se empenhem em gerar para a graça. Que as mães do coração possam compreender, aceitar e educar os filhos na fé de Deus e da Igreja. Pedimos também, mãe, pelas mulheres que desejam a gravidez, o dom da maternidade. Dá-lhes da graça, o dom da vida. Nossa Senhora, mãe de todas as mães, fazei com que as mães a tomem como exemplo de dedicação, amor, zelo na educação dos filhos. Nossa Senhora, mãe de todas as mães, abençoai e santificai as mães aqui na terra, dando-lhes saúde, paz, serenidade na tribulação, discernimento nos ensinamentos, testemunho de fé. Nossa Senhora, mãe de todas as mães, por aquelas que já partiram, pedimos através do seu filho por elas, que tenham o descanso eterno e a luz perpétua. As mães que partiram, dai-lhes, Senhor, o descanso eterno e a luz perpétua as ilumine. Descanse em paz. Amém. Ó Nossa Senhora, mãe de todas as mães, junta teu filho e interceda por nós, e que nada nos possa tirar do seu redil. Nos faça obediente a teu filho Jesus, através de palavras, mandamentos, que estejamos sempre abertos a receber a misericórdia que necessitamos e segui-lo com fidelidade. Nossa Senhora, Mãe das Mães, rogai por nós. O Senhor esteja convosco. Ele está no meio de nós, abençoai a água, a roupa dos enfermos, as fotos de família. Abençoai e santificai aqueles que mais precisam da vossa infinita misericórdia. Em nome do Pai, do Filho, do Espírito Santo. Amém. E eu me despeço de você. desejando um ótimo final de feriado, né? Prolongado, um final de semana abençoado com o clipe Meu Primeiro Amor. Que tal você curtir? Curta lá a animação. YouTube Padre Manzotti, evangelizar é preciso.
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0: Um beijo, tchau!
1: Louvado seja nosso Senhor Jesus Cristo, para sempre seja louvado. Estamos começando mais um programa DNA da Fé, louvando a Senhora Aparecida, rainha e padroeira do Brasil, a mãe do povo brasileiro. E hoje nós queremos louvar a vida por Dom Mário Antônio, que toma posse na cidade, na arquidiocese de Aparecida, no Santuário Nacional de Nossa Senhora Aparecida. E queremos estar unidos ao padre Vanderlei, que é o diretor da Rádio Aparecida, que trabalhou tanto aqui conosco. Queremos estar unidos a todos os devotos de Nossa Senhora, às paróquias dedicadas a Nossa Senhora Aparecida. Paróquia Nossa Senhora Aparecida, do bairro Nossa Senhora Aparecida, aqui em Juiz de Fora. Um abraço lá para o padre Tarcísio Monai e para todos os leigos e leigas daquela incrível paróquia. Aliás, celebrei quinta-feira e amanhã eu celebro às 18 horas na igreja de Nossa Senhora Aparecida, do bairro Nossa Senhora Aparecida. Manda um abraço também para a paróquia Nossa Senhora Aparecida do Linhares. Oi, pessoal do Linhares, um abraço aí para os padres do Magnífica, que trabalham aí na paróquia do Linhares, o irmão que é seminarista, também os padres aí nessa paróquia. Pessoal de Arantina, paróquia Nossa Senhora Aparecida de Arantina, pessoal em Arantina escuta a Rádio Catedral e a gente agradece a Deus, a Nossa Senhora, pela vida do Dom Orlando Brandes, que está saindo, que levou até 80 anos, que bonito, 80 anos é alguma coisa, porque ele fez 80 anos, parece-me, em abril, né? Dom Orlando Brandes, quanta palavra bonita, Bíblia na mão e pé na missão, esse slogan do Dom Orlando Brandes. Obrigado, Deus, pela vida desse grande arcebispo, que, por exemplo, minha família sempre escutando, assistindo a TV Aparecida, e o meu pai, eu também chegava da missa da catedral e acompanhava o Dom Orlando aos domingos durante a novena de Nossa Senhora Aparecida. Essa presença que você vê que o povo, os padres redentoristas, o povo, os romeiros, amam o Dom Orlando. Mas eu tenho certeza, já vi algumas entrevistas do Dom Mário, ou vai amar também. Aparecida é o coração mariano do Brasil. Então, Senhor, obrigado, obrigado, obrigado pela vida do Dom Orlando. Obrigado, obrigado, obrigado pelo Dom Mário, que está chegando, aliás, com um currículo lindo, né? Trabalhou em Roraima com os migrantes, sobretudo aquele povo que estava vindo da Venezuela. Trabalhou em Cuiabá. Os padres de Cuiabá deram um testemunho muito bonito de Dom Mário, e agora em Aparecida. Eu costumo dizer que o bispo de Aparecida fala para o Brasil inteiro, né? Então, por causa do Santuário Nacional, por causa da devoção à Nossa Senhora. Então, vamos rezar uma Ave Maria, agradecendo o pastoreio de Dom Orlando e agora a chegada do Dom Mário. Ave Maria, cheia de graça, o Senhor é convosco. Bendita sois vós entre as mulheres, bendito é o fruto do vosso ventre, Jesus. Santa Maria, Mãe de Deus, rogai por nós, pecadores, agora e na hora da nossa morte. Amém. Eu tenho que dizer que é muito bom a gente ver pessoas boas. A gente ama pessoas boas. É bom demais ser bom, mas melhor é ter pessoas boas, melhores do que nós em nossos caminhos. Coloque isso. Que Nossa Senhora Aparecida possa abençoar também você que escuta a Rádio Catedral, que é a Rádio Irmã da Rádio Aparecida. Então, que você possa pedir a Nossa Senhora que abençoe o seu dia, que abençoe o seu final de semana. E eu já aproveito para dizer, hoje eu estarei em Chácara junto com meu amigo Padre Rafael, fazendo uma formação a partir do Catecismo da Igreja Católica e da Bíblia Sagrada sobre Jesus Cristo. Atenção, Filgueiras e Chácara, eu estarei aí dando uma formação a convite do meu amigo Padre Rafael. Como é gostoso a gente encontrar com as pessoas e poder dialogar. Filgueiras, eu fui vigário forâneo da Forania Santa Terezinha. Filgueiras e Chácara compõem aquela forania, e é bom demais chegar aí. Padre Rafael, parabéns pela iniciativa. Lembrando o Dom Orlando Brandes, Bíblia e Catecismo na mão e pé na missão. Aí você chega forte na casa das pessoas, leigo e leiga, para poder dar aquela palavra amiga, aquela palavra de força, aquela palavra que é alimento. Isso é muito, muito importante. Tá certo? Deus abençoe a todos. E vamos ouvir mais uma canção agora com o Padre Zezinho, o Altar de Aparecida.

Você está ouvindo o programa DNA da Fé, sábado, dia dedicado a Nossa Senhora. E hoje, um dia muito especial, porque o arcebispo de Aparecida, o novo arcebispo de Aparecida, estará tomando posse às 15 horas. Você pode acompanhar pela TV Aparecida. O arcebispo de Aparecida, que todos os domingos, às 8 horas da manhã, entra na sua casa com a Santa Missa, com a TV Aparecida, a missa do santuário, a missa da mãe. Então vamos acompanhar esse momento de oração, de espiritualidade, desse que agora Dom Mário, seja muito bem-vindo, obrigado Dom Orlando por tudo. E o bispo de Aparecida, ele tem comunhão com as outras igrejas particulares, uma comunhão muito direta, porque está sempre um bispo celebrando a novena de Nossa Senhora Aparecida, está sempre um bispo indo ali com a sua diocese, e o bispo celebra no Santuário Nacional, e essa comunhão bonita foi assim com os outros cinco arcebispos.

0: Padre Zé Maria, que são os representantes dos presbíteros que estiveram em Aparecida essa semana, no Encontro Nacional dos Presbíteros do Brasil, onde foi eleito o padre que vai coordenar o trabalho dos presbíteros em comunhão com os bispos e com a CNBB. É bonita demais a igreja é comunhão, participação e missão. Olha, eu vou para um rápido intervalo e volto.
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amanhã será outro dia. Não sei o que passa na sua vida, meu amigo, minha amiga, nesse momento. Pode ser que você esteja vivendo um luto, um relacionamento que não deu certo, um trabalho que não deu certo. Eu não sei o que está passando na sua vida, mas amanhã será outro dia. Como diz a canção, é preciso saber remar cada instante da vida, porque as coisas se apresentam à nossa história de várias formas. Então eu quero convidar você agora a pegar a sua Bíblia no livro do Eclesiastes. Eclesiastes, capítulo 3. Tempo para cada coisa. Para tudo há um tempo. Para cada coisa, um momento debaixo dos céus. Vou repetir. Capítulo 3, versículo 1 seguintes de Eclesiastes. Para tudo há um tempo. Para cada coisa há um momento debaixo da terra. Há tempo para nascer e tempo para morrer. Há tempo para plantar e tempo para arrancar o que foi plantado. Tempo para matar e tempo para sarar. Tempo para demolir e tempo para construir. Tempo para chorar e tempo para rir. Tempo para gemer e tempo para dançar. Tempo para atirar pedras e tempo para juntá-las. Tempo para dar abraços e tempo para apartar-se. Tempo para procurar e tempo para perder. Tempo para guardar e tempo para jogar fora. Tempo para rasgar e tempo para costurar. Tempo para calar e tempo para falar. Tempo para amar e tempo para odiar. Tempo para a guerra e tempo para a paz.

0: Meu amado, minha amada, qual é o seu tempo? Em qual tempo você está agora? Viva intensamente cada tempo. Por quê? Porque, na verdade, a gente não sabe o que virá amanhã. Amanhã será outro dia. Amanhã será outro dia. E saiba de que para tudo há um tempo. Para cada coisa há um momento debaixo dos céus. E passamos por esses momentos. E temos que saber viver esses momentos. Sem desespero, porque Deus está olhando por você. Deus te ama muito. Ele está com você.
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De volta com o programa DNA da Fé, deste sábado, dia 2 de março. Março, o mês de Nossa Senhora, o mês de Santa Rita de Cássia, o mês de São João Nepomuceno. Eu aproveito para mandar um abraço para a paróquia de Santa Rita de Cássia, aqui de Juiz de Fora, no bairro Bonfim. Padre Paulo, Padre Luiz Vitório, Diácono Márcio, leigos e leigas. Lembrando que no dia de Santa Rita, dia 22, eu irei celebrar às 17 horas na igreja de Santa Rita de Cássia, lá no Rincão, Senhor do Bonfim. Que horas? 17 horas. Então, a missa das 17. Muito obrigado, Padre Paulo, Padre Luiz Vitório, pelo convite de estar celebrando esta Santa Missa. Depois que eu saí da paróquia, quase 4 anos, é a primeira vez que eu vou celebrar no dia de Santa Rita. Então, minha gratidão aí, meu abraço aos padres aí de Santa Rita de Cássia, tá? Celebrei já a novena de Santa Rita, mas no dia de Santa Rita, lá é o primeiro dia. E também mandar um abraço para o padre Crispim, na paróquia de Santa Rita de Cássia, de Santa Rita do Ibitipoca. É, dia 20 eu estarei pregando a novena. Eu inverti. Aqui na Santa Rita, eu preguei a novena. E não preguei no dia de Santa Rita. Esse ano eu vou pregar o dia de Santa Rita aqui na paróquia de Santa Rita e vou pregar a novena em Santa Rita do Ibitipoca. Também quero aproveitar e mandar um abraço para o Padre Celso. Aliás, em Santa Rita do Ibitipoca também tem o Padre Jânio. Um abraço aí para o Padre Jânio, um homem de muitas qualidades, um homem que relaciona muito bem conosco. Deus abençoe o Padre Jânio. Padre Jânio. Também uma bênção especial quero mandar lá para a paróquia de Santa Rita do Jacutinga, Padre Celso. E o Padre Celso que foi meu seminarista, né? Foi meu aluno e também fez estágio comigo lá em Santos Dumont. Um abraço para o Padre Celso, grande sacerdote, homem de uma espiritualidade grande. E o Padre Celso que é filho de Oliveira Fortes. E lá em Oliveira Fortes, muita gente escuta a Rádio Catedral. Pessoal de Oliveira, já entrou no meu Instagram, @ Padre Camilo Paiva? A gente pode ter um contato mais próximo também no Instagram, essa conversa toda, né? Deus abençoe você de Oliveira Fortes.

0: tá? O Padre Celso, em Santa Rita do Jacutinga, lá que tem o bem-aventurado Monsenhor Marciano. Deus abençoe o Monsenhor Marciano. E claro, eu não posso falar de Santa Rita do Jacutinga sem falar do Padre Luciano Atanásio e do Monsenhor Luiz Carlos, hein, Monsenhor? Sua Santa Rita. Deus abençoe. Deus abençoe também o Padre Domício, que no dia 5, agora, terça-feira, celebra 25 anos de padre lá na paróquia Santa Terezinha, às 19 horas. E aí, pessoal, vai dar para ir lá ou não vai? Hein? Deus abençoe o Padre José Domício. Também, hoje, 56 anos de ordenação sacerdotal do Padre Xavier, filho do amor misericordioso aqui de Santa Luzia. Deus abençoe o Padre Xavier, grande sacerdote. Para o Padre Xavier, eu quero fazer uma oração da Beata Esperança, na verdade, a fundadora, né? Que diz assim: vou apresentar ao bom Jesus, cheio de fé, confiança e amor, as misérias de cada um, com a plena segurança de que nunca cansá-lo, porque sei que ele, como verdadeiro pai, me espera ansiosamente para que eu interceda por todos aqueles que esperam dele o perdão, a saúde, a paz e o necessário para a vida. Madre Esperança, olha que bonito, ela que colocava sempre em oração. Papa Francisco disse que Nossa Senhora, melhor, que Deus não cansa de perdoar, a gente que cansa de pedir perdão. Então vamos pedir a intercessão à Madre Esperança pela vida do Padre Xavier, esse grande homem de Deus que trabalha hoje na paróquia de Santa Luzia. Abraço aí também para os padres filhos do amor misericordioso que trabalham ali. Deus abençoe. O Padre Fabiano faz um trabalho maravilhoso com a missa na praça. Outros padres chegando agora que também estudaram no Seminário Santo Antônio. Deus seja louvado pela vida desses irmãos. Deus é infinitamente bom. Nós que tantas vezes não o entendemos. Deus nos dá mil oportunidades, temos que abraçar cada uma delas. Então, que você possa, juntamente com o seu coração, amar a Deus sobre todas as coisas e ao próximo como a si mesmo. Eu aproveito esse momento para poder chegar até a sua casa, em vários lugares. Quero mandar um abraço para o pessoal de Pedro Teixeira. Padre Sebastião diz assim, lá em Pedro Teixeira, o pessoal gosta muito do senhor. Deus abençoe o pessoal de Pedro Teixeira. Deus abençoe o pessoal de Aracitaba. Abraço aí para o padre Ivanir, que está em Aracitaba. Grande sacerdote, padre Ivanir. Deus abençoe você, padre. Dá um abraço aí em todos os seus paroquianos. Daqui a pouco tem o jubileu do Bom Jesus, o Senhor do Bom Fim. Aliás, quando eu coloquei lá na Santa Rita o nome do rincão Senhor do Bom Fim, a ideia era trazer essa espiritualidade lá de Aracitaba e de São Salvador, na Bahia, para a Juiz de Fora, a espiritualidade do Senhor do Bom Fim, da palavra que realmente toca a vida da gente, das últimas palavras de Cristo na cruz. É, Senhor do Bom Fim, Pai, perdoa-lhes, eles não sabem o que fazem. Se a gente não tiver um coração aberto a perdoar, aí o capítulo 18 do Evangelho de São Mateus, eles perguntam a Jesus: Senhor, quantas vezes devo perdoar? Até 70 vezes? Não digo até 70, mas até 70 vezes. Até 7 vezes? Eles não digo 7 vezes, mas até 70 vezes 7. Quer dizer, para sempre. Nós temos que estar abertos e sabendo que o irmão que vive conosco, que a esposa, que os filhos, que os colegas de trabalho são pecadores. Em algum momento eles vão nos ofender. E que nós também somos pecadores, eles devem saber disso. Que em alguns momentos nós também iremos ofendê-los. Então, eu quero deixar esse abraço para você de Juiz de Fora, do bairro Santa Rita, do bairro Progresso, Santa Paula, Morumbi, Benfica, Nova Benfica. Rica, Santa Cruz, Nova Era, Santa Lúcia, Santa Luzia, Olavo Costa, Costa Carvalho, Santo Antônio. Olha, é muito bairro, eu não sei, bairro Retiro, eu não sei dizer o nome de todos os bairros dessa cidade, esses novos condomínios que nos escuta, você motorista de aplicativo, você taxista, você caminhoneiro, você que está na BR escutando esse programa agora, eu quero dizer para você, saiba de uma coisa, ninguém acerta o tempo todo. Todos nós em algum momento erramos, em algum momento magoamos. Todos nós em algum momento somos vítimas do erro dos outros, somos magoados pelos outros. Então, vire a página. Há tempo para tudo. De repente, você que está tão arrasado, vira a página. Já está no tempo de você começar a perdoar, está no tempo de você ajuntar as pedras que te jogaram. Faça isso. Eu penso que vai ser muito bom para você. Então, você do sítio, da fazenda, que me escuta nesse momento, Deus te abençoe muito. E entra no meu Instagram, @padrecamilhopaiva, e fala, tá bom o programa ou não tá bom? Precisamos melhorar ou não precisamos melhorar? Divulgue a Rádio Catedral, seja amigo colaborador da Rádio Catedral. Eu vou para um rápido intervalo tomar um café e volto.
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Olá, amigo, olá, amiga, estamos de volta com o nosso programa DNA da Fé. O DNA é aquilo que é a origem, aquilo que é a base, aquilo que é o sustentáculo, aquilo que é a verdade, né? Quando faz o DNA para saber se o filho é do cara ou não é do cara. Então, é a verdade, é o que é sólido, o que é sóbrio, o que é tudo especial. E São Lucas fala que a nossa igreja é uma igreja sóbria. Pega aí na sua Bíblia, Evangelho de São Lucas, capítulo 1. Capítulo 1 do Evangelho de São Lucas. Então, a igreja, o DNA, aquilo que é verdadeiro, é aquilo que realmente é consistente, aquilo que é essência, tá? Aquilo que não é falso. E olha como diz São Lucas, capítulo 1, versículo 1. Muitos empreenderam compor uma história dos acontecimentos que se realizaram entre nós, como nolos transmitiram aqueles que foram desde o princípio testemunhas oculares e que se tornaram ministros da palavra. Então São Lucas está dizendo que muita gente tentou contar a história do cristianismo, do catolicismo, diria assim. Também a mim me pareceu bem, depois de haver diligentemente investigado tudo desde o princípio, escrevê-los para ti, segundo a ordem, ó excelentíssimo Teófilo, para que conheças as

solidez daqueles ensinamentos que tens recebido. Então, São Lucas escreve para que nós, 2000 anos depois, pudéssemos sentir, celebrar, degustar a solidez da Igreja Católica. Ser católico é ser sólido. Ser católico é ser realmente a diferença. Ser católico é trazer para nós aquilo que realmente conta. Somos uma igreja firme, somos uma igreja sábia, somos uma igreja. Opa, isso é bom demais, ser igreja soda. Então é o dia de você hoje lembrar e recordar quem te batizou. Lembra o nome do padre? Que é o nome dos seus padrinhos de batismo, de crisma, de consagração, naquele tempo tinha de apresentação. Qual o nome do padre que te batizou e do bispo que te crismou? Somos a Igreja de Cristo. E olha, a igreja, meu amigo, é tudo de bom. É bênção sobre bênção. Somos sólidos.

Tem coisas que precisamos dar graças a Deus. Precisamos mais do que isso, dar glórias a Deus. E uma delas é pela nossa igreja. Eu gosto muito de afirmar, reafirmar. Tem gente que entende, tem gente que não entende. Tem gente que entende mesmo e sente tocado. Tem pessoas que convertem porque eu digo isso. E claro, é a minha personalidade. Aí, temos que agradecer porque a nossa igreja, a Igreja Católica, não foi fundada por homens, nem por mulheres. Foi fundada pelo próprio Filho de Deus, Verbo encarnado. Veja, eu quero que você entenda o seguinte: se a Igreja Católica fosse uma instituição meramente humana, como muitos tentam dizer, ela já não existiria mais. Porque o que os homens da igreja, ou de igreja, cometeram de absurdos, ela já teria acabado. Isso a igreja nunca negou. Aliás, aquilo que muita gente fala, mas isso desmoraliza a igreja, mas isso é um escândalo para a igreja. Sim, mas ao mesmo tempo os escândalos mostram que a nossa igreja, se ela está em pé 2000 anos, é porque foi Cristo quem afundou. Ela tem o seu aspecto, a sua veia divina, quer dizer, supra-humana. Se dependessem dos homens e das mulheres, a igreja já teria ido abaixo. E é interessante que, mesmo quando

erra, a igreja tem homens e mulheres que sabem pedir perdão, que sabem reconstruir, reformatar, porque isso, ela não é guiada pela mera inteligência humana, mas ela é guiada pela sabedoria divina. Então a igreja católica, tá claro, os séculos mostram isso. Os problemas da igreja, as dificuldades da igreja, os escândalos da igreja mostram que ela não é meramente humana, senão já teria acabado. Pense os impérios, todos eles passaram. Pense os sistemas políticos, os sistemas econômicos, passaram. Pensa a ciência, também passou. Quantas vezes se pensava, e passa sempre, né? Observa. Muitas coisas, muitos conhecimentos científicos passaram. Mas por que que a igreja não passa? Porque a igreja é ciência de Deus, é sabedoria de Deus. Então a igreja, ela é alguma coisa que nós não conseguimos abarcar com a nossa mera inteligência. E aqui eu quero deixar para você, amado, amada, um pensamento do Papa, o testamento do Papa Bento XVI. Ele diz assim: Jesus é realmente o caminho, a verdade e a vida. E a igreja, com todas as suas insuficiências, é realmente seu corpo. Senão, ela não existiria mais. Esse senão, ela não existiria mais, é meu. O Papa disse, abre aspas, para ficar bem claro, abre aspas, Jesus é realmente o caminho, a verdade e a vida. E a igreja, com todas as suas insuficiências, é realmente seu corpo. Fecha aspas.

Louvado seja nosso Senhor Jesus Cristo, para sempre seja louvado. Como é gostoso a gente começar louvando a Santíssima Trindade. Aqui eu quero fazer uma diferenciação para você. Você vê os pentecostais. O que são os pentecostais? São aquelas religiões que tudo é Espírito Santo, tudo é Espírito Santo. Você vê também aquelas pessoas que só Cristo, Cristo, Cristo. Você vê os outros que é Deus Pai. E a Igreja Católica? A Igreja Católica é sempre um louvor à Santíssima Trindade. Quantos deuses há? Há um só Deus verdadeiro em três pessoas realmente distintas: o Pai, o Filho e o Espírito Santo. Então a nossa igreja é trinitária. Por isso, não é possível conceber uma igreja sem a comunidade. Uma igreja católica não existe sem a comunidade. O templo católico, ele nasce de uma comunidade. Primeiro a comunidade, primeiro as pessoas se unem, primeiro as pessoas celebram, só depois nasce a igreja, templo. Porque o templo, ele é o sintoma, ele é a fotografia, ele é a expressão daquela igreja que está ali. Por isso que a gente chama o templo também de igreja. Nós podemos fazer essa leitura pastoral. Primeiro, a comunidade reúne, a comunidade se enamora de Deus, e aí sim a comunidade constrói um templo, que é a igreja. E aquela igreja, assim como a aliança no dedo representa o amor da mulher para o marido, do marido para a mulher, a aliança, o templo representa a aliança da comunidade com Deus. Olha que lindo. E ali o templo se torna a casa da comunidade, porque no fundo é a casa de Deus. E aquele povo que crê, que expressa sua fé, faz a casa de Deus com a sua cara, com seus recursos. Isso é importante. Lugares ricos, igrejas suntuosas. Lugares mais simples, igrejas simples. Qual que é a mais importante? Não existe. O importante é que ali está o rosto e o semblante das pessoas. Por que que a Igreja Basílica Nacional de Aparecida ainda não terminou de ser construída? Porque é a igreja dos simples. Nossa Senhora, ela fala aos simples. E assim como a pessoa simples, a pessoa do salário, demora a fazer a sua casa, aquela comunidade dos devotos de Nossa Senhora, e ela vem no momento para dizer não à escravidão, à escravatura no Brasil, ela também faz a sua casa, a igreja dos devotos de Nossa Senhora Aparecida. É como a nossa casa, que a gente começa e um dia arruma um banheiro, outro dia arruma uma escada, outro dia reboca a casa, outro dia dá a mão do selador, depois junta um pouco mais de dinheiro para comprar tinta, e a gente não vai fazendo a casa. Você olha para os bairros para você ver. As pessoas fizeram suas casas, ainda não terminaram, muitas delas não terminaram suas casas, porque as casas vão sendo construídas lentamente. E assim é a igreja. É de acordo com a condição do povo. Uma vez uma pessoa, ironicamente, falou assim: isso está parecendo obra de igreja demora. Porque o povo da igreja é o povo, na sua maioria, povo pobre. E o mesmo tempo que demora para construir igreja, às vezes a pessoa demora para construir sua casa, sua casinha também. Quer dizer, a igreja é o rosto, a igreja é templo, ela é o rosto daquele lugar, daquela condição econômica. Então, a igreja, ela não destoa, daí também o conceito de igreja doméstica. Quer dizer, a igreja, ela não destoa
da realidade daquele povo, onde as casas demoram a ser construídas, a igreja também demora a ser construída. A igreja é a alma da sociedade. Se a nossa sociedade é uma sociedade pobre, lenta, difícil para poder conseguir, suado, cada tijolo, cada saco de cimento é suado para poder construir sua casa, sua morada, sua igreja doméstica, o templo daquela comunidade também é assim. Onde o povo tem mais condição e faz mais rapidamente, o templo também é feito assim. Então, nenhuma ironia eu admito que alguém faça com relação à igreja, porque a igreja é a alma da sociedade. A igreja católica não está aqui para ganhar dinheiro, não está aqui para construir riquezas. A grande riqueza que o catolicismo tem é o povo e os seus lugares de oração, seus templos, seus lugares de estudo, de conhecimento. A gente quer fazer cada vez mais, como pároco fiz isso, como vigário paroquial tento fazer isso, nas missas que eu celebro eu tento fazer isso, nos programas radiofônicos e televisivos agora.

0: nas redes sociais também eu tento fazer isso. O que que eu tento fazer? Fazer com que o meu ouvinte, fazer com que o meu interlocutor, além de aprender a palavra de Deus, exercite, garimpe dentro de si a própria inteligência. É isso que nós queremos como igreja. Estar na igreja, trabalhar na igreja, não é perda de tempo. É exatamente você aprender tantas coisas, estar preparados para tantas coisas. Se você trabalha numa instituição da igreja, na rádio, numa instituição qualquer da igreja, essa instituição no seminário, essa instituição deve ter a obrigação de ajudar você a sair mais humano, a sair mais fraterno, mais imbuído de Deus. É isso que eu quero dizer para você, que eu quero colocar aí no seu coração, no seu sentimento. Igreja é isso. Esta é a igreja de Cristo. A minha, a sua, a nossa igreja.
1: Um grande abraço e até segunda.

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2: Momento exato em que muitas pessoas tomam refeição. Vamos pedir a Deus a bênção mais uma vez para os nossos alimentos, para todos aqueles que estão aí tomando seu alimento, ou já tomaram, ou ainda vão tomar o alimento. Que Deus abençoe muito a você. Vamos rezar por aqueles que prepararam os alimentos para nós. Quem sabe nossa mãe, as pessoas que trabalham na nossa casa, alguma empregada doméstica. Que Deus abençoe as mãos destas pessoas que preparam coisas tão deliciosas para o nosso alimento. Queria também rezar nesse momento pelas pessoas da zona rural, aquelas que trabalham com agricultura, também aqueles que trabalham nas hortas. Tantas pessoas trabalham para produzir alimentos para nós. Que Deus abençoe a todos. Também quero rezar por aqueles que se encarregam de lavar, né? Fazer depois a limpeza dos pratos, dos garfos, das panelas. Tantas pessoas trabalham, né? Para preparar tudo depois da refeição, deixar a casa, a cozinha muito limpinha. Isso é um dom de Deus também. A gente quer rezar para que todos possam ser abençoados. E vamos nos lembrar do grande alimento da Eucaristia. Jesus quis se fazer alimento, instituiu a Eucaristia na hora da refeição, na hora de um jantar. Por isso ele valoriza o alimento, porque o alimento é necessário para o corpo, mas também precisamos pensar na nossa alma. Precisamos ter um alimento para a alma. Eu queria ler agora um trechinho do Evangelho de São Lucas, capítulo 5, versículo 33, 39, para alimentar o nosso coração com a palavra de Deus nesse momento do almoço. Certo dia disseram a Jesus: os discípulos de João e os discípulos dos fariseus jejuam com frequência e fazem longas orações, mas os teus comem e bebem. Jesus respondeu-lhes: porventura podeis vós obrigar a jejuar os amigos do esposo enquanto o esposo está com eles? Virão dias em que o esposo lhes será tirado, então jejuarão. Também ninguém põe vinho novo em odres velhos. Do contrário, o vinho novo arrebentará os odres e entornará o vinho, e os odres se estragarão. Mas o vinho novo deve ser posto em odres novos, e assim ambos se conservam. Demais, ninguém que bebeu do vinho velho já quer do novo, porque diz o vinho velho é melhor. Palavra da salvação. Glória a vós, Senhor Jesus. Então, nesse trechinho do Evangelho, ouvimos Jesus falar sobre o alimento.

0: sobre o pão, sobre o vinho, sobre aquilo que temos necessidade para o nosso corpo. Mas Jesus está fazendo uma comparação do alimento material com o alimento espiritual. Quando ele fala do vinho, ele fala justamente do amor de Deus no nosso coração. Quando ele fala do pão, ele fala justamente da misericórdia de Deus em nos dar o alimento necessário e as condições para viver bem, honestamente. E ele fala também do vinho velho. O que é esse vinho velho? É a palavra de Deus, que é sempre nova, sempre atual, mas é sempre velha, no sentido em que ela não muda. Ela é velha, mas não se envelhece. É como o vinho, que quanto mais velho, melhor fica, segundo um ditado popular. Que Deus abençoe a sua refeição, abençoe você e toda a sua família.
1: Sábado, mais um sábado do tempo pascal, esse tempo tão maravilhoso em que nós agradecemos a Deus esta verdade que o mundo não conhecia. A morte não é a última palavra da nossa vida. A última palavra é ressurreição. Caminhemos os caminhos de Cristo para que também nós experimentemos a ressurreição e possamos viver com Deus, Maria, os anjos e os santos no reino do céu, pois para lá é que Deus nos criou. Sábado é um dia especial de Nossa Senhora. Maria é o sábado. Ela anuncia aquilo que é maior do que ela, o seu próprio filho Jesus. Ela anuncia o domingo. O domingo é o dia do Senhor. O sábado é o dia de Maria, que nos deu Jesus por vontade do Pai. Através do seu seio virginal, Maria nos dá Jesus. Assim quis o Pai, assim queremos nós receber Jesus. Nossa Senhora seja sempre louvada, respeitada e amada. Por isso vamos rezar agora o louvor a Maria, próprio do tempo pascal, que é Rainha dos Céus. Rainha do céu, alegrai-vos, aleluia, porque quem merecestes trazer em vosso puríssimo seio, aleluia, ressuscitou, como disse, aleluia. Rogai a Deus por nós, aleluia. Exultai e alegrai-vos, ó Virgem Maria, aleluia, porque o Senhor ressuscitou verdadeiramente, aleluia. Ó Deus, que vos dignastes alegrar o mundo com a ressurreição do vosso Filho Jesus Cristo, Senhor nosso, concedei-nos, vo-lo suplicamos, que por sua Mãe, a Virgem Maria, alcancemos os prazeres da vida eterna. Pelo mesmo Senhor Jesus Cristo. Amém.
0: Caro ouvinte, coloque agora um copo de água aí perto do seu rádio para que possa receber a bênção da água. A água é símbolo e princípio da vida. Deus nos criou e criou primeiramente a água. Toda a vida vem da água. Coloque agora aí o seu copo de água, um pouco de água na vasilha para receber a bênção. O Senhor esteja convosco. Ele está no meio de nós. A nossa proteção está no nome do Senhor, que fez o céu e a terra. Dignai-vos, Deus Todo-Poderoso, lançar a vossa bênção sobre esta água, criatura vossa, que será aspergida ou utilizada por nós, recordando a água santificadora do batismo. Dai a esta água a propriedade da vossa bênção, a propriedade em benefício da saúde, para que ela possa afugentar o mal e trazer o bem que provém do vosso trono. A bênção de Deus Todo-Poderoso, Pai, Filho, Espírito Santo, desça sobre esta água e permaneça para sempre no coração de todos aqueles que a utilizarem. Amém.
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1: Olha o que foi, meu bom José.
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4: Boa tarde, ouvinte da Rádio Catedral. Sábado, 2 de maio de 2026. Confira os destaques de hoje. Papa Leão XIV, com milhões de pessoas que passam fome, promover gestos de solidariedade. 15ª Romaria de Nossa Senhora do Sagrado Coração comemora 80 anos de atuação dos missionários do Sagrado Coração em Minas Gerais e no Rio de Janeiro. Intercessão e gratidão. Devotos em Juiz de Fora celebram São Peregrino, protetor contra o câncer. 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
4: No vídeo de intenção de oração para o mês de maio, o Papa Leão XIV pede para rezarmos juntos por uma alimentação para todos, através de gestos concretos que transformem a lógica do consumo egoísta em cultura de solidariedade. Promover campanhas de sensibilização, bancos alimentares e um estilo de vida sóbrio e responsável para que ninguém fique excluído da mesa comum. As informações com a Rádio Vaticano, Vatican News, direto de Roma.
7: Señor de la creación, tú nos diste la tierra fecunda y con ella nuestro pan de cada día, como signo de tu amor y providencia.
8: Senhor da criação, tu nos deste a terra fértil e com ela o nosso pão de cada dia, como sinal do teu amor e da tua providência. Hoje reconhecemos com dor que milhões de irmãos e irmãs continuam a passar fome enquanto tanto alimento é desperdiçado nas nossas mesas. Desperta em nós uma nova consciência que aprendamos a agradecer cada alimento, a consumir com simplicidade, a partilhar com alegria e a cuidar dos frutos da terra como um dom teu destinado a todos, não apenas a alguns. Pai bondoso, torna-nos capazes de transformar a lógica do consumo egoísta em cultura de solidariedade. Que as nossas comunidades promovam gestos concretos, campanhas de sensibilização, bancos alimentares e um estilo de vida sóbrio e responsável. Tu nos enviaste o teu amado Filho Jesus, pão partido para a vida do mundo. Dá-nos um coração novo, faminto de justiça e sedento de fraternidade. Que ninguém fique excluído da mesa comum e que o teu Espírito nos ensine a olhar para o pão não como objeto de consumo, mas como sinal de comunhão e cuidado. Amém. No mundo em que milhões de pessoas não têm acesso a uma alimentação digna, o Papa Leão XIV eleva a sua voz em oração. A intenção para o mês de maio, por uma alimentação para todos, coloca em destaque um dos desafios mais urgentes da nossa época, a fome e o desperdício alimentar. Através da campanha Reza com o Papa, a Rede Mundial de Oração convida os fiéis e as pessoas de boa vontade a se unirem todos os meses às intenções que o pontífice traz no coração. Na sua oração, Leão XIV reconhece com dor que milhões de irmãos e irmãs continuam a passar fome enquanto tantos bens são desperdiçados nas nossas mesas. O pontífice convida a despertar nos crentes uma nova consciência, aprender a agradecer cada alimento, a consumir com simplicidade e a partilhar com alegria, entendendo os frutos da terra como um dom de Deus destinado a todos, não apenas a alguns. O Papa pede a Deus que torne as comunidades capazes de transformar a lógica do consumo egoísta numa cultura de solidariedade, promovendo gestos concretos. A oração conclui um apelo evangélico que ninguém fique excluído da mesa comum. Numa publicação do Programa Alimentar Mundial, 318 milhões de pessoas enfrentarão em 2026 níveis de crise de fome ou situações ainda mais graves. O mesmo relatório alerta que o conflito no Oriente Médio poderá empurrar mais de 45 milhões de pessoas para uma situação de fome aguda até meados do ano. Além disso, em 2025 foram confirmadas duas fomes simultâneas em partes de Gaza e do Sudão, as primeiras deste século. Essa realidade torna-se ainda mais escandalosa quando contrastada com o desperdício alimentar global. De acordo com o relatório sobre o Índice de Desperdício Alimentar do Programa das Nações Unidas para o Meio Ambiente, o mundo desperdiça mais de 1.000 milhões de toneladas de alimentos. Além disso, a perda e o desperdício de alimentos constituem um grave problema climático, uma vez que geram entre 8 e 10% das emissões globais de gases com efeito estufa. Um paradoxo global que o Papa Leão XIV coloca no centro da sua oração para este mês de maio. O diretor internacional da Rede Mundial de Oração do Papa, o padre Cristóbal Fones, sublinhou a urgência dessa intenção de oração e a proximidade pessoal do Papa com essa causa. Ele disse: essa intenção nasce do

0: Convida as comunidades a promoverem iniciativas concretas, bancos alimentares, campanhas de sensibilização, redução do desperdício doméstico, entendendo que o pão não é um objeto de consumo, mas um sinal de comunhão e cuidado.
1: E que tu espírito nos ensine a mirar o pão não como um objeto de consumo, sino como um signo de comunhão e cuidado. Amém.
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3: Hoje a igreja celebra Santo Atanásio. Ele nasceu em Alexandria, no Egito, no ano de 296. Em 325, como diácono assessor do bispo, participou do primeiro concílio ecumênico em Niceia para definir a doutrina autêntica contra a heresia do arianismo. Neste encontro, deu-se a definição solene do credo, oração que nós rezamos até hoje. A atuação de Atanásio foi primorosa, tanto pela lucidez da doutrina dele, quanto pela argumentação bíblica apresentava para refutar os erros dos arianos. Aos 31 anos, Atanásio foi o sucessor do bispo de Alexandria. Durante 46 anos, dirigiu a igreja de Alexandria, enfrentando sofrimento e perseguição dos arianos. Por 5 vezes, fugiu da sede episcopal e se refugiou no deserto, onde conheceu e conviveu com o grande Santo Antão e saía à noite para dirigir a igreja e consolar os fiéis. Atanásio foi firme e inquebrantável em numerosos escritos, mantendo viva a fé no Verbo encarnado. Morreu aos 77 anos e foi declarado doutor da igreja.
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3: A seguir, paróquia universitária inicia programação em honra a Nossa Senhora de Fátima.
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3: Nesta segunda-feira, dia 4, a Igreja Católica faz memória de São Peregrino de Laziose. Os devotos do santo italiano, protetor contra os males do câncer, vão se reunir amanhã na paróquia Nossa Senhora das Dores, no bairro Grama. O pároco, padre Expedito de Castro, destaca que a programação foi antecipada, o que fez a missa votiva mensal também se tornar a festa de São Peregrino.
5: Estimados irmãos e estimadas irmãs, ouvintes da Rádio Catedral FM 102.3, eu, padre Expedito, mais uma vez estou aqui para fazer aquele convite especial. Há muitos anos divulgo em toda a arquidiocese de Juiz de Fora a devoção a São Peregrino, protetor contra o câncer. No próximo domingo, dia 3 de maio, estaremos celebrando a festa de São Peregrino, festa que é celebrada no dia 4 de maio, mas nós vamos antecipar para o domingo, dia 3, para que mais pessoas tenham a oportunidade de participar da festa.
3: Padre Expedito lembra que São Peregrino se converteu após decisões turbulentas na vida e que na caminhada em direção à santidade adoeceu. E mesmo na provação da doença, não perdeu a fé e se tornou intercessor por todos que enfrentam o câncer.
5: São Peregrino é um santo italiano da cidade de Forlì. Esta cidade fica ao norte da Itália, cerca de 450 quilômetros da cidade de Roma. E Peregrino, ele teve uma juventude muito conturbada, passou por um processo de conversão, e após a sua conversão, entrou para a Ordem dos Servos de Maria e iniciou uma caminhada em busca da santidade. Aos 60 anos de idade, Peregrino teve a enfermidade do câncer, uma ferida maligna.

0: digna na sua perna, passou por muitas provações, mas nunca perdeu a fé. Uma vida austera, de oração, de penitência. Recebeu a graça da cura do câncer. E a partir de então, começou a ser invocado como protetor das pessoas que sofrem com a enfermidade do câncer. Após a sua morte, muitas pessoas já visitavam o convento dos Servos de Maria em Forlì para rezar e pedir a intercessão de São Peregrino.
1: Padre Expedito ressalta a programação deste domingo festivo no Centro de Evangelização Peregrinos da Esperança, local que acolhe quem precisa pela intercessão e quem agradece ao santo protetor contra o câncer. E Padre Expedito deixa uma bênção aos ouvintes da Rádio Catedral.
0: E o Padre Expedito há muitos anos divulga essa devoção e quero convidar você para a festa de São Peregrino no próximo domingo, 3 de maio, a partir das 14h30, quando rezamos o terço de São Peregrino, e às 15h, a tradicional missa. Lembramos que este será o quarto dia da novena de São Peregrino. Venha celebrar conosco este momento, venha se unir a nós, pedindo a intercessão de São Peregrino pela cura dos nossos irmãos e irmãs que estão sofrendo com a enfermidade do câncer. Gosto sempre de lembrar que muitas pessoas participam pedindo a cura, mas muitas pessoas participam para agradecer a cura do câncer. Domingo próximo, eu, Padre Expedito, toda a nossa equipe, estamos esperando por você e sua família no Centro de Evangelização Peregrinos da Esperança, Igreja Matriz Nossa Senhora das Dores, no bairro Grama. Maiores informações pelo telefone 3224-7490. Neste momento, invoco a bênção de São Peregrino de modo especial por todos os que estão doentes. A nossa proteção está no nome do Senhor, que fez o céu e a terra. O Senhor esteja convosco, ele está no meio de nós. Por intercessão de São Peregrino, desça sobre cada um de vocês e permaneça a bênção de Deus Todo-Poderoso, Pai, Filho e Espírito Santo. Amém.
1: Programação da festa de São Peregrino está no nosso site radiocatedraljf.com.br. radiocatedraljf.com.br. Amanhã será realizada a 15ª Romaria de Nossa Senhora do Sagrado Coração. Fiéis de paróquias de Minas Gerais, Rio de Janeiro e Espírito Santo, onde a Congregação dos Missionários do Sagrado Coração atua, estarão reunidos em Juiz de Fora. A tradicional Romaria faz parte da celebração dos 80 anos da presença missionária dos missionários do Sagrado Coração na Zona da Mata e no Rio de Janeiro. Será um momento de espiritualidade, convivência unindo a devoção mariana e a campanha da Fraternidade de 2026, com o tema Por Maria, ele fez morada entre nós, como explica o pároco da paróquia São Pio X, padre Átila Latini.
2: Meus irmãos e irmãs, quero fazer um convite especial para vocês. No próximo domingo, dia 3 de maio, o dia todo, nós teremos um encontro especial com a espiritualidade dos missionários do Sagrado Coração. Vai acontecer a Romaria, a 15ª Romaria de Nossa Senhora do Sagrado Coração. Nós escolhemos esse ano um tema que está ligado à campanha da fraternidade. Por Maria, ele fez morada entre nós, ele está entre nós. Nós respondemos sempre isso, ele está no meio de nós.
1: Segundo o padre Átila, a Romaria nasceu há cerca de 30 anos para divulgar o carisma dos missionários do Sagrado Coração e fortalecer a devoção à Nossa Senhora do Sagrado Coração. Hoje haverá uma festa social fechada para os romeiros, com show sertanejo e música dos anos 80. fiéis que participarem da Romaria pela primeira vez

0: Poderão encontrar uma programação marcada pela oração, sacramentos e convivência fraterna desde cedo neste domingo, como explica a Padre Átila.
1: Então eu quero convidar você para participar. Você que é de longe, você que é de perto, para participar. Nós teremos um dia de espiritualidade. Nós teremos momentos de confissões, nós teremos momento para rezar o terço mariano, temos momento de adoração do Santíssimo, temos a missa solene às 10 horas. Teremos a coroação solene de Nossa Senhora do Sagrado Coração e também toda uma série de momentos de participação, de confraternização. Nós teremos várias barracas, vários produtos dos missionários do Sagrado Coração. É um dia para você vir aqui rezar, se divertir, descansar e conviver com as pessoas. Então eu quero convidar você. Domingo que vem, dia 3 de maio, a partir das 7 horas da manhã, já estaremos reunidos aqui para celebrar. Venham, venham ver, venham participar.
0: A acolhida dos romeiros começa às 5 da manhã, com café da manhã, seguida por adoração ao Santíssimo Sacramento, procissão, terço mariano, missa, coroação de Nossa Senhora e apresentação musical. Além dos momentos religiosos, a programação contará com praça de alimentação, feira de artesanato, pregação, animação, o Evangeliza Show com o Ministério Arte e Louvor para permitir integração entre as diferentes gerações. Também será comercializada e sorteada a rifa no valor de R$ 5, cujo prêmio é um quadro de Nossa Senhora do Sagrado Coração, vindo da Casa Geral dos Missionários em Roma. A programação será realizada no Seminário Nossa Senhora do Sagrado Coração, na Rua Santos Pereira da Rocha, número 25, no bairro Sagrado Coração, em Juiz de Fora. Mês de maio, mês de Maria. Na paróquia universitária é ainda mais especial. Afinal, também é o mês de Nossa Senhora de Fátima. E a programação começou com a novena nas casas, que será concluída hoje com a Santa Missa. A partir de amanhã, haverá atividades sociais e religiosas na Igreja Matriz. Pároco padre Robert Teixeira ressalta que as orações à Virgem Maria terão como tema as vocações sacerdotais no ano do centenário do Seminário Santo Antônio.
2: Esse é um momento muito especial para nós, né? Celebrar nossa padroeira, Nossa Senhora de Fátima. Essa devoção para nós também é tão querida. E esse ano, além de celebrarmos nosso padroeiro, a gente se une em orações ao Seminário Santo Antônio, que celebra o seu centenário. Então, toda a temática é voltada também para a vocação. Então, a gente traz como tema para esse ano, com Nossa Senhora de Fátima, escutamos o chamado de Deus e respondemos com amor a nossa vocação. Assim como Maria sempre esteve disponível a fazer a vontade de Deus, nós queremos também, nesses dias, rezar pelas vocações.
0: Primeiro dia será marcado pela oração por todos que vão participar e ajudar na realização da festa de Nossa Senhora de Fátima e também pelo primeiro evento da programação social.
2: A gente tem uma missa de envio que é um momento que a gente pede a bênção para todos os que vão trabalhar, seja na parte litúrgica quanto na parte social. Então nós temos essa missa de abertura de todas as festividades, embora a programação social comece um pouquinho mais cedo. Na parte da tarde a gente já tem um encontro para o show de prêmios. Ao valor de R$ 15, tá bem caprichado, é só vir participar.
0: As rodadas do show de prêmios vão ter como os prêmios um ferro a vapor, jogo de panelas, panela de pressão, cobre-leito, air fry, liquidificador, batedeira, panela elétrica, churrasqueira elétrica e uma Smart TV de 43 polegadas. Um micro-ondas na rodada extra e em todas elas o prêmio de consolação. A paróquia universitária Nossa Senhora de Fátima fica na rua Nossa Senhora de Fátima, número 52, no bairro também Nossa Senhora de Fátima, na Cidade Alta, em Juiz de Fora. A programação da festa da padroeira está no nosso site radiocatedraljf.com.br. radiocatedraljf.com.br. Uma celebração marcada pela fé, emoção e gratidão no último dia 28 de abril, no Santuário São Judas Tadeu, em Juiz de Fora, marcou os 25 anos de sacerdócio do padre Hereles Camilo Rezende de Paiva. A missa em ação de graças, no mesmo local onde padre Hereles foi ordenado sacerdote em 2001, sob a imposição das mãos do então arcebispo de Juiz de Fora, Dom Clóvis Fraine, reuniu fiéis, familiares, amigos e membros da comunidade paroquial para agradecer.

0: Agradecer pelo dom da vida e pela trajetória presbiteral do religioso, reconhecido pelo zelo pastoral, proximidade com os mais necessitados e forte atuação evangelizadora. O arcebispo metropolitano de Juiz de Fora, Dom Marco Aurélio Gubiotti, destacou que o Jubileu de Prata é um momento muito especial na vida do padre.
1: Em primeiro lugar, hoje é dia de ação de graças, né? 25 anos é uma data muito sugestiva, tanto para os casais, né? Bodas de prata, no caso de sacerdotes a gente chama de jubileu, jubileu de prata sacerdotal. E é um momento muito especial na vida do padre quando ele celebra 25 anos de sacerdócio, olha para trás e se lembra. Desde o primeiro chamado, a sua ordenação diaconal, a sua ordenação sacerdotal, passa um filme diante daquele que tem a graça de celebrar esse dia. Certamente o padre Aireles e qualquer um de nós passou dificuldades, mas num momento desse, essas dificuldades, elas são lidas à luz da fé. Quando um padre é ordenado, na hora que o bispo lhe entrega o cálice já preparado com o vinho e a patena com o pão, lhe diz mais ou menos assim: toma a oferta do povo de Deus e procura conformar a sua vida ao mistério da cruz do Cristo. Então essas dificuldades, elas vêm como oportunidade da gente cumprir a nossa vocação e a nossa missão de seguir Jesus Cristo também na sua paixão e morte na cruz, para com ele ressuscitar e levar os irmãos a fazer essa experiência pascal também.
0: Irmão de padre Aireles, o reitor do Seminário Arquidiocesano Santo Antônio, padre Antônio Camilo de Paiva, ressaltou a tradição religiosa da família e o orgulho de celebrar os 25 anos de sacerdócio do irmão.
2: Uma árvore só dá frutos se ela tiver raízes sólidas. O meu bisavô, seu Olímpio, era sacristão. Teve 23 filhos e não teve nenhum filho padre. Mas tem um neto, que é o padre Vicente Batista de Paiva, e dois bisnetos, eu e o padre Aireles. Lá em casa, nossa família é 100% sacerdotal. Para nós é uma alegria poder servir ao Senhor, ser íntimo de Cristo unido a Ele. Então, para mim, que sou irmão mais velho, é um orgulho, uma honra poder estar celebrando os 25 anos de vida sacerdotal do padre Aireles.
0: Emocionado, o padre Aireles se lembrou que ao longo desses 25 anos, uma das maiores alegrias de sua caminhada tem sido celebrar a Eucaristia, anunciar a palavra de Deus e sua devoção a São Judas Tadeu.
3: O que trouxe mais alegria para mim são as missas que eu celebro pela devoção que eu tenho a São Judas e 25 anos depois eu estar aqui no santuário onde eu fui ordenado. Então isso para mim é o que me causa mais alegria. E também as conquistas como sacerdote de levar a palavra de Deus, até porque o meu lema de ordenação é ir por todo mundo pregar o evangelho a toda criatura. E eu vejo nesse sentido que eu preguei o evangelho a muitas criaturas. Muitas pessoas se converteram com a pregação do evangelho e com o meu testemunho de vida, sobretudo de devoção a São Judas Tadeu.
4: Editorial.
0: Maria era feliz porque ouviu a palavra de Deus e a pôs em prática. Guardou mais a verdade de Cristo na sua mente do que o corpo de Cristo no seu seio. A frase de Santo Agostinho é o tema do editorial com padre Aireles, que nesta semana completou 25 anos de sacerdócio.
5: E aí, qual é a verdade de Cristo que você guarda para a sua vida? A verdade de Cristo é transformadora. A verdade de Cristo é inovadora. A verdade de Cristo, ela é autêntica. A verdade de Cristo, ela é tão significativa que ela passa tempo, anos, séculos, milênios, ela continua com a mesma verdade. dignidade, com a mesma dignidade. E aí quem a ouve e busca praticá-la se torna feliz, se torna guardião de uma verdade infinita, de uma verdade que não tem fim e de uma verdade que nunca é passada, é sempre presente, presente na vida de cada um, presente no dia a dia, presente em todos os momentos da vida. Por isso, viver a verdade, essa palavra transforma, que nós possamos praticar essa palavra que ouvimos.
0: Termina aqui o Jornal Boa Nova. Produção, Roberto Oliveira e Silvia Carvalho. Apresentação, Silvia Carvalho. Uma boa tarde e um ótimo final de semana para você.

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Filho e do Espírito Santo. Amém. Espírito Santo de luz, dai-nos o dom da sabedoria para distinguir o bem do mal e a verdade da mentira. Guiai-nos a cada passo, em cada dia, para que sigamos o caminho do Evangelho, com a ajuda de Maria, por Cristo nosso Senhor. Amém. Vinde e vede nossa leitura orante da Santa Palavra, nosso encontro com Deus de cada dia. Pedimos a Deus que abençoe cada vez mais a nossa Rádio Catedral. Já está chegando já o mês do aniversário da rádio, vamos preparar nosso coração para fazer um aniversário bem bonito. Agradecemos a todos que estão aqui cuidando, né, dos aparelhos, de tudo aqui, dos nossos estúdios, especialmente Oséias, que está aqui do meu lado, estamos juntos fazendo esse programa. Também todos os outros, também o Padre Camilo, Dom Marco Aurélio, pedindo uma bênção especial para todos aqueles que confiam e acreditam nesse veículo que é a Rádio Catedral, especialmente você, dizimista da nossa diocese, né? O seu dízimo mantém esta rádio viva e anunciando o Santo Evangelho. Nós estamos aqui na Lexio Divina, do Evangelho da Paixão, Morte e Ressurreição do Senhor. Acabamos de ver esse texto imenso e maravilhoso da unção de Betânia. Todos os quatro evangelistas, os três do mesmo modelo, Marcos, Mateus e Lucas e João, todos os quatro evangelistas apresentam esta unção em Betânia. Então ela foi importante que nós também tenhamos o coração sempre pronto para entender e ver que na entrega de Jesus na cruz está anunciado o grande evangelho do amor, porque ele deu a vida por nós, né? O bom pastor dá a vida por suas ovelhas. Foi esta imensa oferta de Deus que, humilhando-se até a morte e morte de cruz, e se fazendo nossa comida e se apresentando conosco cada dia em cada altar, é exatamente isso que tocou tanto São Francisco, por exemplo. Nesses 8 séculos da sua Páscoa eterna, do seu trânsito, ele foi tocado e mudou sua vida graças à oferta do Senhor na cruz. Que esta oferta também possa acolher nossas pequenas ofertas de cada dia e entender, fazer-nos entender, compreender e amar as cruzes que devemos, para a salvação de todos, carregar. Continuemos então o Evangelho da Paixão, Morte e Ressurreição do Senhor. Hoje acolhemos um texto difícil, né? O anúncio da traição de Judas combinando a traição, né? Jesus falou mesmo que a inclinação ruim tinha entrado no coração dele para ele fazer o que tinha de fazer, né? Então Judas certamente teve a sua chance, mas não confiou no amor de Deus. Confiemos no amor de Deus, muitas vezes também traímos, né? Como Da Vinci pintou a Santa Ceia mostrando a pequena traição de cada um, né? Pedro achava que podia resolver tudo com a faca não resolve tudo, todo mundo sabe disso. Então acolhemos hoje esta traição de Judas. Mateus 26, 14 a 16. Mateus 26, 14 a 16. Um dos 12, chamado Judas Iscariotes, foi ter com os sumos sacerdotes e disse: que me dareis se eu vos entregar Jesus? Combinaram com ele 30 moedas de prata. E daí em diante, Judas procurava uma oportunidade para entregá-lo. Amada irmã, amado irmão, é muito duro, né? Para Mateus, que era um dos 12, começar esse texto exatamente assim: um dos 12, chamado Judas Iscariotes, né, foi procurar as autoridades, dizendo: que me dareis? Então, um dos 12 vai vender Jesus. Muito se perguntou, né, por que Judas fez isso. A melhor resposta é do Evangelho de João.

Eu já disse aqui na introdução, né? A má inclinação entrou no coração de Judas. A má inclinação é o demônio, né? O demônio entrou no coração de Judas para ele cumprir a missão dele, né? Aqui me lembro, irmão, irmã, certamente, não sei se aconteceu isso contigo, né? Eu já sou mais velho, né? Mas lembro, às vezes, como criança, a gente brincava, por exemplo, com fogo e ia ameaçando queimar os irmãos. Às vezes brincava com a faca e assim, parecendo, fazendo de conta que ia fincar nos irmãos. Aí a minha avó dizia: cuidado, não brinque assim, porque o demônio pode tentar você e você fincar mesmo e queimar mesmo. Um dia eu queimei mesmo meu irmão, então me arrependo disso. Era muito pequeno, mas um dia eu queimei meu irmão mesmo, né? O demônio tentou, eu achei, para ver como é que era, né? Por incrível que pareça. Então, a gente não deve brincar com essas coisas. E aqui Judas talvez foi brincar. Foi para ver o que ia acontecer, porque algum escritor antigo diz que Judas pensou que, entregando Jesus, Jesus ia no Sinédrio, convenceria todo mundo e ali começaria o reino dele. Então, a tentação de Judas foi fazer do modo dele, do modo humano. A literatura diz que Judas era muito capaz. João fala que ele era até o tesoureiro, né? Fala também que roubava, perigoso os tesoureiros, né? Dinheiro do reino é do reino. Dinheiro dado à igreja pelos pobres deve ser aplicado na igreja, nas coisas de Deus, para os pobres. Dinheiro que seja mal usado não fará bem, não te ajudará, não nos ajudará. Por isso temos que ter o máximo escrúpulo. E João diz que Judas não tinha, era capaz, resolvia tudo e não tinha escrúpulos. Então estava tentado, estava mesmo brincando com fogo. E brincando com fogo, acabou se queimando. Se queimando porque traiu Jesus, porque aquilo que Deus havia programado aconteceu. Jesus passou pela morte e ressuscitou. Judas não viu. Judas se suicidou, como Mateus vai contar. Judas não confiou na misericórdia. E aqui nós temos então dois modelos: o modelo Judas, que não confiou na misericórdia, achou que a misericórdia de Deus não tinha mais caminho para ele, ela sempre tem um caminho. E Pedro, que também negou, que também negou, e três vezes. E Pedro, que disse que não negaria, mas ele se arrependeu. Nós vamos chegar lá no texto dele, mas aqui é bom colocar o contraponto, um e outro: um que não acredita na misericórdia divina e encerra tudo, e um que acredita, que chora o resto da vida, a ponto de, na iconografia de Pedro, ter na sua face um sulco, uns reguinhos, né? Uma ruga. As lágrimas foram tantas que sulcaram o rosto de Pedro, né? Porque ele passou a vida chorando, porque na hora H disse não ao seu amigo, a Deus. Coisa que aquela senhora que ungiu Jesus não fez. Fez tudo que ela tinha e podia fazer, né? Pedimos a Deus a graça de não brincar com fogo. Pedimos a graça a Deus de perseverarmos no amor dele. E se um dia, terrivelmente, desgraçadamente, o trairmos, que a gente tenha confiança na misericórdia divina e o busquemos de todo o coração pelo arrependimento e pelo sacramento da Santa Confissão. E é por isso que damos glória ao Pai, ao Filho e ao Espírito Santo, como era no princípio, agora e sempre. Amém. Olhamos a bênção, Pai de bondade infinita, derramai sobre nós o vosso amor, para que possamos acolher e viver bem esta santa palavra, que ela seja escudo a nos defender de toda inclinação má, a nos defender das insídias e das armadilhas do mal, do demônio, e assim, blindados pelo vosso amor, possamos seguir os passos de Jesus pelo Calvário até a ressurreição, em nome do Pai, do Filho e do Espírito Santo. Amém.

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povo resgatado por Deus, proclamai suas maravilhas. Ele vos chamou das trevas à sua luz admirável. Aleluia. A primeira leitura do livro dos Atos dos Apóstolos, capítulo 13, versículos 44 ao 52. No sábado seguinte, quase toda a cidade se reuniu para ouvir a palavra de Deus. Ao verem aquela multidão, os judeus ficaram cheios de inveja e com blasfêmias opunham-se ao que Paulo dizia. Então, com muita coragem, Paulo e Barnabé declararam: era preciso anunciar a palavra de Deus primeiro a vós, mas como a rejeitais e vos considerais indignos da vida eterna, sabei que nos vamos dirigir aos pagãos, porque esta é a ordem que o Senhor nos deu. Eu te coloquei como luz para as nações, para que leves a salvação até os confins da terra. Os pagãos ficaram muito contentes quando ouviram isso e glorificavam a palavra do Senhor. Todos os que eram destinados à vida eterna abraçaram a fé. Desse modo, a palavra do Senhor espalhava-se por toda a região. Mas os judeus instigaram as mulheres ricas e religiosas, assim como os homens influentes da cidade, provocaram uma perseguição contra Paulo e Barnabé e expulsaram-nos do seu território. Então os apóstolos sacudiram contra eles a poeira dos pés e foram para a cidade de Icônio. Os discípulos, porém, ficaram cheios de alegria e do Espírito Santo. Em resposta a essa palavra, meditamos o Salmo 97.

Glória ao Pai, ao Filho e ao Espírito Santo, como era no princípio, agora e sempre. Amém. O Evangelho de João, capítulo 14, versículo 7 ao 14. Naquele tempo disse Jesus a seus discípulos: se vós me conhecesseis, conheceríeis também o meu Pai, e desde agora o conheceis e o vistes. Disse Filipe: Senhor, mostra-nos o Pai, isso nos basta. Jesus respondeu: há tanto tempo estou convosco e não me conheces, Filipe. Quem me viu, viu o Pai. Como é que tu dizes: mostra-nos o Pai? Não acreditas que eu estou no Pai e o Pai está em mim? As palavras que eu vos digo, não as digo por mim mesmo, mas é o Pai que, permanecendo em mim, realiza as suas obras. Acreditai-me. Eu estou no Pai e o Pai está em mim. Acreditai ao menos por causa dessas mesmas obras. Em verdade vos digo, quem acredita em mim fará as obras que eu faço, e fará ainda maiores do que estas, pois eu vou para o Pai, e o que pedirdes em meu nome, eu o realizarei, a fim de que o Pai seja

0: glorificado no Filho. Se pedirdes algo em meu nome, eu o realizarei. Rezemos, irmãos e irmãs, ao Senhor. Deus eterno e todo-poderoso, fazei-nos viver sempre mais o mistério pascal, para que, renovados pelo santo batismo, possamos, por sua graça, produzir muitos frutos e chegar às alegrias da vida eterna. Por nosso Senhor Jesus Cristo, vosso Filho, na unidade do Espírito Santo. Amém. Que o Senhor nos abençoe e nos guarde, meu irmão, minha irmã, fique com Deus e até amanhã, se Deus quiser.
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2:20, sabadão, dia 2 de maio de 2026. Amigos e amigas ouvintes aí, legal, maravilha, boa tarde. Uma tarde abençoada a todos vocês, juntos mais uma vez nesta tarde, finalzinho dela e ainda comecinho de noite, juntos, porque Deus assim permitiu. E aqui cheguei, aqui estou mais uma vez. Deus permitindo também a sua audiência, você em sua residência, no seu trabalho, no seu veículo. Você que ouve pela internet em 102.3 e no aplicativo do seu celular. E aí, tá tudo legal? Sábado aí, dia 2, né, de maio, depois o feriadão do dia 1º. Muitos ainda estão aí emendando o feriado, né? Estão aí curtindo um descanso, outros não. E o nosso boa tarde é para você que esteja aí onde quer, né? Que esteja aí no trabalho, em casa, no seu veículo. O importante é estarmos juntos mais uma vez, Deus também permitindo a audiência de todos vocês. São 2:22, está no ar o Sob Medida a partir de agora. Nossa programação já estava com muita música aqui para você conferir. E assim nós vamos continuar com nacionais, internacionais, sucesso, recordação. Uma programação, como eu sempre digo, vocês já sabem, é uma programação bem variada, sempre aos sábados e durante a semana também. Mas especificamente sábado a gente tenta aí com um pouquinho, né? Cada sequência tem um pouquinho de cada música, de cada estilo, aliás, para você aí poder curtir, tá legal? São 2:22. Abraço aí aos amigos colaboradores e os amigos também que estão completando mais um ano de vida hoje, dia 2 de maio. Que Deus ilumine e abençoe cada um de vocês, que esteja sendo um dia muito feliz, muito abençoado, tá bom? E que Deus abençoe cada dia, né? Cada vez mais, que não seja só hoje não, mas que a vida de cada um de vocês seja uma bênção aí por muitos e muitos anos, tá joia? Aquele abraço aí de toda a equipe

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5: Agora, 15 minutos faltando para as 3. Raul Seixas, tente outra vez.

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6: 3:02. Boa tarde para Miriam, no bairro Santa Rita. Está ligada aqui na Catedral FM. Obrigado aí pela audiência, Miriam. E também estão ligados aqui em Várzea de Santo Antônio, em Bias Fortes, a Glória. Toda a família e todos os amigos também. Ô, Glória, um abraço. Boa tarde para você e obrigado pela audiência. Tá legal? Bruno e Marrone.

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3:08, aí foi Melim, Dois Corações. Boa tarde para Roselaine no Borboleta, também está ligada na Catedral FM, Phil Collins.

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0: O som de Scorpions, When the Smoke's Going Down, 4:21.
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7: 4:43 Agora no Sob Medida tem NX Zero.

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17: 5:08. O seu final de tarde é muito melhor aqui na 102.3. Seguimos juntos até 7 horas. Luca, porta aberta.

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0: Sandra de Sá na programação 102.3. Dentro de instantes, a mensagem com o padre Reginaldo Manzotti e 6 em ponto, a oração da Ave Maria com Dom Gil Antônio Moreira. 6:15 da noite, tem Catedral Saudade Especial.
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8: Boa tarde, família querida. Como é que foi sua semana? Eu falo como foi sua semana porque hoje é sábado. Estamos nos despedindo de uma semana e amanhã começa outra. Talvez você possa, nesse momento, estar pensando: não tá fácil carregar a minha cruz, como diz a música. Mas não esqueça da continuidade. Creia no Deus do impossível. Se essa semana não foi tão boa, a partir de amanhã será maravilhosa em Deus. Você crê nisso? Então vamos rezar. Em nome do Pai, do Filho e do Espírito Santo. Amém. Senhor, ensina-nos a rezar. E disseste, Jesus, dentre tantas súplicas, dai-nos, ó Pai, o pão de cada dia. E é, portanto, Pai nosso, que queremos pedir nesta oração da tarde: dai-nos o pão de cada dia, que não falte, Senhor, o necessário para a família, para a vida pessoal, o necessário, Senhor, o pão nosso de cada dia. Senhor, queremos pedir nesta semana por todos os trabalhadores e desempregados, trabalhadores, trabalhadoras, homens e mulheres,

0: tratantes e contratados, empregados e empregadores. Senhor, pedimos justiça, igualdade e solidariedade. Lembramos daqueles que estão passando por crises financeiras. Senhor, que a falta de dinheiro, a crise, seja na falta ou no excesso, não leve à perturbação. Que não falte o necessário e nem cause ansiedade desmedida, colocando em risco a família, a saúde e a paz. Senhor, que não haja negligência na vida financeira, mas ao mesmo tempo, que haja um equilíbrio. Que não se seja preguiçoso, mas também não ambicioso. Que não se seja relaxado, mas que não se seja avarento. O equilíbrio, Senhor. Estar no mundo, mas não se deixando contaminar pelo mundo. Dai-nos o pão nosso de cada dia, ó Pai nosso. E, portanto, que não falte o necessário. Senhor, há tantos conflitos sociais. Por intercessão de São José, patrono dos trabalhadores, dos empregados e dos empregadores, pedimos que diante dos conflitos se resolva pacificamente, que no trabalho se tenha respeito entre patrões e funcionários, que se busque melhorias e o crescimento de todos. Senhor, pedimos que todos tenham saúde e que haja empenho, e quando a saúde faltar, se haja o respeito. Nossa Senhora, que com São José teve a missão de cuidar e prover Jesus em suas necessidades, clamamos: Ave Maria, cheia de graça, o Senhor é convosco. Bendita sois vós entre as mulheres. E bendito é o fruto do vosso ventre, Jesus. Santa Maria, Mãe de Deus, rogai por nós, pecadores, agora e na hora de nossa morte. Amém. O Senhor esteja convosco. Ele está no meio de nós. Abençoe, Senhor, a água, a roupa dos enfermos, as fotos de família. Em nome do Pai, do Filho e do Espírito Santo. Amém. O pão nosso de cada dia nos dai hoje. Fique em paz. Até amanhã. 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

0: Obrigado, Padre, já não é sorte.
1: Obrigado, Tiaguinho. Obrigado pela presença.
0: Paz e luz.
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3: 18h. Os nossos corações se levantam para Deus. O nosso pensamento se dirige para o céu. Estamos diante de Deus, Pai Todo-Poderoso. Diante de Deus, Filho que nos salvou, Jesus. Diante de Deus, Espírito Santo que nos santifica. Estamos também com os olhos fixos em Maria. A oração das 18h é a oração das Ave-Marias. Porque Maria soube viver e no entardecer da sua vida, ela viu a recompensa da sua vivência. Ela viu Jesus, seu filho, ressuscitado. Mas teve que passar por momentos difíceis. Nossa Senhora passou por momentos dolorosos, mas nunca perdeu a paz, nunca perdeu a serenidade, nunca perdeu a esperança, nunca perdeu a confiança em Deus. Assim devem ser os sentimentos que temos às 18h, ao fim de uma jornada. O dia pode ter sido muito feliz para você. Você pode estar agora sorrindo, exultando de alegria. Ofereça a Nosso Senhor esta alegria. É a alegria de Maria depois que viu o filho ressuscitado. É a alegria de Maria também quando ela viu o menino Jesus nos seus braços no nascimento. Maria teve momentos de grandes alegrias. Mas também, se o seu dia de hoje foi um dia de sofrimento, quem sabe de aborrecimento, foi um dia que você não esperava ter, ofereça a Nosso Senhor. É momento de oferecer a Deus na patena das 18h aquilo que vivemos. Não perca a esperança, Maria nunca perdeu a esperança. Não perca a calma, Maria nunca perdeu a calma. Não perca a serenidade, Maria nunca perdeu a serenidade. Tenha em Deus confiança, meu irmão, minha irmã. E ofereça a Nosso Senhor. E peça a Maria Santíssima que, assim como Deus lhe deu a graça de proteger o menino Jesus, também proteja você como criança que todos nós somos diante de Deus que é Pai. Proteja você nessa noite, proteja você no dia que vai começar amanhã, proteja você em toda a sua vida. Nós temos uma grande alegria de ver que Deus nos envia o seu próprio filho, nos envia também pessoas boas que podem nos ajudar a caminhar bem na vida. Por exemplo, para preparar o povo para receber o seu filho Jesus, Deus mandou João Batista, o precursor, São João Batista. E sobre ele foi escrito na Bíblia uma linda oração que nós conhecemos por Benedictus, ou seja, o bendito. Está registrado

0: Evangelho de São Lucas, capítulo 1, versículos de 67 até o versículo 79. É uma oração que Zacarias, pai de João Batista, rezou quando ele ficou sabendo que o seu filho iria nascer, embora sua mulher fosse já idosa. Eu vou rezar um trecho do Benedictus para que a gente possa louvar a Maria, lembrando que ela, tendo Jesus no seu seio, fez exultar João Batista no seio de sua prima Isabel quando a visitou. A oração diz assim: Bendito seja o Senhor Deus de Israel, porque visitou e libertou o seu povo e fez surgir para nós um Salvador poderoso na casa de Davi, seu servo, conforme tinha anunciado pela boca de seus santos, os antigos profetas, para nos salvar de nossos inimigos e de todos os que nos odeiam. Esse é o começo da oração de Zacarias. Ele fala da bondade de Deus de enviar pelo Espírito Santo o seu filho como libertador de seu povo. Este filho nasceu do seio virginal de Maria. Maria é aquela que nos ajuda a rezar sempre, e às 6 horas da tarde temos essa devoção especial de rezar a oração das Ave Marias, como João Batista, que foi anunciador de Jesus Cristo, precursor da vida, da pregação e da morte de Cristo. Nós também sejamos anunciadores de Jesus Cristo, animados pela palavra de Deus.
1: Sábado, mais um sábado do tempo pascal, esse tempo tão maravilhoso em que nós agradecemos a Deus esta verdade que o mundo não conhecia. A morte não é a última palavra da nossa vida. A última palavra é ressurreição. Caminhemos os caminhos de Cristo para que também nós experimentemos a ressurreição e possamos viver com Deus, Maria, os anjos e os santos no reino do céu, pois para lá é que Deus nos criou. Sábado é um dia especial de Nossa Senhora. Maria é o sábado. Ela anuncia aquilo que é maior do que ela, o seu próprio filho Jesus. Ela anuncia o domingo. O domingo é o dia do Senhor. O sábado é o dia de Maria, que nos deu Jesus por vontade do Pai. Através do seu seio virginal, Maria nos dá Jesus. Assim quis o Pai, assim queremos nós receber Jesus. Nossa Senhora seja sempre louvada, respeitada e amada. Por isso vamos rezar agora o louvor a Maria, próprio do tempo pascal, que é Rainha dos Céus.
2: Rainha do céu, alegrai-vos, aleluia. Porque quem merecestes trazer em vosso puríssimo seio, aleluia, ressuscitou, como disse, aleluia. Rogai a Deus por nós, aleluia. Exultai e alegrai-vos, ó Virgem Maria, aleluia. Porque o Senhor ressuscitou verdadeiramente, aleluia. Ó Deus, que vos dignastes alegrar o mundo com a ressurreição do vosso Filho Jesus Cristo, Senhor nosso, concedei-nos, vo-lo suplicamos, que por sua Mãe, a Virgem Maria, alcancemos os prazeres da vida eterna. Pelo mesmo Senhor Jesus Cristo. Amém.
3: Caro ouvinte, coloque agora um copo de água aí perto do seu rádio para que possa receber a bênção da água. A água é símbolo e princípio da vida. Deus nos criou e criou primeiramente a água. Toda a vida vem da água. Coloque agora aí o seu copo de água, um pouco de água na vasilha para receber a bênção. O Senhor esteja convosco. Ele está no meio de nós. A nossa proteção está no nome do Senhor, que fez o céu e a terra. Dignai-vos, Deus Todo-Poderoso, lançar a vossa bênção sobre esta água, criatura vossa, que será aspergida ou utilizada por nós, recordando a água santificadora do batismo. Dai a esta água a propriedade da vossa bênção. a propriedade em benefício da saúde, para que ela possa afugentar o mal e trazer o bem que provém do vosso trono. A bênção de Deus Todo-Poderoso, Pai, Filho, Espírito Santo, desça sobre esta água e permaneça para sempre no coração de todos aqueles que a utilizarem. Amém.

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15: 6:19. Boa noite, amigas e amigos ouvintes da nossa querida Catedral FM. Catedral Saudade Especial está no ar, a primeira é Christopher Cross.

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6:52 e é assim que estamos aí, quase no finalzinho do Catedral Saudade Especial deste sábado. Semana que vem tem mais para você curtir. E durante toda a semana você também curte recordações nacionais e, claro, internacionais. Tudo isso aqui na Catedral FM 102.3. A todos vocês, obrigado pela companhia deste sábado, pela companhia da semana, e claro, se Deus assim permitir, estaremos juntos aí na próxima segunda-feira, 14:00 PM, com Entre Amigos no Ar. Vocês vão ficar daqui a pouco com a Rede Católica de Rádio. Desejo a todos uma noite de sábado feliz, abençoada, e claro, um domingo também de muitas bênçãos de Deus a todos vocês. A última de hoje recorda James Blunt e a canção You're Beautiful. Forte abraço, boa noite, bom final de semana, cuidem-se.

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12: A mãe, a rainha, a padroeira do povo brasileiro, abençoe-vos o Deus Todo-Poderoso, Pai, Filho, Espírito Santo.
13: Amém.
12: Na alegria do Cristo ressuscitado, vamos em paz. Que o Senhor da vida, a Virgem Maria e os santos anjos da guarda sempre nos acompanhem.
13: Graças a Deus. Após o término da nossa celebração, nós teremos

Temos a procissão com Nossa Senhora. Convido você, querido devoto, querida devota, para participar, saudando Nossa Senhora com as nossas palmas. Bem bonito! Viva a Senhora Aparecida! Viva a Padroeira do Brasil! Viva a Mãe de Deus e Nossa! Agora mais bonito ainda, viva Cristo! Muito obrigado a você, querido devoto, querida devota, que rezou conosco aqui no santuário. A nossa gratidão a você que nos acompanhou através da Rede Aparecida de Comunicação. Continue sintonizado na nossa programação. Cantando.

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2: 7:06, horário de Brasília.
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2: Sábado, dia 2 de maio, ano 2026, programa de edição de número 8.140. Bem-vindos ao programa com a Mãe Aparecida, que começa agora aqui na Rede Aparecida de Rádio. Que alegria estarmos juntos mais uma vez para sim celebrar contigo o dom da partilha, o dom da amizade, o dom de ser família. É a família dos devotos que se reúne para juntos vivermos momentos de espiritualidade e fé, vida plena e santidade. Uma excelente noite de sábado para você, que Nossa Senhora continue cuidando da sua vida, do seu coração e da sua história. Estamos juntos, viu? Tô rezando por você e por suas intenções. Você que está conosco aqui no programa com a Mãe Aparecida, participe através do nosso WhatsApp DDD12, número 31041043. Fique à vontade para colocar as suas intenções, seus pedidos e os seus agradecimentos. Sabe por quê? Porque às 10 tem o terço com a Mãe Aparecida. E você é o nosso convidado hoje, primeiro sábado do mês, dia de acolhermos a irmã Maria Aparecida, que vai rezar com a gente às 10 da noite. Para participar, como eu disse, é muito fácil. 12DDD, número 31041043. Muito prazer, eu sou Evandro Brum e caminho contigo com muita alegria até meia-noite, viu? E eu trabalho com a produção de Marcos Thiago, a coordenação de Paula Castro, com a direção geral do padre Vanderlei Souza, missionário redentorista. Para você que está com a gente, muito obrigado, viu? Pela presença, pelo carinho e pelo seu acolhimento. Que Deus te abençoe. 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
2: Vamos começar mais uma vez com alegria rezando. Em nome do Pai, do Filho e do Espírito Santo. Amém. Salve Virgem Maria, nossa querida mãe e padroeira. Como filhos nos dirigimos a vós com toda confiança, implorando vossa intercessão, de modo especial por todos os nossos ouvintes, por todos aqueles que rezam conosco no dia a dia para pedir bênçãos à família, bênçãos no trabalho, nas estradas, nos hospitais. Que haja muita alegria e paz em cada lar e que nenhum de nossos irmãos sejam alcançados pela discórdia e pela maldade. Abençoai, ó Rainha da Paz, nossa casa, nossa comunidade de fé, nossos familiares, amigos e conhecidos. Intercedei junto a vosso Filho, nosso Senhor Jesus Cristo, concedendo-nos a graça de caminhar iluminados pela luz do Espírito Santo. Que assim seja. Amém. Ave Maria, cheia de graça, o Senhor é convosco. Bendita sois vós entre as mulheres e bendito é o fruto de vosso ventre, Jesus. Santa Maria, Mãe de Deus, rogai por nós, pecadores, agora e na hora de nossa morte. Amém. Rogai por nós, Santa Mãe de Deus, para que sejamos dignos das promessas de Cristo. Amém.
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Momento com Maria. Refletindo o tema, o Sim de Maria e o nosso Sim diário. Vamos juntos começar o Momento com Maria de hoje. O Sim de Maria é o início de uma história de amor e salvação que transforma toda a humanidade. Diante do anúncio do anjo, ela responde com confiança: eis aqui a serva do Senhor, acolhendo com humildade o plano de Deus.

0: seu Fiat não foi apenas um momento, mas uma entrega contínua, vivida em cada passo de sua vida, mesmo nas dificuldades. Assim, Maria nos ensina que dizer sim a Deus é confiar, mesmo sem entender tudo, e permitir que Ele conduza a nossa história. Também nós somos chamados no cotidiano a renovar esse sim nas pequenas atitudes, na fé, na obediência e no amor ao próximo. Quando abrimos o coração à vontade divina como Maria, deixamos Deus agir em nós e levamos sua misericórdia ao mundo.
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0: Ótima noite para você que está aqui com a gente na programação Como a Mãe Aparecida, na Rede Aparecida de Rádio. Muito obrigado pela presença e, claro, sempre o carinho do seu acolhimento. Deixa eu mandar um abraço aqui, ó, para quem está na sintonia conosco, já rezando e celebrando com a gente. Você que está na sintonia através do WhatsApp, DDD 12 3104 1043, nós já pedimos a bênção de Deus para você, viu? Obrigado a todos pela sintonia. Muito obrigado por participar e celebrar conosco. Deixa eu mandar um abraço aqui para a Dalgisa de Barra dos Coqueiros. Boa noite, Dalgisa, bem-vinda. Obrigado pela presença. Conosco também o Roberto Cabreira, de Divinópolis, Minas Gerais. Alô, Roberto, tudo bem, meu amigo? Seja bem-vindo, viu? Muito obrigado pela sua participação aqui conosco. Que Deus continue abençoando você, sua vida e a sua família. Estamos em oração por você e, claro, rezando com você. Louvado seja Deus pela sua participação conosco. Deixa eu pedir a Nossa Senhora também que abençoe a vida da Tereza Mendes, de Carapicuíba. Alô, Tereza Mendes, muito boa noite. Seja bem-vinda à rádio. Muito obrigado, viu, por participar. Bem-vinda. Evandro, Sabadou, Deus abençoe seu trabalho. Mais uma noite com a Mãe Aparecida. São Jorge te proteja. Amém. Você também, viu, Tereza? A você também. Obrigado pelas suas orações, obrigado pela sua participação. A Maria das Dores, a Dorinha. Ô, Dorinha, tudo bem? Bem-vinda, querida. Obrigado, viu? Um abraço para você, para todos da família. Que Deus continue abençoando. Maria esteja presente no seu lar e no seu coração. Obrigado pela presença, viu? Obrigado pelo carinho. Obrigado pela sintonia. E você que está aí e quer participar, fique à vontade. 12-DDD-3104-1043. 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
0: Chegando o padre Fábio de Melo, juntamente com Fábio Júnior. Música, Mãe. Vamos cantar, celebrando.

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12: 7:30, horário de Brasília.

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0: De volta aqui na programação Com a Mãe Aparecida. Muito boa noite para você que está aqui com a gente no programa Com a Mãe Aparecida. Ângela e o Ângelo e a Nilza estão falando conosco lá de Taubaté. Boa noite, Ângelo. Boa noite, Nilza. Sejam bem-vindos, meus amigos. Deus abençoe vocês, viu? Louvado seja Deus pela participação de vocês aqui conosco na Rádio Aparecida. A todos aqueles irmãos e irmãs que estão participando conosco, nosso muito obrigado. Nossa Senhora Aparecida abençoe a sua vida. Estamos juntos, rezando por você e com você que reza conosco aqui na programação Com a Mãe Aparecida. Nossa Senhora da Conceição Aparecida continue cuidando de você e da sua vida. DDD 12-3104-1043. Participe conosco.
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3: Irmãos, irmãs, eu sou o Padre Zezinho. Lembro-me do debate que travei na Diocese de Campos, há muitos anos atrás, com um irmão de uma postura católica um pouco mais conservadora, nem por isso eu perdi o respeito por ele, e ele então me dizia: não sou um católico ecumênico, o senhor parece que é. Falei: não pareço não, eu sou mesmo, eu sou católico ecumênico. E aí ele dizia: não é possível ser católico e ecumênico. Deixei ele falar, era um advogado. E quando ele terminou, um homem culto, eu disse a ele: é possível dialogar com um adversário? Ele disse: é. É possível dialogar com o juiz e com o réu? É. É possível dialogar com um bandido? Ele disse: é. Então por que que não é possível dialogar e conversar com um irmão de outra religião? O ecumenismo é diálogo. Eu acho perfeitamente possível ser católico ecumênico, o que equivale a dizer católico em diálogo com irmãos e amigos de outra religião. Esses 20 séculos foram de muita divisão entre os cristãos. Foi, tem sido um caminho penoso conviver, orar e estudar juntos e como cristãos e irmãos. Conflitos enormes trouxeram graves e até violentas cisões entre os cristãos dos primeiros séculos e mais tarde também. Foi muito intenso o debate e até violento nos primeiros 4 séculos do cristianismo. E depois voltou a ficar violento e muito tenso por altura do século XV e XVI, e foi abrandando. Outra vez, em alguns lugares, anda meio violento, meio tenso, por conta dos pregadores radicais. Conflitos enormes trouxeram graves e até violentas cisões entre os cristãos, que à medida que rompiam entre si por causa de doutrinas, território, poder político, trechos da Bíblia, apoio de príncipes e imperadores, adotavam adjetivos atrás do nome de cristãos para caracterizar a sua divisão, seu rompimento ou a nova ênfase. Isto feriu muito o cristianismo. E ainda hoje temos o triste espetáculo de irmãos que nem se cumprimentam, não conseguem orar juntos. Um não entra no templo do outro e não consegue, às vezes, tomar um café juntos na esquina. Até familiares. Tudo por causa de pregadores radicais. Se você vir 2 fiéis de igrejas diferentes discutindo na rua, não olhe para eles, olhe para o púlpito. É lá que está a raiz dessa discórdia. Sem diálogo, não há Jesus. Fiquem com Deus.
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4: Segurança sob a proteção de Deus. Salmo 91. 90. Aquele que habita sob a proteção do Altíssimo descansará à sombra do Onipotente. Ele dirá ao Senhor: meu refúgio e minha fortaleza, meu Deus, em quem confio. Ele te livrará do laço dos caçadores e da palavra que destrói. Com suas asas te cobrirá, sob suas penas encontrarás refúgio, escudo e couraça é a sua fidelidade. Não terás medo do terror noturno, da flecha que voa de dia, da peste.

0: se alastra na escuridão da mortandade que devasta o meio-dia. Caiam 1.000 ao teu lado e 10.000 à tua direita. De ti, porém, não se aproximarão. Basta que olhes com teus olhos e verás a paga dos ímpios. Pois tu, Senhor, és meu refúgio. Fizeste do Altíssimo a tua morada. O mal não se aproximará de ti, e o flagelo não chegará à tua tenda, pois a seus anjos ele mandou a teu respeito, que te guardem em todos os teus caminhos. Eles te levarão em suas mãos, para que não tropeces com o pé em alguma pedra. Andarás sobre cobras e serpentes, e calcarás leões e dragões. Porque se apegou a mim, eu o livrarei. Eu o protegerei, pois conhece o meu nome. Clamará por mim e eu o atenderei. Com ele estarei na tribulação, e o livrarei e o glorificarei. Eu o saciarei de longos dias e lhe mostrarei a minha salvação.
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2: A paz esteja com você. Todos nós que seguimos a Jesus devemos nos alimentar da presença dele, presente na sua palavra, na Eucaristia, que é a fonte e o ápice da nossa vida. Jesus veio ao mundo para dar a vida por nós, e só poderemos viver uma vida plena dando a nossa vida por ele. Assim como nós recebemos Jesus na comunhão eucarística, ele vem habitar em nós, nosso corpo se transforma num verdadeiro santuário. Mas não vamos apenas recebê-lo, vamos realmente deixar que ele haja em nós, vá transformando a nossa vida. Aprendamos com Maria a ser esse sacrário vivo de Deus. Jesus veio ao mundo graças ao sim de Maria. Ela deu a Deus o seu sim, e Deus realizou o seu mistério de salvação em seu filho Jesus. Também aprendamos a dizer nosso sim a Deus sempre, fazendo da comunhão uma oportunidade de ir transformando nosso modo de pensar, de sentir, de agir, para sermos cada vez mais profundamente imagem e semelhança de Deus. Maria, nossa mãe imaculada, que nunca pecou, nada fez que não fosse a vontade de Deus, que com toda a humildade foi aprendendo cada vez mais crescer no amor a Deus através de seu filho Jesus, seja nossa mãe, nosso modelo, nossa educadora. Por isso a nossa devoção a Maria deve nos fazer transformar a nossa vida, para que como ela sejamos cada vez mais legítimos e autênticos filhos e filhas de Deus. Que cada momento da nossa vida, cada acontecimento, seja oportunidade de vivermos a graça de Deus que lhe revela através de cada momento da vida, seja na alegria, nas dificuldades, sofrimentos. Que tudo contribua para a glória de Deus e para a nossa conversão e santificação.
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7: 7:47, horário de Brasília. 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
7: De volta aqui na programação Com a Mãe Aparecida, uma excelente noite para você. Muito obrigado pela sua presença, muito obrigado pelo seu carinho. Estamos juntos, viu? Tô rezando por você e por suas intenções. Vai mandando aqui sua mensagem, DDD 12-3104-1043. É um prazer receber você aqui, viu? Olha o Tiago Pontes. Ô Tiago, tudo bem? Boa noite para você também, viu? Deus seja louvado pela sua presença aqui conosco. Que Nossa Senhora continue conduzindo você e sua família até o coração de Jesus. Vamos caminhando, vamos celebrando. Você vai mandando sua mensagem pra gente, DDD 12-3104-1043. 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
1: você. Reza comigo. Deus de amor e misericórdia, quero colocar em tuas mãos de amor minha vida e agora de forma especial meus pensamentos. Tenho um coração inquieto, teimoso às vezes, e que nem sempre consegue ser firme até o fim em suas opções. Sei que não posso ser cristão apenas com minhas palavras ou minha oração. Sei que não posso agradar teu coração se não assumir meu lugar como teu discípulo no mundo. E que meu amor por ti passa necessariamente por meu amor pelos irmãos, especialmente aqueles que não podem me dar nada em troca. Por isso, peço-te um coração mais sensível à tua voz, que clama nas ruas das grandes cidades e também nos vilarejos, nos meus amigos e nos que apenas passam por mim, sem esperança de encontrar sentido e valor na vida, e às vezes sem saber do que precisam de verdade. Peço-te que abençoe nossas famílias e nossas comunidades, para que sejamos felizes como igreja doméstica e como família eclesial. Que meu coração continue fortemente unido a ti. Louvado seja nosso Senhor Jesus Cristo, para sempre seja louvado. Amém.

0: Deus abençoe você.
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10: 8 horas, horário de Brasília.
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10: De volta aqui na programação Com a Mãe Aparecida, uma ótima noite para você que está aqui conosco na Rede Aparecida de Rádio. Muito prazer, eu sou Evandro Brum e vou contigo até meia-noite com muita alegria, rezando por você e, claro, rezando com você. Vai participando com a gente, 12DDD do nosso WhatsApp, o número é o 3104-1043. É um prazer receber você aqui, viu? Eu trabalho com a produção de Marcos Thiago, a coordenação de Paula Castro, com a direção geral do padre Vanderlei Souza, missionário redentorista. E para você que está conosco através das rádios que retransmitem o nosso programa, uma excelente noite. Rádio Difusora, AM, na cidade de Casabranca, aqui no estado de São Paulo, Rádio Difusora FM, em São Sebastião do Paraíso, Minas Gerais, e Rádio Vida Nova AM, em Jaboticabal, aqui no estado de São Paulo, e muitas outras que estão nos ajudando a chegar na sua casa, na sua vida, através da Rádio Aparecida e Rede Aparecida de Rádio. Ótima noite para você! Às 10 tem o terço, e reze conosco e celebre com a gente. 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

0: Já há vários séculos que a Igreja Católica dedica o mês de maio para honrar a Virgem Maria, Mãe de Deus e Nossa Mãe. Esta ideia de ter um mês inteiramente dedicado a Maria remonta ainda dos tempos do Barroco. E hoje, as formas pelas quais Maria é honrada são tão variadas como as pessoas que a honram. Maria, a mais humilde entre as mulheres, é não apenas um modelo para toda mulher, mas para todos os cristãos, porque a Santíssima Virgem Maria é para sempre a Rainha do céu e da terra. E não há santidade sem Maria, porque toda ela leva a Cristo. Na oração do Credo, oração que contempla as verdades da fé cristã, professamos que Jesus foi concebido pelo Espírito Santo e nasceu da Virgem Maria. Para cumprir o seu plano de amor, Deus quis que seu filho fosse concebido com a cooperação humana. Se o pecado chegou até nós pela desobediência de Eva, a salvação nos foi dada pelo sim de Maria, a escolhida de Deus para gerar seu filho. Do céu, ela continua intercedendo por nós, seus filhos e filhas. E hoje, neste início de mês inteiramente dedicado a Maria, quem a honra são os colaboradores da Rádio Aparecida, a rádio de Nossa Senhora, usando para isso as palavras de uma oração composta pelo Papa Francisco.
1: Sob a vossa proteção buscamos refúgio, Santa Mãe de Deus. Na dramática situação do mundo atual, carregado de sofrimentos e angústias que oprimem o mundo inteiro, recorremos a vós, Mãe de Deus e Nossa Mãe, nos refugiando sob a vossa proteção.
2: Ó Virgem Maria, volvei para nós os vossos olhos misericordiosos e confortai a quantos se sentem perdidos e choram pelos seus familiares e parentes mortos nas catástrofes naturais e nas guerras, e também os que são vítimas da violência que existe em nosso país.
3: Sustentai aqueles que estão angustiados, oprimidos por doenças físicas, mentais e espirituais. Infundi confiança em quem vive ansioso com o futuro incerto e com as consequências que vivemos na economia e no trabalho.
4: Mãe de Deus e Nossa Mãe, alcançai-nos de Deus, Pai de misericórdia, que as duras provas que enfrentamos terminem e que volte para todos os seus filhos um horizonte de esperança e de paz. Como em Caná, intervinde junto do vosso divino filho, pedindo-lhe que conforte as famílias dos doentes e das vítimas e abra os seus corações à confiança.
5: Protegei os médicos, os enfermeiros, os agentes de saúde, os voluntários,

0: que nos períodos de emergência estão na vanguarda, arriscando a própria vida para salvar as outras. Acompanhai a sua fadiga heróica e dai-lhes força, bondade e saúde.
1: Permanecei junto daqueles que assistem noite e dia os doentes, dos sacerdotes que procuram ajudar e apoiar a todos, dos membros das pastorais, serviços e ministérios com solicitude pastoral e dedicação evangélica.
2: Virgem Santa, iluminai as mentes dos homens e mulheres da ciência, a fim de que possam encontrar as soluções justas para vencer as formas de males físicos e mentais que existem entre nós.
3: Assisti os responsáveis das nações para que atuem com sabedoria, solicitude e generosidade, socorrendo aqueles que não têm o necessário para viver, programando soluções sociais e econômicas com clarividência e espírito de solidariedade.
4: Maria Santíssima, tocai as consciências para que as somas enormes usadas para aumentar e aperfeiçoar os armamentos sejam antes destinadas a promover estudos adequados para prevenir catástrofes do gênero no futuro.
5: Mãe amadíssima, fazei crescer no mundo o sentido de pertença a uma grande e única família, na certeza do vínculo que une a todos para acudirmos com espírito fraterno e solidário a tanta pobreza e a inúmeras situações de miséria. Encorajai a firmeza na fé, a perseverança no serviço, a constância na oração.
4: Ó Maria, consoladora dos aflitos, abraçai todos os vossos filhos atribulados e alcançai-nos a graça de que Deus intervenha com a sua mão onipotente para nos libertar de todos os males, de modo que a vida possa retomar com a serenidade ao seu curso normal.
6: Confiamo-nos a vós que resplandeceis sobre o nosso caminho como sinal de salvação e de esperança. Ó clemente, ó piedosa, ó doce Virgem Maria.
7: Conduzi os passos de vossos peregrinos que desejam rezar, amar-vos nos santuários dedicados a vós, em todo o mundo, sob os mais variados títulos que pedem a vossa intercessão. Sede para cada um deles uma guia segura. Amém. Papa Francisco.

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0: 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Rede Aparecida de Rádio e a hora certa.
6: 8:18, horário de Brasília.
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6: Programação com a Mãe Aparecida, de volta para tocar no seu coração e falar em sua vida. E assim vamos juntos, viu? Rezando por você e com você, celebrando estes momentos de fé e devoção. O Antonildo Barbosa, lá de Fortaleza, no Ceará, está na sintonia conosco. Boa noite, Evandro. Peço orações pela cirurgia na qual eu vou me submeter, na qual, né? Está esperando para fazer, viu? Olha, Nossa Senhora Aparecida abençoe você, meu irmão. Conta comigo, tá bom? E com as minhas orações, Deus está cuidando de você. E claro, nós estamos rezando por você. Boa noite, Evandro Brum. Mais uma vez, bem-vindo ao meu trabalho. Vencendo a semana. Muito bem. Com a graça de Deus e de Nossa Senhora Aparecida. Salve Maria. Salve Maria. Nancy Ramos, de São Manuel, mandou a mensagem pra gente. E claro, com alegria, estamos acolhendo você. Com carinho, acolhendo suas intenções, viu? Obrigado, querido. Um abraço para você, Nossa Senhora Aparecida te abençoe. Nancy Ramos, de São Manuel, é uma alegria ter você com a gente. Boa noite, sou Correia de Cajueiro, lá em Alagoas. Estou ouvindo este programa desde as 14 horas. Manda um alô pro povo de Cajueiro. Amém. Alô, Correia, um abraço para todos aqueles que estão na sintonia aí na cidade de Cajueiro. Um grande abraço. Deus abençoe a família, viu? Nossa Senhora Aparecida abençoe sempre e ilumine o coração de vocês. Conosco aqui, ó, o Luiz Ricardo de Ponta Grossa, no Paraná, tá participando com a gente. Obrigado, Ricardo. Um abraço para você e para todos da família. Que Nossa Senhora Aparecida continue abençoando vocês, viu? Muito bem. Estamos em oração por você e com você que reza conosco através do WhatsApp DDD 12 3104 1043. Você fica à vontade para colocar aqui suas

0: intenções, seus pedidos e os seus agradecimentos. Estamos juntos, rezando por você e com você que reza conosco aqui na Rádio Aparecida e Rede Aparecida de Rádio. 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
1: 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Salmo responsorial.
3: Salmo 97. Os confins do universo contemplarão a salvação do nosso Deus.
4: Os confins do universo contemplaram a salvação do nosso Deus.
3: Cantai ao Senhor Deus um canto novo, porque ele fez prodígios. Sua mão e o seu braço forte e santo alcançaram-lhe a vitória.
4: Os confins do universo contemplaram a salvação do nosso Deus.
3: O Senhor fez conhecer a salvação e as nações sua justiça. Recordou o seu amor sempre fiel pela casa de Israel.
4: Os confins do universo contemplaram a salvação do nosso Deus.
3: Os confins do universo contemplaram a salvação do nosso Deus. Aclamai o Senhor Deus, ó terra inteira. Alegrai-vos e exultai. Os confins do universo contemplaram a salvação do nosso Deus.
4: Os confins do universo contemplaram a salvação do nosso Deus.

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6: 8:30, horário de Brasília.
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6: De volta na programação com a Mãe Aparecida, muito obrigado pela sua presença, muito obrigado pelo carinho, que Nossa Senhora continue cuidando de você, do seu coração e da sua vida. Pai mandando sua mensagem aqui para mim, 12 DDD.

número 3104-1043. Fique à vontade para participar. Deixa eu mandar um abraço aqui para quem está conosco. Meu amigo Aguiomar, lá de Rodeio Bonito. Ô, oh, boa noite, meu amigo, irmão. Tudo bem, guri? Tudo ótimo, Aguiomar. Bem-vindo, meu querido. Ele diz assim, e o gurizinho, como está? Tá maravilhoso, tá lindo. Hoje eu estive lá na casa da minha filha, né, da Mariana. É, tá dando risada, o Filipinho tá uma benção, tá lindo, lindo, lindo. Eita, mas sou suspeito pra falar porque é meu neto, né? Mas, de fato, tá lindo meu neto Felipe. Valeu, obrigado, viu? Obrigado, Guilmar, um abraço pra você. Deus abençoe e proteja a sua vida e a sua semana, meu irmão. Louvado seja Deus pela sua participação, viu? Alô, Dito, Dito de Poços de Caldas, você tá bem, meu querido? Dito Delário tá sintonizando a gente, louvado seja Deus pela sua presença aqui conosco, bendito seja Deus pela sua participação, tá bom, meu irmão? Que bom tê-lo conosco, viu? Muito, mas muito obrigado mesmo pela sua participação, muito obrigado pela sua presença aqui conosco, que Nossa Senhora continue cuidando de você, da sua vida e do seu coração. Tá combinado? Tô junto contigo, rezando por você. E você que tá aí na sintonia, quer participar, fique à vontade, 12DDD do nosso WhatsApp, o número 3104-1043 está disponível para que você possa rezar, celebrar e participar conosco. Louvado seja Deus pela sua presença e pela sua participação. Você que está na sintonia, daqui a pouquinho tem o terço, viu? É, o Santo Terço com a Mãe Aparecida. Você é o nosso convidado especial para que a presença e o amor desse Deus vivo e verdadeiro alcance o seu coração e a sua história. Tô rezando por você e com você que reza conosco nesta hora toda especial, participando e celebrando aqui no programa Com a Mãe Aparecida. 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
2: Olá para você que acompanha a programação da Rede Aparecida de Rádio. Estamos chegando com os principais destaques da Igreja Católica nesta semana. Claro que o principal destaque é a programação da Assembleia Geral da Conferência Nacional dos Bispos do Brasil. Seguindo a programação, o último final de semana foi de trabalho intenso para os prelados, que seguiram discutindo os temas importantes para a ação da Igreja. No último domingo, depois da missa das 8, presidida pelo administrador apostólico de Aparecida, do Orlando Brandes, o Episcopado Brasileiro se reuniu em uma sessão reservada no auditório Noé Sotilo, no Santuário Nacional. E essa sessão teve a presença do ministro Luiz Felipe Vieira de Melo Filho, presidente do TST, Tribunal Superior do Trabalho. O ministro veio à Aparecida a convite de Dom Reginaldo Andrieta, bispo de Jales, São Paulo, e membro da Comissão Episcopal para a Ação Sócio-Transformadora da CNBB. Outro tema de destaque na Assembleia é que a CNBB e a Pontifícia Comissão para a Tutela de Menores firmaram um protocolo de intenções voltado à proteção de crianças e adolescentes. A iniciativa busca fortalecer ações de prevenção e cuidado. Rafaela Oliveira tem mais detalhes.
3: A temática foi abordada ainda na coletiva de imprensa, que hoje contou com a presença do cardeal Jaime Spengler, arcebispo de Porto Alegre, presidente da CNBB e do CELAM, Dom Wellito de Queiroz Vieira, bispo de Cristalândia, Tocantins e presidente da Comissão Especial para a Tutela de Menores e Adultos Vulneráveis da CNBB, e também da irmã Maria do Desterro, presidente da Conferência dos Religiosos do Brasil, integrante do Núcleo Lux Mundi. Dom Wellito de Queiroz Vieira destacou os trabalhos realizados pela Igreja para promover a proteção de menores vulneráveis.
4: Então, nós temos documentos que devem ser produzidos, estão sendo produzidos em todo as estruturas eclesiais nossas, nas nossas igrejas particulares, nas comunidades religiosas. E naquele ambiente, que é o nosso ambiente, nós temos uma política de prevenção, quer dizer, princípios maiores que devem nortear as ações das pessoas dentro daquele espaço. E nós temos os protocolos. O protocolo deve deixar claro como deve ser o comportamento, o relacionamento com os menores ou vulneráveis dentro do nosso ambiente eclesial. Eu tenho dito que, se bem nós devemos evangelizar e falar a todos, a Igreja não tem como se responsabilizar a um abuso cometido dentro de uma empresa, num ambiente extra-eclesial. Mas dentro dos nossos espaços físicos, nós somos responsáveis. Então, por exemplo, um menor não pode ficar sozinho com o maior, não é? Seja ele o ministro ordenado, catequista, não é? Em ambientes fechados, deslocando-se sem acompanhantes. Então, são protocolos que, uma vez seguindo-os, vão proteger não só o menor, mas protegem também o maior de qualquer tipo de interpretação equivocada, não é? O padre, não vamos tratá-lo como um potencial abusador, mas se ele está, por exemplo, num confessionário fechado e ele for vítima de uma acusação, como que ele vai se defender e dizer que nada ocorreu? Então, os protocolos protegem os menores, mas também protegem os adultos que ali estão, porque num relacionamento claro, às claras, fora de um ambiente fechado, acompanhado de outros, evita qualquer ambiguidade de comportamento.
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6: Jesus lhes respondeu: já vos disse e não credes. As obras que eu faço em nome de meu Pai dão testemunho de mim. João 10:25. É incrível como a tecnologia da informação facilitou também o compartilhamento da palavra de Deus. Se nos tempos da Idade Média a Bíblia era tão inacessível e cara, hoje está disponível das mais diferentes formas. Pode ser na versão impressa, tradicional, pode ser em aplicativo no smartphone ou pode ser ainda em áudio, pronta para ser ouvida. Além disso, redes sociais nos possibilitam ter acesso também a estudos bíblicos, devocionais e louvores das mais diferentes partes do Brasil e do mundo. Mas o que chama a atenção é que, mesmo diante de uma vasta produção de conteúdo e da facilidade de ter um contato com a Bíblia, mesmo assim, há diversos corações duros e ouvidos fechados para a palavra do Senhor. Mesmo que esteja perto e por todos os lados, várias pessoas continuam a rejeitar Cristo, seu amor, seu ensino, sua salvação. Esta realidade não é algo apenas de nossos dias. Esta realidade é o ser humano retratado. Poderíamos viajar no tempo e perceberíamos que, desde a queda em pecado, sempre existiu e sempre existirão corações duros para a voz de Deus. Um exemplo disso é o texto bíblico que diz: Jesus lhes respondeu: já vos disse e não credes. As obras que eu faço em nome de meu Pai dão testemunho de mim. Questionado se ele era ou não Cristo, Jesus revela que suas obras e seu ensino apontavam que sim, ele era e ainda é o Cristo enviado de Deus para nossa salvação. E mesmo assim, muitos daquela geração não creram. Mesmo que muitos continuem a não crer, não sejamos teimosos e de duro coração. Precisamos aproveitar com esta imensidão de conteúdo cristão ao nosso redor para fortalecer nossa fé em Jesus. Mesmo que haja muitos surdos para o que Deus diz, arrependamo-nos de nossos pecados.

Creiamos em Jesus para que nossa salvação e vivamos uma vida cristã lá onde o Senhor nos colocou. Senhor, abra nossos ouvidos e coração para a Tua palavra, Teu ensino e Tua salvação. Aumente nossa fé, em nome de Jesus. Amém.

Nossa Senhora da Conceição Aparecida continue abençoando você, sua vida, seu coração e a sua história. Que Deus te ilumine. Olha, hoje, daqui a pouquinho, às 9:30, a gente vai fazer uma pequena meditação sobre a palavra de Deus, a leitura de Atos dos Apóstolos. Mais uma leitura de Atos dos Apóstolos. Esse período em que nós vivemos o tempo da Páscoa, nós sempre fazemos essas leituras, né? Leitura dos Atos dos Apóstolos, para que a gente possa compreender como são os nossos atos, o que nós estamos fazendo, o que nós estamos vivendo, como nós estamos vivendo no nosso dia a dia. Pois é, os Atos dos Apóstolos pode ser uma expressão daquilo que nós fazemos também no nosso dia a dia dentro da Santa Igreja. Você já ouviu aquela expressão assim? Ah, você foi na igreja, acabou de vir da igreja e já está se irritando. Que adianta ir na igreja? Você já ouviu isso? Alguém falar isso para você? Ah lá, ó, tá pecando. Que adianta ir na igreja? Ou alguém falar isso para você de uma outra pessoa, ou até mesmo pessoas falarem isso de você. Que adianta ir na igreja se está pecando? Gente, igreja é lugar de restauração e não de santos. Os santos estão no céu. A igreja é o lugar de peregrinação, aonde nós peregrinamos, aonde nós caminhamos. Por isso eu digo para você, continue vivendo essa graça de Deus, continue vivendo essa alegria do Senhor, continue buscando a Deus, continue vivendo em Deus. Não se importe se as pessoas questionam você com relação à sua participação na igreja. Você mesmo. Já ouviu falar que em algum momento da sua vida, você foi à igreja, voltou da igreja e alguém disse para você, que adiantou você ir na igreja? As pessoas muitas vezes confundem e questionam a gente com relação a isso. Você vai à igreja e você continua pecando? Sim, igreja é lugar de restauração, não é lugar de santo. Santo está no céu. Nós estamos numa caminhada de peregrinação para chegar no céu. Então, nós vamos à igreja para buscar a cura. Nós vamos à igreja para buscar ser pessoas melhores, mesmo com os nossos pecados. E você? O que você está fazendo? Você que critica aquele que vai à igreja e aí diz assim, vai na igreja, mas está pecando. Eu prefiro não ir na igreja do que ir e ficar pecando. E você está fazendo o que para melhorar? A pessoa que está indo na igreja, ela está buscando. Ela está tentando ser melhor. Ela está tentando ser uma pessoa restaurada. Ela está tentando, está lutando. Pelo menos ela está indo à igreja. E você que na igreja não vai? E você que não busca a palavra de Deus? E você que se esconde atrás de algumas realidades e quer acusar o outro que está tentando ser melhor indo à igreja? Pense bem nisso. Pense bem quando formos criticar alguém. Isso eu digo para mim também. Eu digo para mim também quando for criticar alguém porque alguém vai à igreja e é pecador. Bem-vindo ao clube. Somos todos pecadores. Portanto, igreja é lugar de quem busca a restauração. Que Deus abençoe você e que você encontre na igreja a estrutura para buscar a salvação. Não se deixe levar por comentários que não vão engrandecer o seu coração e a sua vida. Deus te abençoe. Para você que está na sintonia do programa Com a Mãe Aparecida, uma excelente noite. Que Nossa Senhora da Conceição Aparecida lhe cubra com o seu manto sagrado. Vai participando aqui do nosso WhatsApp DDD 12 3104 1043. É um prazer receber você aqui em nossa programação, viu? Participe, celebre e viva conosco momentos de espiritualidade e fé, vida plena e santidade. Deixa eu mandar um abraço aqui para quem está na sintonia do nosso programa Com a Mãe Aparecida aqui na Rede Aparecida de Rádio, o Cláudio Antônio. Alô, Claudinho, tudo bem, meu querido? Que Nossa Senhora te abençoe, viu? Proteja a sua vida e a sua família, meu irmão. Deus te proteja sempre. Estou em oração por você, claro.
rezando com você. Bom tê-lo conosco, meu irmão. Grande abraço. Um grande abraço também aqui, ó, para quem está na sintonia da nossa programação. A Ariane, lá de Porto Velho, Rondônia. Ô, Ariane, você tá bem, minha querida? Seja bem-vinda. Ela é filha do nosso amigo Beto Bonanza. Alô, Beto. Tudo bem, meu irmão? Nossa Senhora Aparecida abençoe a sua vida, viu? Que nossa Mãe de Deus ilumine sempre. Olha, a Ariane diz assim, ó, agradecendo por mais um ano de vida, né? Agradecendo também pelo meu aniversário, que é amanhã. Olha só que maravilha. Parabéns então, viu, Ariane? Parabéns antecipado. Amanhã eu tô de folga, mas eu já tô deixando aqui os meus parabéns para você. Felicidades. Muitas bênçãos pro seu coração e pra sua vida, viu? Louvado seja Deus do fundo do coração, para que o nosso Senhor Jesus Cristo ilumine você e a sua história. Deus te abençoe. Parabéns, parabéns mesmo. Nossa Senhora ilumine a sua vida. Muito bem. E você que tá aí na sintonia, quer participar, fique à vontade. DDD 12-3104-1043. Tô esperando por você e rezando com você. 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Padre João Carlos canta para nós. Guerra dos Meninos.

0: 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Você ouviu aqui no programa com a Mãe Aparecida. Uma ótima noite para você.
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9: 9 horas, horário de Brasília.
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